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1: 9:05 à noite na Espaço. Faz um intervalo agora, na volta tem mais música, mais informação, mais participação nesta segunda-feira aqui na Rádio dos Melhores Ouvintes. Virando 9:06, voltamos já.
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3: Fique atento, a sua tela de celular acumula marcas, gorduras e sujeiras durante o uso diário. Para limpeza, desligue o aparelho e utilize um pano macio e adequado, evitando produtos diretamente sobre a tela. 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
28: Agora 9:12, estamos de volta com a Noite na Espaço, num oferecimento Energia Esportes e Boutique Animal. Por conta das chuvas, tem uma tragédia em Caxias do Sul. Deixa eu pegar as informações mais recentes que vão chegando. O Corpo de Bombeiros confirmou a morte da adolescente de 13 anos que estava no carro, arrastado pela força da chuva para dentro de um arroio no Travessão Porto, interior do bairro Parada Cristal, em Caxias. Inicialmente, os bombeiros informaram se tratar do corpo da mãe da jovem e a informação foi atualizada depois. A outra filha, de 4 anos, e a mãe seguem desaparecidas. 4 aninhos tem uma criança que estava dentro do carro. Um homem conseguiu sair do carro, buscou ajuda de moradores locais. Isso foi ainda às 7:20 da manhã. Ele apresentava sinais de hipotermia e estava bastante debilitado. Foi encaminhado para atendimento no Hospital de Flores da Cunha e liberado na sequência. Informações indicam que o carro foi localizado de cabeça para baixo, tem até imagens disso, e os bombeiros trabalham para realizar o resgate das vítimas, só que as condições, inclusive a força da água nesse arroio, impedem os trabalhos para tentar retirar esse veículo do local. E também, agora, inclusive agora de noite, complica mais ainda a questão da luminosidade. Os bombeiros seguem nas buscas pela criança na noite dessa segunda-feira, a criança e a mãe. O que foi localizado é o corpo da adolescente. Então é mãe e as duas filhas, né? Uma de 13 anos, adolescente, portanto, e a outra de 4 aninhos. Que tragédia, terrível, terrível. Tem outra também. Em Caxias, um homem foi arrastado para dentro de uma galeria pluvial. Ele foi levado pela força da enxurrada na manhã dessa segunda, estava tentando limpar o bueiro da casa onde morava. Isso foi no bairro de Zorzi. A galeria transbordou em razão do elevado volume da chuva e a estrutura de pequeno porte possui aproximadamente 2 quilômetros de extensão. Uma galeria pluvial composta por um sistema de dutos e canalizações subterrâneas feito para captar e escoar a água da chuva, com o objetivo de evitar alagamentos. E esse homem foi arrastado para dentro. As buscas continuam agora de noite. Olha só, duas tragédias enormes em Caxias por conta do forte temporal, a tempestade que atingiu Caxias também nessa segunda-feira. Daqui a pouquinho essas matérias atualizadas estarão no site da Espaço. Agora, 9:15, 13 graus aqui em Farroupilha. Vamos com mais música, chegando aqui no espaço, Thiago York e Luana Prado.

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1: 9:37 à noite na Espaço continua nesta segunda-feira que deu uma trégua na chuva, a previsão indica mudanças para essa terça-feira, mas logo mais às 10 horas a gente atualiza o que virá no clima. Aliás, amanhã é o último dia, finalmente terminou o inverno, vencemos mais uma. Termina aí por volta das 9 e pouco da noite, tem a troca da estação. Intervalo, na sequência seguimos com mais música boa na Rádio dos Melhores Ouvintes. 9:37.
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2: Fique atento. Consumir frutas da estação pode ser uma boa forma de variar a alimentação e aproveitar os seus benefícios. Mamão, banana, laranja, maçã e tantas outras opções podem fazer parte da sua rotina. A vida é melhor quando se tem saúde.
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1: 9:44, voltamos à noite na Espaço. 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Falamos mais cedo, o corpo de adolescente localizado após carro ser levado pela correnteza em Caxias. Mãe e filha de 4 anos continuam desaparecidas. Confira a galeria de fotos da festa Yesterday, que agitou o Clube Santa Rita no último sábado. Mais uma edição, sucesso total. Pessoal empolgado demais com mais uma festa. Ih, rapaz, caiu o site da rádio aqui. Agora sim, voltou. Bombeiros buscam homem arrastado para galeria pluvial em Caxias. Daqui a pouquinho a gente fala um pouco mais. Aulas serão retomadas nesta terça-feira em Farroupilha, mas prefeitura orienta alunos a priorizar a segurança no trajeto. Prazo para a renegociação de dívidas com o município termina em 30 de setembro. Salto Ventoso registra vazão recorde de 5,8 milhões de litros de água por minuto. Esses e outros destaques no site da Espaço FM. 9:46, 13 graus, deixa eu mandar os abraços, pessoal que segue na escuta. Tide, boa noite, obrigado pela mensagem. A Sheila, muito obrigado pela participação. Gabriel também está na escuta. Dani, marido e Vaci, filha Micaela, estão sempre ao som da Espaço. Obrigado, turma. Valeu pela companhia. a outra Dani. Dani, que também é de Forqueta, minha companheira desde sempre. Obrigado pela mensagem todas as noites. Dani tá sempre na escuta. Também o recado da Cláudia. Obrigado pela participação. Quem também está na escuta, curtindo bastante. Obrigado, querido Vanderlei de Sapiranga. Valeu, cara. Muito obrigado pelo elogio. Obrigado pela companhia. Meu querido amigo Luciano Silva tá na escuta participando. Eu já vou ler, vou deixar aqui salvo, Luciano. Eu vou ler tua mensagem com calma, depois eu abordo um pouco esse teu comentário, tá, Luciano? Obrigado, cara, pela participação. Também quem está deixando o recado aqui, o Boca, obrigado, Boca, pela participação. A Adriana Paza, também a o Andrade, obrigado, Andrade, pela mensagem. Participação do Pablo, muito obrigado pela sintonia. Quem também mandou aqui o recado? Lorena, obrigado, Lorena. A turma que está participando através do nosso WhatsApp

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1: Dez horas com 11 minutos, a noite na Espaço faz um intervalo, na volta vamos atualizar a previsão do tempo, nesse momento apenas nublado aqui no centro de Farroupilha, ainda bem. Intervalo, na volta tem muito mais, 10 horas com 11 minutos.
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7: 10:17, estamos de volta com a Noite na Espaço, no oferecimento Energia Esportes, Boutique Animal. Aqui em Farroupilha, nesse momento, 12 graus. 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Deixa eu mandar aqui um abraço. Meu querido amigo, o Padre Gilmar Marquezine, tá na escuta, curtindo a seleção musical. Aquele abraço, Padre. Muito obrigado pela parceria, pela amizade e também pela companhia todas as noites. Padre tá sempre na sintonia aqui na Noite, na Espaço, e eu fico feliz demais. Agora 10:18, o tempo tá nublado, 13 graus. Hoje, muitos desastres estado afora, infelizmente com tragédias, inclusive como em Caxias do Sul. Daqui a pouquinho a gente vai atualizando as informações, mas falando do clima, para essa terça-feira, último dia do inverno, volta o sol a aparecer, ainda com algumas nuvens. À noite, com o tempo um pouquinho mais fechado, mas não tem previsão da chuva, pelo menos até o sábado. O tempo vai limpando, inclusive, a partir da quarta-feira, fica bem aberto até o fim da semana. Nesse momento, a previsão indica que chove no domingo, mas até lá pode atualizar a previsão. O clima, a temperatura, inclusive, amanhã será o dia mais frio da semana, hein? 13 graus será a máxima, 4 graus a mínima. Mas depois começa a esquentar, já entrando na primavera, quarta-feira, 16 a máxima, dá um belo salto. Quinta-feira, a máxima vai para 24. Sexta-feira, máxima 28. Sábado, máxima 27. Então, teremos já um clima bem melhor até o fim da semana. Nessa terça, repetindo, a primavera deve começar por volta das 9 da noite. Terça-feira com sol, algumas nuvens, noite com tempo um pouquinho mais fechado, não chove mais, máxima é 13 graus e a mínima 4 graus. 10:19, deixa eu mandar aqui mais abraços. Tina, obrigado pela mensagem, pela participação. Pati também mandando recado, muito obrigado pela sintonia. 10:20, aqui na Espaço Dub Mix.

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1: 10h41, à noite, né? Espaço, intervalo agora, na sequência, mais música boa. Noite de segunda-feira, 21 de setembro, desde já. Muito obrigado pela sua participação. A gente continua até a meia-noite, viu? Agora 10h11, voltamos já.
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26: Agora 13 minutos, faltando para as 11, estamos de volta com a Noite na Espaço, no oferecimento Energia Esportes, Boutique Animal. 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Informação importante para os pais, aula normal nessa terça-feira. Foi hoje, algumas escolas tiveram suas aulas suspensas por conta dos transtornos das fortes chuvas. Serão retomadas com totalidade em todas as escolas, portanto, nesta terça. Medida atinge alunos das escolas municipais Maria Beschiele, em Nova Sardenha, Nossa Senhora das Graças, Vila Esperança, Eugênio Ziero, Vila Jansen.

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1: Rádio Espaço. 11:27, intervalo, na volta ao bloco final da noite, né? Espaço desta segunda-feira, tempo nublado, não choveu mais nesta noite aqui no centro de Farroupilha, 12 graus a temperatura. 11:27.
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4: 11:30, 11:30 à noite na Espaço, reta final do programa desta segunda-feira, no oferecimento, na parceria sempre de Boutique Animal e Energia Esportes. 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Uma pausa agora para Grêmio e para Inter darem uma respirada num momento tão delicado, numa chance gigantesca dos dois serem rebaixados para Série B, uma coisa impensável. Mesmo agora com a classificação, é impossível imaginar uma oportunidade de Grêmio e Inter juntos serem rebaixados, uma coisa de parar o futebol brasileiro e repensar, né? Agora vai ter uma pausa para data FIFA, porcaria de jogo de seleção, aí volta só lá na metade da primeira semana cheia de outubro, no dia 7, 8, voltam os jogos do Campeonato Brasileiro. Então nessa pausa, muita coisa para ajeitar nos dois times. A principal notícia do Inter, a demissão do Paulo Pezzolano, não deu mais. Pezzolano foi uma boa notícia no Internacional, momento delicado que o Inter vinha do ano passado, sem muitos reforços, na crise financeira e também na crise interna que o Inter atravessa. O Pezzolano fez o que pôde, mas depois começou a perder a mão, não tinha muito mais o que ajeitar. Então, acabou ontem de noite o Inter anunciando a saída do Pezzolano frente à má campanha e 70% de chance de rebaixamento. Agora o Inter trabalha com alguns nomes, um deles o Zubeldía, que fez uma passagem interessante pelo São Paulo, ficou muito tempo, acho que foi mais de um ano ficou no São Paulo, depois saiu, foi pro Fluminense, também fez um bom início de passagem pelo Fluminense, mas depois acabou também caindo em desgraça e acabou demitido. Inclusive quando ele saiu, o Fluminense se recuperou no Campeonato Brasileiro, tem feito uma boa campanha, um dos principais nomes. Ano passado o Inter, depois que o Zubeldía saiu do São Paulo, tentaram fechar, mas aí o Inter recusou e chamou o Ramon Dias, e aí aquele estrago todo, a gente sabe o que aconteceu depois da chegada do Ramon Dias. O Barbieri, que treina o Juventude, também é um dos nomes. São algumas opções que o Inter vai sondando, mas nada oficializado ainda. O Grêmio, agora, então o Inter demitiu em boa hora, né? Porque agora tem essa pausa da data FIFA, mas tem que chamar logo, ele deveria ter anunciado hoje já o nome para aproveitar o maior tempo possível essa folga. E o Grêmio agora vai ter esse período para o Renato, enfim, ajeitar o time. Até tinha o Luiz Castro, terrível Luiz Castro, tinha agendado 5 dias de folga nesse período. O Renato diminuiu, quer usar esse período para fazer agora os seus ajustes. Mas deu para ver ontem uma boa mudança. Eu achei um jogaço ontem. Grêmio empatou com o Palmeiras. Muitos achando que é mais um empate. Não, o Grêmio conseguiu um empate valiosíssimo contra o terrível time do Palmeiras, que fez, segundo o pessoal da transmissão ontem, a melhor exibição do Palmeiras depois da Copa do Mundo. E o Grêmio, especialmente através do seu heróico goleiro Everton, conseguiu segurar o Palmeiras através de muitos milagres, somou um ponto importantíssimo. Então agora o Grêmio vai aproveitar esse período para ajeitar, o Renato ajeitar da forma como quer a equipe. a próxima rodada, os dois jogos, falei, agora é tudo vida ou morte até o final do campeonato, até o momento em que vê se dá pra se salvar mesmo ou rebaixar. As duas rodadas, os dois jogos da próxima rodada são cruciais. O Internacional vai enfrentar às 19h30 do dia 7 de outubro o Corinthians, que hoje talvez é um dos times que mais tá lutando contra o rebaixamento junto com o Grêmio e Inter. Corinthians vem de 6 derrotas seguidas. É o momento pro Inter aproveitar, é um rival, o Inter venceu na Copa do Brasil, o Corinthians, nas oitavas de final, no Beira-Rio, uma das únicas vitórias pós-Copa do Mundo, tem que aproveitar o Corinthians cambaleando para vencer, enquanto o Diniz continua, não demitiram ainda o Diniz nessa fase ruim da equipe do Timão, tem que aproveitar o Inter e vencer. E o Grêmio, fora de casa, vai até o Pará enfrentar o Remo também. É obrigatório a vitória, porque o Remo até estava se recuperando, também caiu numa sequência de 5 derrotas seguidas, praticamente já rebaixado. É a chance do Grêmio pontuar e, enfim, vencer fora de casa. Então agora um descanso, uma folga de alguns dias e depois já volta com decisões importantíssimas. Deixa eu mandar aqui um abraço, eu acabei não vendo aqui mais cedo, a Simone, querida, mandou, tá comigo, direto de Montenegro, vai até o fim, Simone. Um beijão, viu? Desculpa que eu só vi agora tua mensagem. Obrigado pela mensagem, obrigado pela tua participação. 11:36, vamos com as últimas dessa noite aqui na Espaço, começando com o Jim Diamond.

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1: 11h56, fim de papo na noite, né? Espaço dessa segunda-feira. Muito obrigado pela sua companhia. A gente volta nessa terça, às 8 horas, logo após a Voz do Brasil. No site da Espaço, o corpo de adolescente localizado após carro ser levado pela correnteza em Caxias. Confira a galeria de fotos da festa do programa Yesterday. Bombeiros buscam homem arrastado para galeria pluvial em Caxias. Aulas serão retomadas nesta terça em todas as escolas de Farroupilha. Prazo para renegociação de dívidas com o município termina em 30 de setembro. Esses e outros destaques, site aplicativo e redes sociais da Espaço FM. Nós encerramos com Enigma. A Espaço volta às 6 da manhã com o Panorama. Boa noite, boa terça.

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5: Tudo bom, muito bem, com licença. Bom dia. Temperatura. Estamos com 8 graus. Vou pedindo com licença, desejando excelente, produtiva, positiva terça-feira, em nome da Buscaino Imóveis e Projetos, Cooperativa Vinícola São João. Deixa eu conferir aqui a previsão para hoje. Estamos com tempo nublado, 6:01. Hora oficial de Brasília, 6:01. Vargas, muito obrigado. Bom dia. Márcio, pessoal da Ferragem Farroupilha, bom dia. Pessoal pelo Brasil afora em Fortaleza, Bernardi, voltando para casa, um abraço, Bernardi. Muito obrigado. Estamos na Espaço FM. Previsão para hoje é de tempo nublado e não vai subir muito hoje. Vésperas aí, primavera já começando hoje também. Semana que começa a primavera, frio, máxima hoje entre 13 e 15 graus aqui para Serra Gaúcha. Começar com a mensagem que o Edson apresenta pra gente. Edson de Souza, bom dia. Uma amizade pode mudar de ritmo sem perder o afeto. Uma amizade pode mudar de ritmo sem perder o afeto. Quem quiser essa mensagem no teu WhatsApp, é só pedir que a gente durante a manhã vai estar enviando para você. Não ligou, pediu, ouviu? É reta final de manhãs de setembro. Vanusa, não ligou, pediu, ouviu? 6:02, rádio ligado na Espaço FM, bom dia.
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7: Uma amizade pode mudar de ritmo sem perder o afeto. Os dois metrônomos não precisam marcar o mesmo movimento para continuarem lado a lado. Algumas amizades atravessam uma mudança parecida. O carinho permanece, mas a frequência das conversas já não acompanha o ritmo que existia quando a vida dos dois era diferente. Antes, vocês falavam todos os dias. Agora, há cuidados com a família, novos horários, cansaço ou interesses que reorganizaram a rotina. Uma resposta demora, um encontro fica para depois. E você começa a perguntar se aquela amizade ainda ocupa um lugar de verdade. Às vezes a distância revela desinteresse. Em outras, mostra uma fase com menos disponibilidade. Uma mensagem isolada não basta para concluir. Observe a história recente e como os dois se procuram ao longo do tempo. Existe consideração quando alguém não pode, mas demonstra vontade de encontrar outra ocasião. Quando escuta, lembra do que importa e participa dentro do possível. Isso não substitui toda a necessidade de presença, porém, oferece mais informação do que contar somente quantas mensagens chegaram. Se a mudança estiver doendo, converse sem começar por uma sentença. Diga que sente falta e pergunte como a pessoa está vivendo essa fase. Talvez seja possível combinar uma ligação mais longa ou um encontro menos frequente, mas com espaço real para vocês. Também procure perceber o que você precisa hoje. Uma amizade antiga pode continuar valiosa e não conseguir atender toda a sua necessidade de convivência. Construir outros vínculos não é deslealdade, é permitir que sua vida tenha mais de de um lugar para troca, interesse e companhia. Se apenas você procura, propõe e sustenta a aproximação por muito tempo, a diferença de ritmo talvez não explique tudo. Reconhecer um afastamento pode ser triste, mas evita gastar toda a energia tentando reproduzir sozinho uma relação que dependia de duas pessoas. Algumas amizades encontram uma forma nova. Outras ficam como parte importante da história. Você não precisa cobrar a rotina antiga para reconhecer o afeto e nem negar o que falta para preservar uma lembrança. A proximidade possível se descobre olhando para o vínculo que existe agora. Uma amizade pode mudar de ritmo sem perder o afeto.

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1: Senhoras e senhores, bom dia. 6:10, tempo nublado, temperatura, estamos com 8 graus. Programa Rogério Portolano, panorama primeiro tempo. 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Já vou liberar o portal espaçofm.com.br. Uma notícia triste que já chegou na abertura aqui com a gente. Família assim demais querida, família inteira, pessoas que fazem parte assim do nosso dia a dia, pessoas queridas aqui de Farroupilha, região e tudo mais. O falecimento do querido Oscar Hortêncio Maioli, aos 63 anos de idade. Vítima de câncer. Despedida vai acontecer na Capela São José, Capela A do Memorial São José, e às 16:30 vai para o Memorial Crematório São José, em Caxias do Sul, onde tem a cerimônia de despedida às 18 horas. Aqui o agradecimento ao Grupo L Fórum pela informação, os amigos que já estão informando a gente também, falecimento de Oscar Hortêncio Maioli. Durante a programação a gente tem homenagens, participação na íntegra. Família Maioli, por demais queridíssima. Falecimento do Oscar Hortêncio Maioli, empresário, empreendedor, também as aventuras do Oscar junto ao Moto Grupo Rota 470, muita história linda aí para contar. Um grande ouvinte nosso também, um grande colaborador, sem dúvida aí. Nosso carinho, toda a família Maioli. Durante a programação tem participação na íntegra. Teu rádio está ligado na Espaço FM. Vamos pedir saúde, segurança, proteção, trabalho, felicidade e fé. Padre Marcelo, bom dia.
2: Ave Maria, cheia de graça, o Senhor é convosco. Bendita sois vós entre as mulheres. Bendito é o fruto do vosso ventre, Jesus. Santa Maria, Mãe de Deus, rogai por nós, pecadores, agora e na hora de nossa morte. Amém. E que desça sobre você, sobre o nosso Brasil, sobre nossas famílias, a bênção do Deus Todo-Poderoso, Pai, o Filho e o Espírito Santo.
1: Amém, amém. Repito, saúde, segurança, proteção, trabalho, felicidade, fé, bom dia. 6:12, Nossa Senhora de Caravaggio, rogai por nós. Menino Jesus, abençoai-nos, Divino Espírito Santo. Iluminai-nos, Divino Espírito Santo. Iluminai-nos, bom dia. 6:13. Nossa Senhora Aparecida, Santa Ana, São José, São Joaquim, bom dia, bom dia. Santo Antônio, Nossa Senhora Imaculada Conceição, Nossa Senhora da Saúde, Nossa Senhora de Fátima, rogai por nós, bom dia, boas-vindas. Para quem tá na estrada, quem tá saindo de casa, para quem tá retornando para casa, quem tá nas rodovias, na rodagem Rio Grande, Brasil afora, bom dia. São Cristóvão. São Cristóvão, rogai por nós. São Brás nos proteja. São Brás nos proteja. Amém. Bom dia. Falando em rodagem pelo Brasil afora, que presentão aqui, hein, gente? Que presentão. Tava no Rio Grande do Norte, hoje tá em Fortaleza. Voltando pra casa, Bernardi. Um abraço de novo, Bernardi. Bernardi, um abraço pra ti. A família toda. Mercadinho, José Júlio, aqui um mapa de retornando, tá em Fortaleza, nas ondas da Espaço. Bernardo, qualquer novidade aí, manda pra gente. Muito obrigado. Deixa eu rodar aqui só um flashzinho, depois eu rodo um trecho aqui de uma que o Bernardo curte também, nosso querido ouvinte do Yesterday. Vamos falar de Yesterday também do sábado passado, gente, da domingo de madrugada, mais uma festa para entrar na história aí do Clube Santa Rita. Deixa eu liberar aqui, eu quero rodar uma bonita aqui que o Bernardo gosta, certamente, para dar um bom início, já uma arrancada. Tô recebendo aqui as manchetes, já libera em seguida. Panorama Show da Informação. Berenice Portolano, Berenice está em Fortaleza nos ouvindo. Alô, Fortaleza, em dose dupla aí. Que presentão de Fortaleza, a gente vai para Florianópolis. Com a bênção de Deus, sigamos firmes na fé, na esperança. com muita saúde nas ondas da Espaço FM, Leonardo Viegas, Florianópolis, Santa Catarina. Grande abraço. Já já tem um feliz aniversário, Rádio Espaço. Feliz aniversário, que delícia. Bom dia, quero parabenizar minha filha Daniele Fachini Querubim. Homenagem do pai Marcelo Querubim, da mãe Elaine Fachini Querubim e toda a família Fachini, família Querubim, aqui no 1º de maio, completando hoje 17 anos. Família Fachini, família Querubim, parabéns, Dani. Daniele Fachini Querubim, parabéns, Marcelo. Parabéns, Elaine. Já já tem homenagem completa. Feliz aniversário, Rádio Espaço. Feliz aniversário, que delícia. Mari Jacovás. A Mari estava na festa sábado e enviou fotos para cá também. Mari, bom dia, lindona Mari, lindona Mari, tava nos trajes aqui nos trajes 100% aqui do Yesterday do sábado. Obrigado, Mari, vamos falar mais já já também de Yesterday. 6:16, repito, 6:16, rádio ligado na Espaço, tempo instável, temperatura, na verdade nublado para instável, temperatura 8 graus.
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3: Fique atento, teclado e touchpad podem precisar de atenção na limpeza do notebook. Um equipamento desligado, utilize um pano macio e para retirar partículas entre as teclas, prefira um pincel de cerda. 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
1: Agora 6:19, teu rádio tá ligado na Espaço FM. 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Pessoa que está nos pedindo aqui, eu já vou repetir: o falecimento do Oscar Maioli, a despedida vai acontecer no Memorial São José, aqui na rua Papa João 23, centro de Farroupilha. Vai acontecer na Capela A, Memorial São José, e às 16:30, o translado para o Memorial Crematório São José, onde às 18 acontece o cerimonial de despedida. Carinho enorme com essa família queridíssima, que é a família Maioli, Oscar Hortêncio Maioli. Durante a programação tem a participação e a homenagem na íntegra. Agora 6:21, teu rádio está ligado na Espaço FM, panorama nosso, show da informação. Irani Rodi, bom dia, Irani, muito obrigado. Nas ondas da Espaço Tide, muito obrigado. Mari Jacovás Lindona, que ela foi traje, sabe, no Yesterday aqui, impecável, né? Nas ondas do Yesterday 100%. Mari, muito obrigado, bom dia. Deixa eu agradecer também aqui, gostaria de agradecer a minha companheira, amiga, esposa, pela passagem de mais um ano de vida compartilhado, dia 22. 1990, nos unimos para sermos uma só pessoa e hoje completamos 36 anos juntos. Muito obrigado, Isabel Cristina, Gilmar Brolo. Isabel, para gravar isso e ficar para a vida inteira aí. 22 de setembro, hoje, 36 anos juntos, é para a vida inteira. Isabel Cristina e Gilmar Brolo, família querida, nosso muito obrigado, bom dia. Também deixa eu homenagear, turma, tem homenagem já, feliz aniversário Rádio Espaço, gostaria de homenagear minha nora Bruna Graziotin, homenagem especial do esposo Eduardo, da filha Luísa, da sogra Cleonice, da cunhada Tatiane, cunhado Patrick, afilhada Martina, o pai Regis, os pais Regis e Eda, a tia Marlene, o tio Nísio, toda a família, os parentes queridos. Cleonice, obrigado pela lembrança. Alô, Bruna Graziotin, feliz aniversário. Tidão, Tidê, bom dia. Deixa eu liberar também aqui quem tá com a gente. Já tem um feliz aniversário, Rádio Espaço. Feliz aniversário, que delícia. Valderez, um abraço, Valderez. Valderez Capelete veio de São Marcos pra cá no sábado. Ficou em trailer, hein? Que espetáculo, Valderez. Pra ti, pra esposa, pra família, bom dia. José Alcides Chieli, nas ondas da Espaço. Guilherme Galafassi, muito obrigado, bom dia. Pessoal com informações aqui também chegando, já vamos liberar geral. 6:23, abrindo o portal da Espaço, corpo de adolescente é localizado após carro ser levado pela correnteza em Caxias do Sul. Mãe e filho de 4 anos continuam desaparecidos. Corpo de adolescente é localizado após carro ser levado pela correnteza. Mãe e filho de 4 anos continuam desaparecidas. Festa Yesterday, a galeria de fotos vai ter mais também. São mais de 400 fotos. Secretário Plínio Balbinotti, prazo para renegociação de dívidas com a prefeitura termina semana que vem, dia 30. Vídeo Salto Ventoso registra vazão recorde de 5,8 milhões de litros de água por minuto. Atenção famílias, atenção estudantes, atenção professores, comunidades escolares. Aulas serão retomadas hoje em todas as escolas de Farroupilha, mas prefeitura orienta alunos a priorizar a segurança no trajeto. 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
3: Fruta inteira. Sempre que possível, prefira a fruta inteira ao invés de transformá-la em suco. Dessa forma, você também aproveita as fibras presentes no alimento, que contribuem para o funcionamento do seu intestino. A vida é melhor quando se tem saúde.
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1: Tem uma informação aqui, gente, inclusive tá no portal da Espaço, desaparecimento do Rick, do cantor Rick. Rick é um gênio aí na música sertaneja, ele tem um diferencial total. Helicóptero busca, reiniciaram as buscas. Bombeiros buscam homem arrastado para galeria pluvial em Caxias do Sul. Essa chuvarada, gente, nossa, Caxias, a cidade mais atingida da região em termos de vítimas. Tem 4, mulher fica ferida após carro sair da pista e tombar na 470. Helicóptero com cantor Rick desaparece em Santa Catarina. Buscas foram suspensas pelo mau tempo, recomeçando agora. Buscas por helicóptero com Rick, empresário, e outras 2 pessoas seguem com drone térmico. O que se sabe sobre o sumiço da aeronave? Ninguém conseguiu contato, diz o primo do cantor Rick, da dupla Rick Renner. O que que é? O Renner era uma participação, detalhe, né? Porque o compositor cantou e as composições incríveis aí do, tem muita história linda aí. Arroio, torcer que, sabe, não é milagre, torcer que de repente teve que fazer um pouso, o local tá difícil de acesso, torcer. Arroio Focomeco ultrapassa a cota de alerta após fortes chuvas em São Vendelino. 5 pessoas ficam feridas após carro cair em Ribanceira, em Campestre da Serra. Pessoal nas rodovias, gente, por favor, atenção para lá de redobrada. 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Motorista morto em colisão frontal na 470 é identificado. Tem o nome dele, Gerson Adalberto Paz Júnior, 25 anos. Morre aos 81 anos, Vilmar Vidor, pai da nossa colega, comunicadora Flávia Andréia Vidor, do contato imediato. Cremação agora de manhã, já temos participação também. Atenção, lançamento do projeto Sistemas Antigranizo é adiado devido ao mau tempo. Presidente do Sicredi, do Banco da Cooperativa Sicredi, Marcos Bobinotti, com a informação. Farroupilha registra mais da metade da chuva prevista para setembro em apenas 12 horas. Chuva danifica ponte e interrompe trânsito na região da Busa. Farroupilha apresenta danos causados pela chuva à Defesa Civil do Estado. Rio Caí sobe e bloqueia ponte na ligação entre Nova Petrópolis e Caxias do Sul. Vendaval derruba residência e deixa homem ferido em São Marcos. 10 famílias são retiradas de casa após alagamento da Vila Sapo em Caxias do Sul. Fortes chuvas provocam falta de energia em Farroupilha. Inscrições para o segundo festival Acartes, Associação dos Artistas de Farroupilha, Festival da Canção Popular, termina hoje inscrições para o Festival de Música Canção Popular da Acartes. Temporal deixa 4 desaparecidos em Caxias do Sul. Homem furta carro de irmão em Caxias e acaba preso em Farroupilha. Carreta tomba às margens da 122 Morro da Julieta. Foi ontem pela parte da manhã. Suspeito de matar idoso em Farroupilha, preso preventivamente. Idoso é resgatado de casa alagada no bairro Bela Vista. Morre aos 97 anos João Jacob von Tobel, o bilionário, o mais velho bilionário do Brasil, 97 anos, ele que trouxe a Coca-Cola ao Rio Grande, família von Tobel. Unidade móvel de saúde cancela atendimento na Vila Jansen. Candidato a deputado federal pelo PSDB, gringo louco, morre após acidente de cavalo. Escola Júlio Mangoni da Jansen sofre novamente com alagamento. 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Tô parando por aqui. É um dia assim com muita notícia, gente. O volume de informações aqui é gigante, né? Em razão do mau tempo e tudo mais. Tem recomendações já na sequência com o pessoal da Defesa Civil. aqui com a gente no estúdio. Também informações estiveram no fim de expediente ontem. Renan Bondan, secretário municipal da Agricultura, também bombeiros aqui de Farroupilha, Defesa Civil. Já já a gente vai ampliando. 6:29.
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1: Agora 6:31, bom dia, 6:31, Buscaini Imóveis e Projetos, Cooperativa Vinícola São João, virou destaque no Brasil inteiro. Buscas por helicóptero que desapareceu em Santa Catarina com o cantor Rick seguem com drone térmico. As buscas para encontrar o helicóptero com o cantor Rick, da dupla com Renner, seguem em Santa Catarina. As equipes dos bombeiros usam um drone térmico para tentar localizar a aeronave na zona rural de Urubici, onde o último sinal do transporter, o transponder do helicóptero foi emitido na segunda-feira. Além de Rick, estava no helicóptero o empresário Bruno Avelar, o videomaker Paulo Soares e o piloto da aeronave, que não teve o nome divulgado. O equipamento capaz de capturar o calor emitido por corpos e objetos pertence à Defesa Civil de Santa Catarina e sobrevoa a região de Santa Bárbara nesta manhã. Ao longo do dia, outro drone com as mesmas características e pertencente aos bombeiros militares também será usado na região. A aeronave decolou de Porto Belo, no litoral norte, com destino a São Joaquim na Serra, e não chegou ao local previsto. Estão mobilizadas nas buscas equipes do Corpo de Bombeiros, da Polícia Militar e da Defesa Civil e a Força Aérea Brasileira. O helicóptero é um Bell 430 fabricado em 2001. Antes do desaparecimento da aeronave, o cantor Rick publicou numa rede social um vídeo mostrando o encontro com Bruno Avelar em um aeroporto. A assessoria do empresário confirmou que ele embarcou no helicóptero o cantor Rick. Só um flashzinho aqui, gente, do maior sucesso do Rick em termos, ele tem muita música linda. Essa aqui, essa versão da Espaço aqui rodou muito, é daquelas músicas eternas, né? Só um flashzinho, torcer que de repente, torcer, esperança sempre. Só um flashzinho aqui do, ela é demais. Rick Renner, a voz, a letra é do Rick, vai.
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0: Agora 6h36, Rick Renner, o Rick, não é desprezar o Renner, o Renner é uma figura de sabe, pra fechar a dupla, o gênio da dupla aí é o Rick, e ele tem muita composição, eu toquei uma das centenas, sem exagerar, Renner pede orações após a aeronave em que Rick estava desaparecer em Santa Catarina. A última informação que as buscas foram retomadas agora no amanhecer da terça-feira. Buscas por helicóptero que desapareceu em Santa Catarina com o cantor Rick seguem com um drone térmico. espaçofm.com.br 6h37. Teu rádio tá ligado na Espaço. Jeremias, muito obrigado. Nas ondas da Espaço FM. Deixa eu agradecer Jussara Bristotti Colombo. Jussara, muito obrigado. Paulinho, nas ondas da Espaço. Fernanda, muito obrigado. Nas ondas da Espaço FM. Já tem um feliz aniversário Espaço e que delícia. 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Fecho a rodada. Jornais chegando, jornais em circulação. Correio, Porto Alegre. Estrela estima que Rio Taquari chegue até 26 metros. Rio Taquari segue em elevação e cidades da região sofrem com inundações. Acompanhe as inundações e efeitos das chuvas no estado. Rio Taquari ultrapassa a cota de inundação e famílias deixam suas casas em Lajeado. Risco de inundação gera retirada de 36 famílias em Encantado. Temporal no Rio Grande do Sul deixa 2 mortos, 3 feridos e 3 desaparecidos em diferentes regiões. Rick, da dupla Rick Renner, desaparece após helicóptero perder contato. Como é o helicóptero que está desaparecido em Santa Catarina com Rick, da dupla Rick e Renner? Mais um debate. Alguém dá bola para debate hoje em dia? Que é tanto papo furado, sim, sabe? É muita história que na prática pouco rende. Morre o ex-prefeito de Cerro Largo, melhor, Cerro Grande do Sul, perdão, Cerro Grande do Sul, Gilmar Alba, o conhecido gringo louco, após acidente a cavalo. Coordenadora do plano econômico de Flávio Bolsonaro nega que ele queira privatizar a Caixa. Festas divorcaram a crise do Supremo e a pulverização de pesquisas marcam as eleições 2026. TSE mantém suspensão de campanha de Delton Dallagnol ao Senado. A pegação em cima do pé, né? O pessoal não perdoa. Dallagnol, quer dizer, a questão da, ainda o Lava Jato, como mexe com o meio. Grêmio, Everton se destaca em setor vulnerável. Goleiraço do Grêmio. Pezzolano se despede do Inter. Saímos com a tranquilidade e termos trabalhado com honra. Uhum. Brasileirão terá redução no limite de estrangeiros a partir de 2027. Grêmio não terá 2 titulares contra o Remo após a data FIFA. Jornais em circulação, 6h40.
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0: Agora 6:42, bom dia, já o sol tá mostrando a cara, tá tentando mostrar a cara, tem previsão de tempo nublado, temperatura segundo a meteorologia não sobe muito, de 13 a 15 graus. Gente, os falecimentos aqui atendidos pelo Grupo L Fórmula já libera em seguida. 6:42, a Buscaino anuncia apartamento para locação com excelente localização, centro de Farroupilha. 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Grupo L Fórmulas, falecimentos em Caxias do Sul. Vilmar Ângelo Vidor. Vilmar Ângelo Vidor, pai da nossa colega, a Flávia Andréa Vidor, que comanda o contato imediato à tarde aqui na Espaço. A despedida nesse momento da Sala A, Capela São José, bairro Cruzeiro. E às 11 da manhã tem o sepultamento no cemitério São Luís, Sexta Légua. Flávia, nossos sentimentos a toda a família Vidor. Vilmar Ângelo Vidor, 81 anos. Caxias do Sul, Francisca Marcília Marangon, idade 87. José Spinelli Neto, 92 anos. Nair Muterli Brambati, 91 anos. Zeferino Francisco Sartori, 84 anos. Em Bento, Dormelindo Facchinelli, 91. Graciliano Rodrigues Pérez, 86 anos. Aqui em Farroupilha, querido Oscar Hortêncio Maioli. Comentava há pouco, gente, o Oscar tem uma história, apesar de 63 anos, tem muita história boa na aventura com o Moto Grupo 470, como empresário, como empreendedor, como vendedor. E é de uma família, gente, uma família que é hiper integrada aqui em Farroupilha, muito querida aqui, daquela turma que parte cedo demais aí. A despedida vai acontecer na Capela A, Memorial São José, e às 16:30 tem um translado para o Memorial Crematório em Caxias do Sul e a cerimônia, o cerimonial de despedida lá no crematório às 18 horas. Já tem participação na íntegra. Município de São Marcos, nenhum atendimento. Santa Maria, Leonir da Silveira Moreira, 88. Nancy do Canto Silva, 60. Valmor Florenberg Belhalve, 84 anos, pela foto aqui é militar do exército. E é isso, Osório, nenhum atendimento até o presente momento. Tudo isso é Grupo L Fórmula, Memorial Crematório e Capela São José. 6:45, clínica do Dr. Tiago Brunet. 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
0: Agora 6:47, bom dia. Deixa eu aproveitar esse horário aqui. 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

0: 32, bom dia.
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2: Bom dia, ouvintes da Rádio Espaço FM. O programa de hoje do Sintrafar, apresentado pelo presidente Márcio Ferrari e pelo tesoureiro Adriano Calegari.
3: Acompanhe agora os destaques da semana.
2: Atenção,

0: tem até mesmo um animal somente em sua propriedade.
1: O boleto será encaminhado por e-mail aos produtores que possuem cadastro atualizado no SDA. Caso não tenha recebido, é possível consultar e gerar boleto pelo site oficial do Fundesa RS, utilizando o CPF ou o CNPJ.
0: Importante, antes de realizar o pagamento, confira seus dados, a quantidade de animais considerada e o valor da contribuição. Também é importante ficar atento ao prazo. Conforme as informações atualmente repassadas pelo Fundesa, o atraso no pagamento terá multa de 2% e juros de 4% ao mês.
1: Embrapa apresenta nova cultivar de pera adaptada ao sul do Brasil. A BRS Áurea é resultado de 20 anos de seleção, avaliação agronômica e validação em diferentes condições de cultivo. A nova cultivar combina adaptações a condições climáticas da região, potencial produtivo, qualidade de frutos e capacidade de conservação pós-colheita. Nas condições avaliadas, ela apresenta o potencial produtivo estimado em 25 a 30 toneladas por hectare.
0: Além disso, produz peras médias e grandes, uniformes de atraente coloração dourada, com polpa branca, crocante, suculenta e saborosa. Nos experimentos, os frutos mantiveram sua qualidade para consumo mesmo após 90 dias de armazenamento refrigerado em câmara frigorífica, ampliando as possibilidades de comercialização. A BRS Áurea é uma alternativa para a produção brasileira de peras em um mercado fortemente abastecido por frutas importadas.
1: A BRS Áurea também apresentou características favoráveis em relação às importantes problemas fitossanitários da cultura. Nas condições em que foi avaliada, demonstrou resistência à entomosporiose e a sarna da pereira, doenças fúngicas que afetam folhas e frutos, além de menor suscetibilidade à mosca da fruta, em comparação a cultivar rocha.
0: As recomendações detalhadas de manejo, fitossanidade e pós-colheita constam na circular técnica número 170, BRS Áurea, cultivar de pera de alta qualidade para o sul do Brasil, editada e publicada pela Embrapa Uva e Vinho.
1: Lembramos aos ouvintes que o expediente do sindicato acontece pela manhã das 7h30 às 11h30 e à tarde das 13h às 17h30 de segunda a sexta. O sindicato está com livre admissão de associados para quem não é agricultor. Entre em contato pelo telefone 3261-1370 ou por mensagem de texto pelo WhatsApp 99923-8155.
0: O sindicato continua oferecendo convênios com médicos das mais diversas especialidades, dentistas, quiropraxistas, terapeutas que usam técnicas alternativas, massoterapeutas e outros profissionais da saúde que atendem seus próprios consultórios.
1: Além desses convênios, mantemos na sede do sindicato os tradicionais atendimentos com o médico clínico geral e também com a ginecologista, assim como o atendimento com o dentista.
0: No sindicato também há o atendimento do advogado, além de convênios que atende fora do sindicato em seus próprios escritórios.
1: Ainda temos convênios com planos de saúde Unimed e Círculo, telefonia com a Vivo. O agrônomo conveniado atende na sede, prestando assessoria para licenciamento ambiental, projeto para investimentos na compra de máquinas, implantação de novas culturas e custeios. No sindicato também são feitos o CAR, o INCRA e o ITR que estão no prazo, o cadastro civicultor, o cadastro vitícola e contratos, além de outros documentos relacionados à produção e à propriedade.
0: Muitos desses serviços são prestados a todos os agricultores e proprietários rurais. Para ver o catálogo completo dos serviços e convênios do Sintrafar, acesse o nosso WhatsApp.
1: Prazo para declaração anual do ITR está aberto. O prazo para declaração anual do ITR está aberto. Todos os proprietários rurais devem fazer essa declaração anualmente para manter sua matrícula e propriedade em dia com as obrigações tributárias e burocráticas.
0: Ressaltamos que o prazo para a declaração do ITR se encerra no próximo dia 30. Proprietário rural, fique atento, ligue para o sindicato e agende seu horário para não deixar passar o prazo.
1: Sintrafar, unindo agricultores, desenvolvendo a agricultura. Uma boa semana a todos.
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1: Senhoras e senhores, 6h59, eu vou deixar o feliz aniversário, que tá gigante a agenda, tá gigante. Tem muita gente querida aniversariando, para depois o horário político. Depois das 7h25, vou intercalar. Nós precisamos de doadores de sangue, ainda arrisca. Começa às 9 da manhã, doação de sangue 992417564 no PA da Unimed. Horário político obrigatório e gratuito.
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55: Senhoras e senhores, bom dia de volta. Panorama Show da Informação. Horário político obrigatório e gratuito, volta ao meio-dia. 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Fazer um intervalo rápido, eu vou intercalar com um feliz aniversário, tem uma agenda aqui gigante, muita gente querida aniversariando hoje, temperatura 8 graus, friozinho de 8 graus, sol tá mostrando a cara bonito, sol brilhando, temperatura 8, segundo a previsão da meteorologia, não vai subir muito hoje, a previsão para a serra, uma máxima entre 13 e 16 graus, 7:26.
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55: Senhoras e senhores, bom dia. 7:29, Feltrin Group, Memorial São José, Grupo L Fórmula, Super Andreaça, Sicredi Serrana, Unimed Serra Gaúcha, Oral Unique e Cooperativa Vinícola Garibaldi, aqui com a gente no Panorama Show da Informação. Céu azul, sol brilhando. Temos aqui a previsão para hoje de tempo nublado, máxima entre 13 e 16 graus. 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Odonto Excelência Farroupilha. 7:31. 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Eu vou intercalar com os aniversariantes de hoje, a homenagem completa é às 11, é que tem muita gente querida, hoje começa a primavera, horário oficial de Brasília, às 21:05, é o início oficial da primavera, 21:05. Hoje é dia do contador, todos os contadores de Farroupilha, tem uma história linda aqui em Farroupilha com contadores que marcaram e marcam a história. Hoje é aniversário da fundação da Fabrita Mineração. Família Dalzocchio, Renato, parabéns, Fabrita Mineração, hoje. Data de fundação, hoje o Rafael Koyama, homenagem da clínica Koyama Odontologia. Rafael, muita saúde. Arquino Basso, Carla Beatriz Filippini, Iliane Luiza de Moraes, Joana Ornaghi, Larissa Maria Tagioneiro, Caterine Natali Mujica, Alguaca, pessoal estrangeiro que mora com a gente, já fazendo parte da comunidade, parabéns. Leandro Silva dos Santos, Maria Leopoldina da Silva Brits, Pedro Derek Gama de Figueiredo, Silvânia Terezinha Frigueto, homenagem Grupo Big Fair, já Big Baby tem homenagem para Maria Carolina Buzetti da Costa, o projeto Acolher do Grupo Big Fair, Samuel Varela Paraguai, Grupo Big Fair, Big Baby, Acolher, Emily Alessandra de Oliveira Tomás, homenagem da Troféu Trombini, Farroupilha Esporte e Lazer, Aline Zini Bax, homenagem do esposo Wagner, filhos Enzo e Davi, os pais Antônio e Ivonete, irmãos Anderson Júnior, equipe da marca Máquina Sazi, Aline hoje na direção, geral Aline, feliz aniversário, muita saúde, Grupo Sazi, Máquina Sazi, Aline, muita saúde, já tem mais um bloco aí, vamos intercalando, 7:33.
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55: Hoje na Câmara de Vereadores, vereadores debatem adequação do plano de amortização na previdência do servidor público de Farroupilha. A sessão tem início às 18:00, podendo ser acompanhada pelo canal na Câmara, da Câmara no YouTube. Após votação dos projetos, vereadores avaliam a condição das rodovias que dão acesso aos bairros da cidade, solicitando melhorias à empresa CSG. Hoje, 18:00, sessão ordem do dia. Câmara de Vereadores de Farroupilha. Amanhã tem uma audiência sobre energia elétrica com o pessoal da RGE. Já o presidente, o Davi Almeida, vai estar com a gente. É uma terça-feira, gente, movimentada. É que ontem o volume de informações, principalmente em razão das chuvas, tem muita coisa acontecendo, tem muita informação de utilidade pública. Vou destacando algumas manchetes da terça-feira, Espaço FM. .com.br. Também quero dar uma atualizada aí, o desaparecimento do cantor Rick, o helicóptero que o Rick estava, o Rick da dupla Rick e Renner, sem querer desprezar o Renner, mas o Rick, alma, coração, né? O compositor, cantor, o Renner era mais coadjuvante completamente aí, uma segunda voz bem fraquinha. E o Rick, gênio na música sertaneja, ele tem assim muita, são dezenas e dezenas de hits de sucesso. Buscas por helicóptero com Rick, empresário e outras duas pessoas seguem controle térmico. Deixa eu liberar informações da região. Corpo de adolescente é localizado após carro ser levado pela correnteza em Caxias do Sul. Mãe e filho de 4 anos continuam desaparecidos. Saiu aqui a primeira grande galeria, são mais de 400 fotos do Yesterday, a nossa festa do sábado passado, aí no Clube Santa Rita, mais uma para entrar na história, sábado, madrugada de domingo, um presente, Grupo Big Fair, Malharia Anselmi, Floricultura Quatro Estações, Tecnova, Stone Hall, Classic Estofado, Santa Vita Imóveis, Cooperativa Vinícola São João, nossos parceiros da festa Yesterday. Para marcar isso, a gente vai comentando. Vídeo, salto ventoso registra vazão recorde de 5,8 milhões de litros de água por minuto. Prazo para renegociação de dívidas com o município termina em 30 de setembro. Já já o Plínio Bobinotti vai estar com a gente ampliando. Bombeiros buscam homem arrastado para galeria pluvial em Caxias. Aulas serão retomadas hoje em todas as escolas do município, mas prefeitura orienta alunos a priorizar segurança no trajeto. Rede municipal. Mulher fica ferida após carro sair da pista e tombar na 470 em Bento. Arroio Forromeco ultrapassa a cota de alerta após fortes chuvas em São Vendelino. E atenção, em seguida também tem informação. Senai de Farroupilha oferece curso gratuito de robótica para jovens de 14 a 16 anos. Aqui, moçada querida, de 14 a 16, pais, família, tem curso de graça de robótica. Mas Antigranizo, adiado devido ao mau tempo. Farroupilha apresenta danos causados pela chuva. Defesa Civil do Estado. Farroupilha registrou mais da metade da chuva prevista para setembro em apenas 12 horas. Chuva danifica a ponte e interrompe trânsito na região da Busa. Pessoal da Busa, dá uma atualizada, como é que tá a situação por aí? Rio Caí sobe e bloqueia a ponte na ligação entre Nova Petrópolis e Caxias. Vendaval derruba residência e deixa homem ferido em São Marcos. Vendaval causa destruição em centro logístico da 386. Fortes chuvas provocam falta de energia em Farroupilha. Sou testemunha, a Regé tá trabalhando. Não parou madrugada, noite passada. Equipe da RGE, as equipes da RGE, bom trabalho para todo mundo. Atenção, artistas de Farroupilha. Termina hoje as inscrições para o Festival Acartes da Canção Popular. Acartes é a Associação dos Artistas de Farroupilha. Termina hoje as inscrições para o Festival de Música Canção Popular da Acartes. Temporal deixa 4 desaparecidos em Caxias. Homem furta carro do irmão em Caxias e acaba preso em Farroupilha. Carreta tomba às margens da 122 no Morro da Julieta. Idoso resgatado de casa alagada no bairro Bela Vista. Suspeito de matar idoso.

0: Em Farroupilha, foi preso. Aqui o Sandoval me passa uma informação, depois vou dar uma corrigida. Alô, redação. A expressão é diferente. Segundo o advogado de defesa, o Sandoval morre aos 97 anos, o bilionário mais velho do Brasil, João Jacob von Tobel. Família von Tobel que trouxe a Coca-Cola aqui para o Rio Grande do Sul. Unidade móvel de saúde cancelou atendimento da Vila Jansen. Escola Júlio Mangoni da Jansen sofre novamente com alagamento. Pessoal da Júlio Mangoni nos informa, estão voltando as aulas hoje. Como é que está a situação? Dá uma atualizada pra gente. 7h40, teu rádio tá ligado aqui na Espaço FM. Tem uma reivindicação chegando aqui. Já peço redação, já envia aqui direto pro Diogo Rodrigues da Iluminação, Alcione. Ontem à noite fui pegar o ônibus da Praça da Matriz e creio que por causa da chuva as luzes estão todas queimadas. Aqui mostrou as fotos da escuridão. Tem 3 homens dormindo nos bancos. A maioria naquele horário são mulheres aí esperando às 20 horas. Ao perigo, a insegurança. Por gentileza, se puder avisar o pessoal da iluminação, agradeço o coração. O Diogo também está de plantão à noite, inteira madrugada. Diogo tem mais um serviço aí. O pessoal com informações também chegando. Mais uma vez, vazamento aqui na Tomás Edson, perto da prefeitura. Denise, obrigado. Família Portoncelo, querida. Denise, muito obrigado. Devido ao tráfego de caminhões. Aqui a questão da obra também, terceira vez em poucos meses, talvez o tráfego de caminhões pesados, Corsando, dá uma checada aí, muito obrigado. Aqui, Denise, nos mantém informado. Eu vou intercalando com o pessoal. Armando Demome, um abraço. Os pintores aí, primavera chegou. Temporada impecável. Primavera começa oficialmente às 21 horas e 5 minutos. Interatividade, sempre muito bem-vinda. Sempre muito bem-vinda. Qualquer informação, comentário. Josi Sampaio, um abraço, Josi. Vladimir Vergani, tem informação? Vai pro WhatsApp 99611-1971. Tô intercalando aí com as mensagens também de aniversário. Só quero dar um toquezinho rápido aqui. O Sandoval faz uma correção. Ele foi o suspeito de ter matado, teve prisão temporária, não preventiva, uma prisão temporária, segundo aí a defesa conseguiu. César Toys, um abraço, César. Hoje o nosso contador, o Cláudio Amaral, querido, esposa, família Amaral, Cláudio e esposa, dia do contador, homenagem do César Trois, presidente da Feira Livre do Produtor de Farroupilha, 7h42. Deixa eu mandar um bom dia pro Japão, eu não sei qual a cidade, eu vou conversar com elas amanhã. A Bianca Feltrin e Amanda Feltrin, empreendedoras de Farroupilha, o Feltrin Group, estão no Japão buscando novidades para o Brasil, para o Rio Grande, para Farroupilha. Novidades Feltrin Group. Amanda e a Bianca estão viajando. Então chegaram fim de semana e amanhã já fizemos uma ponte para conversar ao vivo e a cores direto do Japão. Bianca, Amanda, bom trabalho. 7h43.
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0: Senhoras e senhores, Bom dia, 7:49. Deixa eu ver aqui o Renan Bondan. O Renan Bondan, secretário municipal da Agricultura, secretário também municipal. Ele está respondendo pela Secretaria de Obras e Trânsito. O Matheus Paim tem um período de férias. 7:49. Falar da programação de hoje. Pessoa que ainda está com uma dificuldade de locomoção, enfim, tem áreas ainda isoladas aqui em Farroupilha. Pessoal, nos mantém informado como é que tá a situação agora. Solzinho tá brilhando para dar uma amenizada. 8 graus a temperatura. 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Virando 7:51. 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Tem uma imagem aqui, vídeo, salto ventoso registra vazão recorde de 5,8 milhões de litros de água por minuto. Fazia muito tempo que Farroupilha aqui, mas é a região inteira, o estado. Mas Farroupilha pegou todos os quatro cantos da cidade. A Farroupilha registrou mais da metade da chuva prevista para setembro em apenas 12 horas. Secretário Renan Bondan, frentes de trabalho. Se ainda alguém precisa de ajuda, é para ligar para os bombeiros. A primeira ligação é para o 193. Renan Bondan, esteve com a gente ontem. O sargento Borges, respondendo pelo comando dos bombeiros. O Fábio Mesadre, da Defesa Civil. Renan, prioridades, rota de trabalho para hoje. Frentes de trabalho, só tem programado para essa terça-feira.
8: Agora, terça-feira, então, Rogério, a gente já tem tudo uma planilha anotadinha lá de onde nós vamos começar. A nossa principal opção agora é a obstrução de bueiros para poder limpar as bocas de lobo, para poder limpar no interior também a obstrução dos bueiros, porque o patrulhamento em si a gente não consegue fazer ainda, né, Borges, por causa da questão que tá molhado, né? Então, a nossa opção agora é essa aí, Rogério, ver onde tem alguma árvore que caiu aí. Ainda a gente já fez, mas pode ser que tenha novamente, porque o solo

0: com certeza causou muitos danos, se for comparado àquela data. O Corpo de Bombeiros, na sua missão primordial de salvar vidas e também proteger patrimônios, né, no dia de hoje vem atendendo desde as 5:30 da manhã diversos atendimentos, né? Então, na cidade, em vários bairros, não houve concentração apenas em uma área, mas em vários bairros, né? E o que a gente pode destacar aqui são de pessoas que acabaram ficando ilhadas em suas residências, né? E necessitaram de resgate. Teve um senhor aí no bairro Bela Vista que ficou, tinha uma condição de acamado, necessitou desse resgate, e as nossas guarnições, com auxílio, um trabalho integrado também com a Defesa Civil, Prefeitura e demais órgãos, né? A gente conseguiu fazer esse resgate.
1: Eu tô vendo a foto aqui, a casa tava, digamos aí, com mais, quase, não digo um metro, mas um pouco menos de água,
0: sim.
1: Invadiu a casa desse senhor aí.
0: Isso.
1: E conseguiu ser retirado sem maiores problemas?
0: Sim, devido à condição dele, os familiares já tinham colocado ele sobre uma mesa da residência, devido já ao volume da água, né? Mas e conseguimos retirar ele com uma maca daí de dentro da residência. E foi conduzido, então, para casa de familiares. Esse mesmo fato também aconteceu lá no bairro Industrial, onde duas pessoas também acabaram ilhadas, né? E necessitaram de resgate também.
1: Para essa terça-feira, os bombeiros ficam no aguardo de chamado? Tem algumas frentes de trabalho que não foram concluídas ainda?
0: Não, por enquanto, as nossas guarnições, elas conseguiram atender todas as demandas, mas continuamos em prontidão, né, Rogério? A gente sabe que qualquer momento, se voltar a chuva, podem ter novos atendimentos, né? Então, estamos sempre à disposição.
1: Fábio Sargento aqui e o Renan, o número que o pessoal deve ligar, Fábio, qual é, hein, Fábio? Assim, para quem ainda precisa de algum atendimento, por favor.
2: Inicialmente, eu, Rogério, em caso de risco imediato, a gente orienta que a população entre em contato com o Corpo de Bombeiros, que tenha a sua equipe super qualificada e está apta para atender esse número, né? Então, o 193. E para o demais casos.
1: Legal isso que tu fala, Fábio. O primeiro contato é Corpo de Bombeiros, 193.
2: Corpo de Bombeiros.
1: Que aí a parceria geral, prefeitura, isso. Defesa Civil geral.
2: Porque nós temos uma integração aqui no município com os demais órgãos de segurança. Então, também, havendo a necessidade de um aporte de mais serviços, o Corpo de Bombeiros vai nos acionar. É dessa forma que a gente tem trabalhado, resultou em ações muito positivas para a comunidade, principalmente nesse evento muito forte que afetou a Serra Gaúcha como um todo. Infelizmente, Farroupilha não ficou de fora, mas como bem pontuado pelo secretário Renan, nós não tivemos vítimas, certo? Diversos pontos na cidade foram afetados, Gério. Vou trazer alguns.
1: Por favor.
2: Para se ter uma ideia, nós tivemos no bairro Santo Antônio alagamentos em Sobrado, na linha São Roque, solicitação de lonas. Fizemos em parceria com o Corpo de Bombeiros diversas ações de entregas de lona. No 1º de maio, então, um muro caiu em uma residência em razão dessa saturação do solo, que foi muita chuva em um curto espaço de tempo, né? Então, algumas estruturas não aguentaram e vieram a colapsar. No bairro Nova Vicenza, Centenário, lá no Caravageto, Bela Vista. Então, foi uma área muito abrangente desses pontos afetados, né?
1: Muita coisa pendente para resolver nessa terça-feira, nesse aspecto, hein?
2: Pendente, Rogério, no sentido de nós realizarmos os laudos técnicos para se fazer a avaliação, uma apuração do que efetivamente houve, porque não se descarta a hipótese de um município de Farroupilha estar realizando a decretação de uma situação de emergência. Então é isso que vai ser feito nos próximos dias, Rogério.
1: Renan Bontan, Sargento Borges, o Fábio Mesado, o Fábio responsável pela Defesa Civil, Sargento Borges respondendo pelo Comando dos Bombeiros. Renan Bontan está acumulando agricultura e obras e trânsito. Matheus Paim está num período de férias. Uma folga 7:59. Eu vou repetir, gente, a primeira ligação, se você precisar, ainda é 193, é Bombeiros, que hoje tem a central regional, mas segundo o Sargento Borges, funciona. Tudo certo, da Agiliza. A Defesa Civil, para você gravar, Defesa Civil de Farroupilha, 549-9957-3812. Grava, gente. Se é que você vier um dia precisar, Defesa Civil de Farroupilha. 54 é o código 99957-3812. Vai compartilhando. 7:59.

0: 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Isso aqui vai para a história, gente. De 19 de setembro até o dia de ontem, Farroupilha apresentou aqui danos causados em nos quatro cantos do município. Farroupilha registrou mais da metade da chuva prevista para setembro em apenas 12 horas no município inteiro, cravando 8 horas no ponto. 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Nós temos aqui participação de luto. Eu falava desde a abertura da programação, famílias que fazem parte assim 100% da comunidade, ativas, a família inteira, família Maioli. Falecimento do Oscar Hortêncio Maioli, aquela elite que parte cedo demais. 63 anos, vítima de câncer, a participação, atendimento, Grupo L Fórmulo. Participação de falecimento de Oscar Hortêncio Maioli, Pedro Maioli, em memória, Terezinha Maioli, Gessi Vitória Maioli, Daniela Maioli e André Londeiro Neto, Luiz Eduardo Moreira Maioli, Nelci Maioli Godinho e Sebastião Godinho, Neli Maioli Mazo e Rodolfo Mazo, Adair Maioli e Diana Maioli, Rosane Maioli Marmentini e João Marmentini, Silvia Maioli Sequim e Álvaro Sequim, Juarez Maioli e Elisete Maioli, Graziela Maioli Galafassi e Igor Galafassi, Gilmar Maioli, Alexandra Maioli, pai em memória, mãe, filhos, genro, irmãos, cunhados, sobrinhos e demais familiares de Oscar Hortêncio Maioli. Com pesar, comunicam que as últimas homenagens estão sendo prestadas na Capela A, Memorial São José Farroupilha, de onde sairá o féretro hoje às 16h30 para o Memorial Crematório São José, onde será realizado o cerimonial de despedida às 18 horas. Noticiamos o falecimento do senhor Oscar Hortêncio Maioli, 63 anos de idade. Aqui sentimentos a toda a família queridíssima e por demais, a despedida do Oscar nesse momento no Memorial São José, aqui nas Capelas São José, na Sala A, 16h30, o translado para o crematório em São Virgílio, Caxias do Sul, e às 18 horas o cerimonial de despedida. Oscar Hortêncio Maioli, 63 anos, atendimento, Grupo L Fórmula. 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
0: Senhoras e senhores, 8:09, teu rádio está ligado aqui na Espaço FM. Tem um assunto aqui que é importante também, até para ficar bem claro, porque a gente teve dois assassinatos em Farroupilha na semana passada, quebrando a rotina, quebrando a rotina. Tem uma prisão aqui, temporária. Até eu peço pro Miller, que também já vai colocar aí. Conversa com o Sandoval aí, que ele te passa a informação, uma prisão aqui temporária, ok? Só para acertar. Eu convidei o Sandoval para estar com a gente hoje. Ele vai estar com a gente às 6 da tarde, no fim de expediente, para a gente falar desses assassinatos, até quem é que ele está atendendo, enfim, do pessoal que está sendo acusado, até para esclarecer. O delegado também aí não se manifestou. Quando pudesse manifestar, sempre é importante para a gente ouvir a palavra oficial aí da polícia, dos advogados envolvidos também, sempre é bom ouvir todos os lados possíveis. Gente, 8h10, interatividade necessária, tem informação, manda para cá. 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Eu vou intercalando aqui os teus aniversariantes também, tô atrasado, mas vamos divulgando aos poucos. Eneida, obrigado, Eneida. Eneida Puntel Tucete escreve. Ela mandou uma foto de uma pessoa dormindo no centrão aqui da cidade. Me manda o endereço certo aí, por favor. Tinha gente dormindo na Praça da Matriz. Agora, ao lado do Banrisul, é desumano, deprimente, uma pessoa dormindo nesse frio à noite, com toda essa umidade. Eneida, a gente tem falado com frequência, porque a prefeitura, ela tem um plantão aí, eles não querem, e não é obrigado, não dá para obrigar. Então fica feio para a cidade, fica desumano muitas vezes também, mas os caras não querem ir pro albergue, que lá tem uma casa linda, aconchegante, tem um banho quente, tem alimentação, tem uma cama quentinha esperando a turma, só que tem regras. Uma delas, não pode se drogar no local. Então esse que é um problema sério aí, muitas vezes. Então a gente tem que aceitar que Farroupilha tem morador de rua. Não tem, porque os 5 ou 6, que são todos identificados, dificilmente aparece alguém novo aí. Só que pela lei não pode obrigar. Aí eles ficam aí dormindo onde eles querem, porque eles não querem ir pro albergue, porque lá tem regra. Não pode isso, não pode aquilo. E uma das regras é não poder se drogar ou beber bebida alcoólica lá dentro. E nem dá muito obrigado, continua nos informando. Ora, 8h12. 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Leandro, bom dia, Leandro. Pede aí para eu repetir. Grava aí. Redação, já grava aí, já coloca no ar também. A Defesa Civil de Farroupilha, Defesa Civil, grava no teu celular. Precisou, gente, a qualquer hora, qualquer dia. 54 é o código, 9995738 12. Pegou, Leandro? 99 57 38 12. Defesa Civil. Quando a gente, por exemplo, nesses casos aqui de chuva e tudo mais, o primeiro número é bombeiros, tem uma integração prefeitura com a Defesa Civil, com todos os, é bombeiros 193. Ainda hoje, quem está precisando de ajuda, eu sei que tem localidades aí ainda isoladas, 7 de setembro tem uma região com mais de 20 famílias isoladas. O pessoal, a prefeitura já está sabendo, é uma das prioridades do Renan e a sua equipe. 193 e a primeira ligação é bombeiros. Defesa Civil, 99 57 38 12.
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0: Ora, 8:17, gente, hoje tem campanha de doação de sangue. Eles já fecharam as 80 vagas que tinha, mas se alguém puder, sempre que alguém sempre falta aí de repente, se alguém puder, gente, é só dar uma agendada e tu vai ver o horário disponível. Vai começar agora às 9 até às 14 lá no PA da Unimed Farroupilha. 992-41-7564. 992-41-7564. As 80 vagas foram preenchidas, mas quanto ainda a gente tiver, quanto mais, o pessoal dá um jeitinho também. PA da Unimed não cobra o estacionamento para quem vai fazer a doação. É só você agendar que o teu nome vai estar na portaria, lá na guarita, que o pessoal vai liberar, tá ok? 992-41-7564. Uma promoção aqui, gente, pessoal do Lions, presidente Carlos Gracelli, aí mobilizando, Unimed Serra Gaúcha, Secretaria da Saúde com o Tiago Brambila, 992-41-7564. não é que tem vagas, é que as vagas já foram preenchidas, mas alguém fique também, não é na reserva, que eles vão chamar aí, porque eles vão conseguir botar 85, 90 aí, ou quem sabe mais. Gente, quem puder, por favor, doação de sangue, sempre fundamental. 8:19, nesses dias de temperaturas variáveis, que tal variar também o seu cardápio? 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Eu tenho aqui uma oportunidade de emprego que é para a região inteira. É uma oportunidade de emprego para a região inteira. A empresa Irven, a potente Irven de Carlos Barbosa, que hoje é uma empresa do grupo Stanley Black e Decker, contrata operadores de produção, operador de máquina. A empresa oferece restaurante no local, transporte, plano de saúde nacional 100%, pago pela empresa, inclusive para dependentes legais, plano odontológico, cartão farmácia, seguro de vida, participação nos resultados PRP e loja virtual com produtos do grupo Stanley Black e Decker. Mas de segunda a sexta é o trabalho, não trabalha sábado e domingo, trabalha de segunda a sexta, turnos. Tem vaga para o diurno e para o vespertino. Salário compatível com a função. Aí um detalhe: ex-funcionário e aposentados por tempo de serviço são bem-vindos. Ex-funcionário e aposentados por tempo de serviço, bem-vindos. Para os interessados, entregar currículo diretamente na portaria da empresa, na Avenida Presidente Kennedy, 1049, bairro Aurora, em Carlos Barbosa, ou encaminhar para o WhatsApp da empresa 981-49-3738. 981-49-3738. Venha fazer parte da equipe. Vaga para operador de máquina, operadores de produção. Irven de Carlos Barbosa. 8:22.
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0: Hora certa, confirmo, 8:22, sol brilhando, sol, nuvens, temperatura 9 graus, 8:22, Mecânica O Porão.
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0: Gente, amanhã tem uma audiência pública sobre quem tem contas e problemas com contas com a RGE, quem recebeu aquele aumento. A direção da RGE vai estar na Câmara amanhã, já o Davi Almeida, o pastor Davi, vai estar com a gente ampliando. 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Nós temos participação de falecimento do senhor Vilmar Ângelo Vidor. A direção e funcionários da Espaço FM cumpre o doloroso dever de participar do falecimento do senhor Vilmar Ângelo Vidor, pai da colega Flávia Andréia Vidor. As últimas homenagens estão sendo prestadas na Capela São José, bairro Cruzeiro, de onde sairá o féretro logo mais às 10:30 para o cemitério São Luís, Sexta Légua, onde será realizado o sepultamento às 11 horas. Antecipam agradecimentos. Direção e funcionários aqui da Espaço FM comunicam com o falecimento do pai da colega Flávia Andréia Vidor, o senhor Vilmar Ângelo Vidor, aos 81 anos. Família querida da Flávia, e nossos sentimentos, despedida nesse momento na Capela São José, lá do bairro Cruzeiro. Sepultamento vai ser às 11, cemitério de São Luís, Sexta Légua. Vilmar Ângelo Vidor, aos 81 anos. O atendimento Grupo L Fórmula, 8:25.
3: 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Escute sem julgar e acolha. 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Você não precisa enfrentar isso sozinho. Falar sobre saúde mental é cuidar, e cuidar pode salvar vidas. No decorrer da nossa programação, mais dicas do Pró-Saúde. Pró-Saúde, dedicação à vida. 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
4: Agora 8:30, 8:30. Teu rádio está ligado aqui na Espaço FM, é Panorama, é Show da Informação, temperatura 9, Feltrin Group, Memorial São José, Grupo L Fórmula, Super Andreaça, Sicredi Serrana, Unimed Serra Gaúcha, Oral Unique e Cooperativa Vinícola Garibaldi. Juliano Gonçalves, Juliano, muito obrigado pela tua informação aqui, e mandou um vídeo para cá, gostaria que vocês fizessem contato com a prefeitura. Desceu cascalho com a chuvarada toda, a obra que estão fazendo aí na Avenida Arno Buzetti, aí no complexo do Cinquentenário, no lado do Santiago, pessoas idosas, gurizada da escola que passa pelo local, mandou vídeo. Juliano, já foi enviado pro Renan, o Renan tá respondendo também pela Secretaria de Obras e Trânsito. Matheus Paim tá num período aí rápido de férias. Deixa eu liberar, gente, informação chegando também. 8:31. 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Uma mensagem bonita aqui, num dia de perdas aqui de gente querida. É com imensa tristeza que hoje noticiamos o falecimento do nosso irmão Oscar Hortêncio Maioli, irmão mais velho de 10 irmãos, que ele mostrou a sua simplicidade, o valor do trabalho, das amizades e da família. Passou por empresas que deixou sua marca de trabalho registrado. Sua paixão era as motocicletas, fez muitas aventuras e que bom que viveu todos esses momentos. Aventuras no Brasil, fora do Brasil, achamos muito jovem por partir, mas é Deus que nos escolhe. Queremos que saiba que fará muita falta aqui, mas um dia estaremos todos juntos lá em cima. Nosso coração já sente saudades, mas seguiremos fortes para manter a sua alegria aqui na terra. Nosso amor é eterno, nosso amor é eterno, de todos os seus 9 irmãos, mãe, filha e esposa, de Oscar Hortêncio Maioli. Oscar, que está sendo velado nesse momento. Aqui esse recado da família toda querida, pessoal da Arena Calçados aqui de modo especial, também salientar que a Arena Calçados não vai estar atendendo hoje devido à partida, o falecimento do irmão Oscar Hortêncio Maioli. Oscar que está sendo velado nesse momento na Capela A, Memorial São José, aqui na Papa João 23, às 16h30, o translado para o crematório São José em Caxias do Sul, e às 18 a cerimônia, o cerimonial de despedida do Oscar Hortêncio Maioli, 63 anos. 8h33 aqui na Espaço é Panorama, o nosso show da informação. 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Nós teremos amanhã, quarta-feira, presidente da Câmara de Vereadores, ou melhor, só vou retificar, eu estava com quarta na cabeça, é quinta-feira, dia 24. Nós teremos uma audiência pública que vai discutir quinta-feira. Isso aqui, gente, depende de nós também, né? Porque a população tem reclamado, a Câmara conseguiu, a RGE tinha, não é de ignorado, não vieram na reunião marcada. Agora, depois da pressão, a direção vem para cá, então você... A pressão sempre junto a um bom número de pessoas, se tiver meia dúzia lá, fica difícil tu reivindicar. O pessoal que está com um problema na conta de luz, que você não aceita, o aumento é 14%, só que de repente você teve o dobro, o triplo da conta aumentada, está com problemas, recebeu agosto, já recebeu outubro, enfim, muita confusão nas contas também. Comparece amanhã na Câmara de Vereadores. Pastor Davi, presidente da Câmara.
1: Sim, nós vamos ter agora, dia 24, né, na quinta-feira, às 19h, nós vamos ter essa importante audiência pública, né? Considerando que é um interesse relevante, né, Beir, de toda a comunidade, os aumentos que nós tivemos aí nas contas de energia, né, aumentos que chegaram a 100, 200, 300% nas contas de energia elétrica, e nós então já havíamos solicitado para a RGE estar presente em uma data que nós havíamos marcado aqui na Casa Legislativa, mas eles não compareceram, então nós entendemos a importância de nós marcarmos uma audiência pública. Então, já está confirmado aqui conosco o PROCON aqui da cidade, Thaís vai estar representando o PROCON, o secretário Flori também vai estar, secretário de Gestão e Governo, nós vamos estar aqui também com o Ministério Público falando conosco. Nós fizemos um convite para a ANEL, em virtude de conflitos de data, não conseguiu confirmar presença. Nós convidamos e refizemos o convite, pedindo que pelo menos um representante da ANEL estivesse, para que a gente possa, no final de tudo isso, montar este documento, né, e enviar para a agência reguladora, para que a gente possa ter aí um retorno, né, o porquê desses aumentos, né, o porquê que nós tivemos toda essa situação que acabou causando alguns danos aí à população, né? E eu reforço aqui que nós não queremos um parcelamento das contas, nós queremos que tenha o reajuste correto, né? Que as pessoas possam ter a sua luz, né? No final do dia, chegar em casa e ter esse ambiente favorável para a família, todavia, né? Pagando aquilo que é justo. Então, eu quero convidar toda a população para estar aqui no dia 24, às 19 horas. Pode conversar com os vereadores, trazer as suas demandas, né? Nós vamos ter espaço de fala também. Então, é importante que a população venha para que a gente possa aqui fazer uma presença significativa da comunidade para que a RGE nos traga aí respostas plausíveis nesse dia.
5: Presidente, os nomes confirmados são do PROCON, do Ministério Público, da própria Câmara de Vereadores, do Executivo Municipal, da RGE. Ainda não se tem essa confirmação?
1: Miller, sim, nós já temos a confirmação. O Rafael Dalabrida vai estar aqui conosco, que é o representante aqui da região, vai estar presente, nos trazendo informações, dados e aqui as justificativas também daquilo que nós já apontamos para ele. Creio que nós vamos ter aí o PROCON também, como já citei, e vamos ter respostas aí para nossa comunidade.
4: Davi, qualquer novidade nos informa. Davi de Almeida, pastor Davi, presidente da Câmara de Vereadores. É quinta-feira, gente. Numa boa, gente. Pessoal, a gente gosta de reclamar, mas chegou quinta-feira para estar presente. Se tiver pouca gente, aquele trabalho todo aí, tem que estar presente, pressionar vereador, pessoal envolvido nesse contexto aí. Ficou muita dúvida sobre esse reajuste. Porque a RG não está aceitando, né? É você que está gastando demais por causa de aquecedor, por causa disso e aquilo. 8h39. 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Aqui uma curiosidade na política, porque está todo o foco envolvendo eleições, né, pro dia 4. Só que os vereadores já estão pensando na eleição da presidência da Câmara. Um fato novo e até um pouco diferente. Só vou manchetear, os detalhes a gente vai ter certamente nos próximos dias. Pelo acordo, quem vai assumir, entre aspas, teoricamente, a Câmara é algum vereador do PL. O vereador Belaver já foi presidente, mas pode ser de novo, talvez não tenha interesse pelos problemas que surgiram, enfim, já resolvidos, mas tem o Darlan Jesus e a Glaci. Só que a informação que eu recebi ontem oficial é que a direção, a presidência do PL abriu mão da presidência. Então, demais partidos, PL abriu mão, presidência do partido, razões óbvias, né? O comportamento do Darlan, da Glaci em relação às eleições, né? O PL já oficialmente, através da direção do partido, abriu mão da presidência da Câmara de Vereadores. Só tô manchetando, certamente muito vai se falar. 8h42, na hora do almoço, a escolha certa é restaurante Dom Honório Augusto. 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Eu tô completamente atrasado aqui com os aniversariantes. Eu vou liberando o que der aos poucos aqui, que tem muita gente querida aniversariando. Seu Eliseu Paza tá de aniversário hoje. A pessoa queridíssima na comunidade, um histórico lindo com a família querida, Dona Adelina, Elisete, o Valdocir, a Carolina, o Júnior, a Camilo, Gabriel, Aline, Alex, bisnetos, Isabela, o Arthur, o Genro Marcos, Carona, Eliseu Paza, Pazeta, querido, feliz aniversário, Carona aqui da Rádio Espaço, daqui Delis, 8h44. Deixa eu fazer um intervalo rápido, a gente retorna em seguida. Pessoal da Janssen, como é que tá a situação por aí, hein? Deu uma amenizada, linha 7 de setembro, estão conseguindo sair de casa um trecho aí da linha 7 de setembro? Nos envia a notícia, 8h44.
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5: Para 8h52, sol brilhando, sol em nuvens, temperatura nos 9 graus. 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Vamos acertar os ponteiros. 8h53 da informação Fruteira do Parque. 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Eu tenho um aviso aqui, gente. Eu vou dar tempo pro pessoal se preparar aí, gente. O recado é, tem um curso de robótica de graça por uma faixa etária impecável, que é a gurizadinha dos 14 aos 16. Um presente do Senai Farroupilha. Felipe Andreola, que baita notícia.

0: 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Rafael, feliz aniversário, parabéns. 8:57. Aqui, gente, eu peço atenção e quem puder espalhar a notícia. Curso de graça de robótica para moçada entre 14 e 16 anos. Só podia ser Senai Farroupilha, diretor Felipe Andreola. Atenção moçada, atenção pais.
1: É uma oportunidade para as nossas crianças, para os nossos jovens. É um momento de eles virem para o mundo do trabalho, conhecerem essa bela experiência que estamos oferecendo. É um projeto chamado Escola do Amanhã, uma parceria do Sistema Fiergs, por meio do Senai, e o CIMEX, que é o sindicato da área metalmecânica e elétrica e material elétrico aqui da nossa região. O que que consiste esse programa? Ele oferece para esses jovens de 14 a 16 anos uma oportunidade de um contraturno. As aulas vão acontecer no turno da tarde, aqui nas terças-feiras, no Senai dele no Miote, em Farroupilha, das 13 horas e 15 minutos às 17 horas e 15 minutos. O que que eles vão aprender aqui? Eles vão aprender a lidar com a tecnologia de uma maneira muito, vamos dizer assim, humanizada, porque o que vai ser mostrado para eles é um primeiro contato com a tecnologia, do que tem de melhor. Então, por exemplo, conhecer a parte de instrumentos de medição, a metrologia, conhecer a parte de fabricação mecânica, a robótica, a automação. Mas, junto com isso tudo, na linguagem deles, que são mais jovens, é algo mais humanizador. Então eles vão ter assim uma experiência lúdica, uma atividade que eles vão ter o prazer de estar aqui, não vão ser exigidos ao extremo, muito pelo contrário, vão ser integrados a essa tecnologia e conhecer e despertar para esse mundo novo, que é o mundo da nossa indústria.
2: Diretor, e as inscrições já estão abertas?
1: Já estão abertas e temos apenas 25 vagas, então tem que correr. Nós estamos aí com elas sendo preenchidas, é totalmente gratuito. Então, inscreva-se pelo link que vai estar na reportagem. É bem importante que coloque o nome lá do seu filho, da sua filha. É você que é pai, mãe, vô, vó, responsável por esse jovem, corra logo, porque é por ordem de inscrição. E nós temos aí poucas vagas já restantes, mas ano que vem nós pretendemos expandir esse programa em todas as regiões também.
2: As inscrições vão até quando?
1: Olha, nós estamos já monitorando, tá? Nós começaremos o curso dia 29 de setembro. Então, até dia 29 é possível, mas se ouvir essa reportagem, o quanto antes se matricular, preenchidas 25 vagas, nós vamos fechar o link e não será mais permitido o acesso.
2: A Ingrid Xavier, que é assistente pedagógica aqui do Senai, vai ampliar informações, Ingrid, em relação a esse novo projeto, curso de robótica para jovens da Escola do Amanhã. Ingrid, os requisitos necessários para que o aluno faça a sua inscrição.
3: Bom, os requisitos principais do curso

0: O curso é o aluno ter de 14 a 16 anos de idade. Ele pode tanto estar no ensino fundamental quanto no ensino médio e ter disponibilidade no turno da tarde para frequentar as aulas.
1: Curso literalmente gratuito?
0: Totalmente gratuito. Somente o aluno ele terá que ter o custo, no caso, do deslocamento e da alimentação, caso necessário. As inscrições podem ser feitas através do link ali da reportagem ou também pode entrar em contato conosco aqui no nosso telefone 54-3260-6310.
1: É um curso profissionalizante que tem uma duração de quanto tempo, Ingrid?
0: Ele tem a duração de 48 horas, ele começa agora no dia 29 de setembro e ele vai até o dia 15 de dezembro. É uma oportunidade para os jovens, justamente para eles começarem ingressarem no mercado de trabalho, né? Para eles conseguirem ter uma oportunidade como jovem aprendiz posteriormente aqui no Senai.
1: Lembrando que são vagas limitadas.
0: Isso, são 25 vagas, do quais 14 a gente já tem, então é bem importante que faça a inscrição o quanto antes.
2: Gente, esse tipo de matéria eu adoro, porque isso aqui, gente, é isso mesmo, essa facilidade toda. Senai Farroupilha, Felipe Andreola, nosso diretor. Felipe, parabéns aí, impecável. Gente, curso de robótica, uma faixa etária que a gurizada tá milhão, de 14 a 16 anos. Tem a matéria no portal da Espaço, tá no aplicativo, no Instagram, no Facebook, tá no site. Senai de Farroupilha oferece curso gratuito de robótica para jovens de 14 a 16 anos. Tenho clicando aqui, ó, em verde. Aí tem para você fazer a inscrição. Tudo muito fácil. Melhor, excelente matéria aí. Felipe, qualquer novidade nos mantém informado. Gente, espalha a notícia. Direto, ó. Curso de robótica. Isso aqui pro futuro da gurizada nessa faixa etária, 14 a 16 anos, de graça, com a qualidade, com os laboratórios gigantes que o nosso Senai tem. Não dá para perder. 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Mas um detalhe, gente, como é importante o médico. A gente vê cada vez mais distante alguns médicos, né? 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O atendimento com pessoas idosas, a espera, ele chega a hora que quiser no consultório, marcou uma hora, chega uma hora e meia, duas horas e meia depois. Poxa, a pessoa com problema sério, ainda mais com idade avançada, não sei o que passa pela cabeça de um profissional, né? Ah, ele teve compromisso dentro do hospital, tudo bem, ok, mas avisa, né? Deixa uma pessoa idosa esperando duas horas e meia. Mas vem cá, que profissional é esse? Tem aquele médico que atende com a porta entreaberta, não tá com pressa, né? E te atende ainda sentado. 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Gente, quem tiver condições, vai pro Salto Ventoso, porque o que tá acontecendo lá é um momento histórico do Salto Ventoso. A quantidade de água bater, não sei se é recorde, mas vai pra história do Salto Ventoso, a quantidade, o volume de água. 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Aproveita a terça-feira, quem tiver um tempinho, vai pro Salto Ventoso, tem toda a orientação também, restaurante gastropub. Deixa eu puxar a matéria rápida aqui, que tá no portal da Espaço. Vídeo, Salto Ventoso registra vazão recorde de 5,8 milhões de litros de água por minuto. Tem aqui, é um novo recorde, tá escrito aqui no vídeo. Deixa eu dar uma olhadinha aqui. Tem som, hein? Tem som? Ah, tem som, fizeram um vídeo aqui, fizeram um vídeo. Nossa, um espetáculo aqui, já milhares de pessoas já assistiram. Cara, eu não tinha visto isso aqui, eu só vi a manchete. Que espetáculo, gente, que espetáculo, é muita água aqui. Nossa. Isso aqui está até em Farroupilha, perto da gente. Essa beleza que o mundo inteiro, quando vem pra cá, se encanta. Salto Ventoso, toda a equipe de Salto Ventoso e bom trabalho. 9:07.
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2: Oral Único, a gente aqui no Panorama Cooperativa, Vinícola Garibaldi, Unimed Serra Gaúcha, Sicredi Serrana, Super Andreaça, Memorial São José, Grupo L Fórmula, Feltrim Group. 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Senhoras e senhores, eu tenho aqui o obituário, já vou liberar. Também tem informação, gente, repercutindo Yesterday, saiu ontem já algumas galerias de foto durante a semana, vai aumentando, tem mais de 400 fotos aí na galeria do Yesterday. Gente, mais uma festa, pessoa impecável aqui e com aquela chuva que não parou, né? Não parou das 9 da noite até as 2:30 da manhã, não parou, chuva intensa e o Santa Rita lotado, aí um espetáculo, gente. O pessoal com as almofadas Classic aqui, impecável. Gente, as fotos estão aí, mais fotos vão ter durante a semana. E agradecer todo mundo que esteve com a gente. Vamos conversar muito aí, impecável. Uma festa, Yesterday é um fenômeno aí. Porque não se inventa nada, hein? Só beleza aí, iluminação, enfim, o som e tudo mais. O que toca no programa, toca na festa, uma diversão. E cada vez mais as gerações, né? Muita gurizada que adora o Yesterday. Talvez porque a falta de música nova, isso que é o detalhe, música boa nova. E a gurizadinha, né? O pessoal tinha famílias reunidas também. 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Eu só vou pedir aqui a Andréia Bertoletti Paese. Andréia, como é que tá a situação aí na Janssen? Deu uma amenizada? Tu mandou fotos e vídeos para cá. O estrago na Vila Janssen ficou caótica. O Miller falou há pouco com a direção da escola, estão voltando aí à normalidade hoje. O pessoal também aqui, só me dá o crédito. Aqui a Maristela Vieira. Maristela, como é que está a situação na linha 7 de setembro? Tem 20 famílias até ontem, o começo da noite, ilhadas. Os vídeos aqui é de apavorar, rachou asfalto. Aqui, barra pesadíssima. Linha 7 de setembro, às 9:13. Maristela, como é que está a situação? Me dá uma atualizada aí na situação, como é que está? Também aqui, deixa eu agradecer, me dá o nome, Leti Belaver. A Leti Belaver, aqui ela mandou fotos, vídeo da ponte também. Desculpa a palavra, mas serviço porco que foi feito, tapearam e fizeram. Inauguraram pompas na inauguração, a ponte aí na Busa. A Leti Belaver, pessoal da Busa, me dá uma orientada também, como é que tá a situação na localidade. 9:14, a Panorama Show de Informação tem novidade. 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Uma informação, pessoal comentando, para não passar batido. A informação é que o foco, gente, está todo na eleição agora do dia 4. Mas os vereadores já estão pensando na próxima presidência da Câmara. É a vez do PL. Só que o PL, através da sua direção, do Diretório Municipal Executiva, está abrindo mão, em razão do comportamento dos vereadores aí do PL, principalmente o Darlan e a Glaci, né, e que não jogaram junto com o partido local, enfim, cada um faz o que quiser, mas o partido abre mão da presidência. Então, demais partidos, fiquem atentos aí, quem quiser, né, partido que quiser a presidência da Câmara, PL tá de forma oficial abrindo mão. 9:16, Sicredi Serrana, Super Andreaça, Unimed Serra Gaúcha, Oral Unique, Cooperativa Vinícola Garibaldi, Memorial São José, Grupo L Fórmula e Feltrin Group. É utilidade pública em cima de utilidade pública. Gente, atenção, você que está devendo para a Prefeitura de Farroupilha, não só famílias, você particularmente, empresas também, eles dão uma baita colher de chá, só que termina a semana que vem, dia 30, é o chamado refil. Refil é o conteúdo de reposição ou peça. Então, só um detalhe. Aqui refis aqui. Deixa eu colocar quem está com dívida na prefeitura. O refis oferece condições especiais para regularização de débitos tributários e não tributários com o município, conforme lei. O detalhe é o seguinte. Pessoas físicas aqui, famílias, empresas, tem até o dia 30, é o Refis 2026. Secretário Plínio Balbinotti. Plínio, ó, dica para a população, quem tá devendo para a Prefeitura de Farroupilha, tem uma baita chance, porque é muito tempo que dão para pagar, condições para ninguém ficar em débito com a Prefeitura.
9: Implementado a partir do mês de abril e a validade dele é até 30/9 é na próxima quarta-feira. Então aqui,
2: Rogério. Semana que vem.
9: Nós agradecemos o espaço, isso é utilidade pública, nós ótimo. Estamos divulgando, não é quarta-feira da semana que vem, se vier na quinta, já não podem mais aproveitar as condições. Quem tem algum débito anterior a 2026, que não tenha feito nenhum outro reparcelamento, ele pode vir lá e quitar sua dívida com 100% de desconto na multa e nos juros. É uma condição extremamente favorável. Nós aproveitamos o espaço aqui, a audiência, para divulgar. Não deixem também para o último dia. Tem dívidas que são mais antigas, às vezes ele vem lá e está pagando um terço do valor da dívida dele. Isso seguido eu percebo lá. Também as pessoas podem estar parcelando aí em até 60 meses e ainda assim
2: 60 tem desconto. Meses?
9: Até 60 meses. E ainda tem desconto na multa e nos juros, que é 20%. Então, é dia 30, Rogério. Dia 30, eu sei que tu, dessa entrevista, tu repercute depois.
2: Exato.
9: Avise, porque as pessoas que têm é uma oportunidade para se colocar
2: muita
9: em dia.
2: Muita gente tem utilizado esse
9: recurso? Tem. Nós temos desde abril. Eu pedi um levantamento do valor, mas os recursos que ingressam no município são bons, que é bom para nós, né? Mas tenho a certeza que eu estou falando aqui. É bom para o município toda a entrada de recurso. Vide agora, né? As chuvas que tem aí, isso é mais recurso. O Renan está falando nas estradas, precisamos de cascalho, de máquina, de hora máquina, refazer cabeceira de ponte mais uma vez, né? Mas é bom para o município, mas é bom para o contribuinte que tem uma condição diferenciada.
2: Secretário Plínio, só repete aí. Pessoas e também empresas que estão com dívida com a prefeitura, o momento é agora.
9: Pessoa física e pessoa jurídica. Dirija-se ao centro administrativo até 30/9, condições diferenciadíssimas.
2: Dá um exemplo, aquela dona de casa, aquele senhor que está nos ouvindo agora, deve estar com uma dívida, por exemplo, IPTU.
9: Pode ser o IPTU lá, tá devendo, vem lá, a dívida é R$ 1.000, é uma dívida de 2022. eu tenho a impressão aí, eu vou chutar agora, mas ele vai capaz de quitar com R$600 para pagamento à vista.
2: Uma empresa, e, por exemplo.
9: Mesma coisa, o percentual é, de, o desconto é o mesmo.
2: Gente, outra informação, espalha a notícia, você que está em débito, está devendo para a Prefeitura de Farroupilha, é hora de colocar as contas em dia com o Refis 2026, Programa de Recuperação Fiscal, programa criado pelo governo para ajustar e ajudar pessoas e empresas a pagar dívidas e impostos atrasados com descontos em juros e multas. Refis vai até o dia 30, até quarta-feira da semana que vem. Plínio, cumprimentos pelo trabalho aí. E qualquer novidade, por favor, Refis 2026. Você tem até quarta-feira que vem para colocar as contas, é muita vantagem aí. 9:20, tempo tá bom, parcialmente nublado. 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Bruna Graziotin, feliz aniversário. Daniele Fachini Querubim, feliz aniversário. Edna Imperatore dos Santos, feliz aniversário. O senhor Eliseu Paza, já homenageei aqui, feliz aniversário. Tem uma turma queridíssima. O Jota vai às 11:00, tem uma lista gigante. Guilherme Luiz Rossi, feliz aniversário. Luiz Carlos Brustolin, Marina Milese, feliz aniversário. Renata Três Pessim, Rosalina Barbosa, Hamstron Biesfeld, feliz aniversário. Vitória Guizo, 9:22, teu rádio tá ligado aqui na Espaço FM. Deixa eu liberar também, gente, pessoal que tá chegando, o pessoal me mandou imagem, o pessoal gravou, foi visitar ontem, é o pastor Albertino, foi ontem visitar o Salto Ventoso.
10: Opa, bom dia, Rogério, bom dia, Rádio Espaço. No dia de ontem estava assim, Rogério, estava muito lindo mesmo, a quantidade de água estava bonito demais. Tá aí o resultado do dia 21 de setembro, meu querido, Deus abençoe a todos.
2: Amém, pastor Albertino, muito obrigado. Tá aqui, ó, o som da nossa, gente, isso aqui, se foi recorde, deve ter sido, gente, que loucura, gente. Não sei se tá aberto embaixo pro pessoal passar também aí. Muito bom. Albertino, um abraço pra ti. Essa aqui, redação, essa imagem aqui é inédita, viu? Essa aqui foi ele mesmo que filmou ontem à tarde. Gente, tem informação, tem imagens aí, tem notícia, manda pra cá, o 20 Repórter sempre fundamental. 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Teu rádio está ligado na Espaço FM, temperatura 10 graus. Agências da Caixa Econômica Federal voltam a atender normalmente em Farroupilha. Fim da greve. Obrigado, Daniele. Daniele Nicole, gerente da Caixa Federal. Nicole, integra mais a agência, a Caixa, a Farroupilha. Vocês não dão valor para a história. Cara, a Farroupilha tem uma história com os gerentes, com a Caixa, e de um bom tempo para cá, vocês estão longe da comunidade. E cá para nós, essa greve aqui tem que respeitar, que vocês estão pleiteando agora fazer greve no governo que vocês apoiam, a grande maioria apoia, fazer greve agora nesse período pré-eleitoral, né? A clientela é que sofre. 9:24.
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2: Virando 9:25, atenção, redação, se puder já colocar no ar em seguida, tem acidente com uma ambulância na esquina do Açaí. Só deixa eu ver, não sei qual é o nome dessa rua aí, mas é pertinho aqui, é uma avenida. Ah, é aqui embaixo, aqui na esquina. O pessoal que não anuncia, a gente não sabe, é aqui na nossa, é aqui na Paulo Broilo, pertinho aí da academia, pertinho da Biamar também, pela Paulo Broilo. Tá ok? Dá uma checada aí. Tem um acidente com uma ambulância. Não sei se é de Farroupilha, pela cor aqui, não. E com micro-ônibus, danos materiais de média monta. Professora Marli, muito obrigado, Marli. Transferindo um paciente para uma outra ambulância. Já conseguindo transferir. A ambulância está aí na pista, aqui na esquina, descendo aqui a Paulo Broilo, em direção a Biamar. Hora 9:26. 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
2: Senhoras e senhores, 9:29, Douglas Ribeiro. Douglas, qual é o problema?
21: Bom dia, Rogério. Rogério, tem como dar uma cobrada aí no pessoal da CPFL aí, de energia aí da cidade? Homem, nós estamos sem luz lá na linha Miller, interior, ali na rua Bento Gonçalves. Então, sentido Salto Ventoso, estamos sem luz desde ontem de madrugada, tudo certo. Reconhecemos que teve, né, os incidentes ali, mas até agora não retornar, tá complicado o negócio.
2: Douglas, aquele recado que eu sempre peço, me passa o último protocolo pra gente repassar pra equipe aí. Mas viu, Douglas, não é arranjar desculpa, que eu também tenho acompanhado aí, a gente também sofre com a falta de energia e a gente sabe como é que é. O pessoal da RGE, vou repetir, não é questão de sair em defesa, é ser justo. Eles estão com várias equipes, teve muitos danos, ontem coisas que não estavam programadas, ontem à noite teve incêndio em poste também, na região da linha Julieta, e o pessoal se desdobrando, o pessoal estava com várias equipes. Então, Douglas, aquela, me passa o último protocolo pra gente ver o que que tá vendo, se tá ocorrendo atraso, o pessoal tá na rua, tá nas, é interior, essa vez, essa chuvarada do fim de semana, ela atingiu os quatro, geralmente, ela, os vendavais, pega um trecho, essa vez pegou os quatro cantos da cidade. A destruição das estradas do interior, a gente não tem ainda uma ideia 100%. 9:30, 9:30. Miller, quando tiver condições, aqui na Paulo Broilo, teve um acidente com ambulância, quando tiver condições, a prioridade é tua. Deixa eu mandar um abraço, Júlio Lins, um abraço, Júlio, pra ti, pra família, pro Maicon Risse. Um abraço, muito obrigado aqui. Pessoal, que informação, manda pra cá, 99611-1971. Eu quero repetir, gente, porque isso é agora, gente. Só deixa, o Miller tá chamando, deixa eu colocar no ar aqui o Miller rapidinho. Temos doação de sangue, um mutirão. Nós temos aqui um mutirão de doadores de sangue. Fechou as 80 vagas, mas se você puder, gente, aqui é um convite aos 47 do segundo tempo. Se você puder, gente, dá uma ligada e vê se tem algum. Porque geralmente tem pessoas que marcam e não vão. Então, de repente, para não sobrar, tá, gente? Para não sobrar. Eles têm 80 bolsas para fechar em Farroupilha hoje. Tem 80, mas se puder ter mais gente aqui, precisa de alguém faltar, e de repente eles vão pegar um pouco mais de gente. 992-41-7564, o WhatsApp para você agendar. Vê o horário que está disponível, 9 da manhã até as 14. Já começou, lá no PA da Unimed. Aí você me diz, mas tem que pagar estacionamento. Não, quem vai doar sangue, o nome tá lá anotado na guarita, sem nenhum problema, sem nenhum transtorno. Pelo contrário, precisamos de doadores de sangue. Miller, o acidente foi grave, tinha um paciente na ambulância, já teve o translado, já mudou aí do... Já uma ambulância vai buscar. É da onde essa ambulância? É daqui, Miller? Bom dia.
0: Bom dia, Rogério, amigos da Espaço FM. Rogério, ambulância de Guaporé, da Secretaria Municipal da Saúde de Guaporé. Tinha, sim, um paciente dentro, mas ele já foi encaminhado ao Hospital São Carlos. Ele que estava vindo de Guaporé para fazer uma consulta no hospital. E como também tinha outra ambulância de Guaporé aqui também no Hospital São Carlos, imediatamente o condutor já veio buscar esse paciente. Ele já foi encaminhado ao hospital, vai fazer o procedimento dele como já estava agendado. Ele não sofreu nenhum ferimento, já estava a caminho do hospital, então está tudo tranquilo. Conversei com o condutor também, o motorista dessa ambulância da cidade de Guaporé, também não se machucou, está tudo certo, apenas danos materiais desse acidente que aconteceu aqui na rua Paulo Broilo com a Carlos Beltrame, aqui próximo à rádio. Esse acidente que envolveu aqui, como eu falei, essa ambulância da cidade de Guaporé, da Secretaria da Saúde de Guaporé, e também o micro-ônibus da autoescola CFC aqui de Farroupilha. Nenhum motorista se feriu e somente esse paciente que estava dentro da ambulância, que estava em deslocamento ao Hospital São Carlos para uma consulta, ele foi então encaminhado por uma outra ambulância que estava ali no Hospital São Carlos e voltou para buscar esse paciente. Então, já estão agora, nesse momento, retirando os veículos da pista principal. O trânsito vai voltar à normalidade dentro de questão de minutos. O trânsito vai voltar à normalidade aqui na Paulo Broilo com a Carlos Beltrame, Rogério.
2: Miller, Dana, pega em off, depois tu passa na notícia. Uma curiosidade que eu tenho: Guaporé para Farroupilha, qual é o pega com o motorista, qual é que é o tipo de exame, o tipo de consulta que Guaporé vem para Farroupilha? Obrigado, Miller.
0: Ok.
2: Até já. Gente, o seguinte, é uma pernada, né? Pessoal tem vindo de ambulância de Guaporé para ser atendido em Farroupilha. Qual a especialidade que Farroupilha está referência, inclusive com Guaporé? 9:34. Falando nisso, a região inteira está em Farroupilha com a carreta da saúde que vai ficar por aqui mais de 30 dias. Os falecimentos que o Grupo L Fórmula está atendendo: Vilmar Ângelo Vidor, pai da nossa colega Flávia, ele vai ser sepultado agora de manhã às 11, cemitério São Luís da Sexta Légua. Flávia, o carinho, o sentimento da família. Caxias, Francisca Marcília Marangon, 87 anos. José Spinelli Neto, 92. Nair Muterli Brambati, 91. Zeferino Francisco Sartori, 84. Em Bento, Tormelindo Facchinelli, 91. Graciliano Rodrigues Pérez, 86. Aqui em Farroupilha, o querido Oscar Hortêncio Maioli, empresário, empreendedor, motociclista, aventuras pelo Brasil, pelo mundo e com moto, o Grupo 470, o Moto Grupo 470, um dos fundadores, liderança também. Cremação hoje, 16:30, sai da Capela A, o translado para Caxias do Sul, 18 horas lá no memorial, o cerimonial de despedida. Família Maioli, carinho demais aí. São Marcos, nenhum atendimento. Santa Maria, crematório Santa Rita. Leonir da Silveira Moreira, idade 88. Nancy do Canto Silva, 60 anos de idade. Valmor, sobrenome aqui é Boenhove. Pela foto aqui, militar do Exército, 84 anos. Osório, nenhum atendimento até o presente momento. Gente, muito obrigado. O tempo voa pra caramba. Vai terminar, tem mais uma semana e pouco aí de quase um pouco menos de 2 semanas de horário político para voltar à normalidade. Jota comanda o shopping. A gente está de volta às 12:25. Eu só vou fechar, gente, porque a notícia é tão boa. A notícia é tão boa. E você vai pegar para fazer inscrição, você vai pegar no site da Espaço FM. Só para avisar, aulas normais hoje à tarde, tá, gente? Aulas normais em toda a rede municipal. 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Isso aqui, gente, não dá para perder. 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Cara, o mercado de trabalho está te esperando de braços abertos aí. 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
2: Olá, muito bom dia, boa terça-feira, 22 de setembro. Estamos chegando hoje, dia da banana. Hoje também é dia mundial da leucemia crônica, dia mundial do rinoceronte, dia nacional da saúde de adolescentes e jovens. Hoje, dia 22, dia nacional de defesa da fauna, dia mundial sem carro, dia nacional do atleta paralímpico. Hoje também é dia da juventude do Brasil, dia do contador. E hoje, você sabe, é início da primavera, né? O início da primavera acontece às 21h05, hoje, dia 22 de setembro. A primavera começa sempre no dia 22 ou 23 de setembro, quando termina o inverno, e acaba em 21 ou 22 de dezembro, dando lugar ao verão. Muito bem, vamos juntos, eu aqui, você por aí, até às 11h55 para a Ótica Farroupilha, CFC Farroupilha e Círculo Saúde. Sol entre nuvens, temperatura
0: Limeira, 11 graus.
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4: Boa terça-feira, o som da Espaço Bom Dia, tá valendo a companhia. 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
4: 9:50, participação de luto de Oscar Hortêncio Maioli. O Moto Grupo Rota 470 cumpre o doloroso dever de participar do falecimento de seu presidente Oscar Hortêncio Maioli aos 63 anos. As últimas homenagens estão sendo prestadas na capela do Memorial São José de Farroupilha e a cerimônia de despedida será realizada hoje às 18 horas no Memorial Crematório São José de Caxias do Sul. O Motogrupo Rota 470, com profundo pesar, comunica o falecimento de seu presidente Oscar Hortêncio Maioli. Faleceu, infelizmente, aos 63 anos. Nossos sentimentos a todos os familiares e amigos. 9:51.
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16: Olha, uma massa de ar frio ingressa no Rio Grande do Sul nesta terça-feira, que marca o início da primavera, viu? A massa de ar frio deve manter o tempo firme no estado nos próximos dias. Na quarta-feira, o frio será mais intenso durante a madrugada e o início da manhã, com possibilidade de geada em áreas do Rio Grande do Sul. Em Porto Alegre, a mínima chegará a 6 graus. Aqui para Farroupilha, hoje, sol, muitas nuvens durante o dia, períodos de céu nublado, noite com muitas nuvens, máxima de 14 graus, agora estamos com 11 graus. Amanhã, 5 na mínima, 13 na máxima. Não chove. Quinta-feira, 6 na mínima, 22 na máxima, também não chove. Sexta-feira, 14 na mínima, 26 na máxima, não.

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5: Alô, você que nasceu sob o signo de Áries, a vida social ficará animada e as atividades em grupo renderão bastante hoje, tá, Áries? Consolide amizades e firme sua posição na equipe. As trocas subirão de qualidade. Conversas de hoje trarão novidades e soluções práticas. Com Saturno em seu signo, pense a longo prazo e reveja escolhas que já não correspondem às necessidades atuais. Entendimento no amor, Áries. Agora previsões para você de Touro, a carreira entrará em foco. Ótimo momento para lançar um empreendimento e consolidar a imagem profissional. Uma conversa no trabalho trará a solução prática que faltava e destravará um assunto parado. Firme sua posição, mostre o que já construiu e desenhe o passo seguinte com visão de longo prazo. Reconhecimento e poder pela frente, Touro. Agora previsões para você de Gêmeos. Conexões com gente de outros lugares abrirão caminhos e alargarão seus horizontes. Um plano de estudo ou de viagem ganhará forma em uma conversa despretensiosa. Mostre o que você sabe fazer sem modéstia. Mudanças na imagem e na maneira de se apresentar farão sucesso. Participe de um evento e brilhe publicamente. Prestígio em alta, viu, Gêmeos? Previsões agora para você de Câncer. Planos de mudança entrarão em cena e pedirão decisão. Determine objetivos de longo prazo. O momento pedirá visão de futuro. Hora de se apropriar do seu poder, talentos e da sua criatividade sem esperar aprovação de ninguém. Assuma mais iniciativas. O novo comportamento abrirá portas. Fique de olho em uma oportunidade imobiliária. Poder em alta, viu, Câncer? Muito bem, na volta do intervalo, previsões para Leão, Virgem, Libra e Escorpião.
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3: 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Mais quatro signos chegando.
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3: Alô, Leão, as parcerias estarão em destaque hoje. Alguém fará uma proposta clara. Coloque os combinados no lugar e encerre o mal-entendido com uma conversa franca. Documentos e assuntos práticos andarão melhor do que você esperava. Uma porta importante se abrirá com um empurrão leve. Encerre dinâmicas do passado, boas alianças e reencontros à vista. Previsões agora para você de Virgem, o corpo agradecerá qualquer cuidado que você retomar, viu? Hora de mudar a rotina, lançar um projeto inovador no trabalho e começar um novo ciclo para valer. Ajuste horários e inclua atividades de bem-estar na agenda. Uma conversa trará a informação que faltava para você decidir um investimento, tá, Virgem? A partir desta noite, o sol fortalecerá as bases materiais. Agora, previsões para você de Libra: os projetos autorais terão um dia excelente. Ideias geniais e soluções originais movimentarão a vida em uma direção bem mais atraente. À noite, o sol entrará em seu signo e inaugurará um ciclo de relações estáveis e de maior participação social. Com Vênus na área financeira, os bons negócios virão atrás. Mude investimentos e mantenha as contas equilibradas, tá bom, Libra? Agora, previsões para você de Escorpião: a casa e a família pedirão presença. Uma conversa aproximará quem andava distante, Escorpião. Um assunto antigo se resolverá melhor no sigilo do que no debate aberto. Com Vênus em seu signo, o magnetismo estará alto. Você atrairá o que quiser. A partir de hoje, o recolhimento fará bem e começará a fechar um longo ciclo. Poder de atração em alta, viu, Escorpião? Daqui a pouquinho tem previsões para Sagitário, Capricórnio, Aquário e Peixes.
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16: Fruta inteira. Sempre que possível, prefira a fruta inteira ao invés de transformá-la em suco. Dessa forma, você também aproveita as fibras presentes no alimento, que contribuem para o funcionamento do seu intestino. A vida é melhor quando se tem saúde.
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3: 10 horas 11 minutos, mais 30 segundos. Sol entre nuvens aqui no centro de Farroupilha. Bom dia para você, excelente terça-feira. Vamos com os últimos signos no horóscopo 100.9. Previsões para esta terça-feira em 1 minuto e 30 segundos.
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3: E aí, Sagitário, conversas e estudos terão bom andamento e trarão uma informação bastante útil. Os amigos movimentarão o dia, um convite chegará na hora certa, viu? Você encontrará apoio para uma ideia inovadora, brilhe nas reuniões de trabalho e surpreenda. Curta os pequenos prazeres e os momentos de liberdade. A partir desta noite, a vida social ficará mais animada. Agora, previsões para você de Capricórnio, o dinheiro estará em foco, viu? É, Capricórnio, o dinheiro estará em foco. Em uma escolha consciente valerá mais do que um ganho rápido. A partir desta noite, o sol iluminará o plano de carreira e o futuro. Conte com sucesso nos empreendimentos e ótimos negócios. Investimentos poderão ser repensados, tá, Capricórnio? Bom momento para organizar seus recursos com visão de longo prazo. Novos relacionamentos no radar. Alô, você que nasceu sob o signo de Aquário, com lua em seu signo, as emoções estarão amplificadas. Encontre a medida certa para expressar os sentimentos e as suas necessidades. Cuide da imagem e diga o que pensa, porque a palavra terá peso. Será um bom momento para fortalecer sua imagem e autoestima com decisões maduras e poderosas, ponderadas. Prestígio e poder de influência em alta, viu, Aquário? Agora, previsões para você de Peixes. Desacelere e entre em uma sintonia com sua força interior. O dia trará maior equilíbrio entre o emocional o mental e o espiritual. Mercúrio trará respostas existenciais e um compromisso maior com verdades universais, tá, Peixes? Conexões com pessoas de fora serão transformadoras e inspirarão novos projetos. A intuição será uma bússola precisa no trabalho e nas escolhas. Horóscopo 100.9 no shopping volta amanhã, mais ou menos neste horário.
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3: Ai, ai, ai, 10:19, 10:19, bom dia para você, boa terça-feira, o som da Espaço. Agora vamos colocar músicas na conversa, hoje vamos começar com Vinícius Cantuari, que é cantor, multi-instrumentista, compositor também, nasceu no dia 29 de abril de 1951, está, portanto, com 75 anos, nasceu lá em Manaus, no Amazonas, o Vinícius Cantuari. Silvia. Bom dia, Silvia. Vinícius Cantuária, na Espaço.

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1: E você ouviu o italiano Damiano David com Next Summer, e antes teve Vinícius Cantuária, Silvia. 10:25, 10:25. Bom dia para você, excelente terça-feira, obrigado pela audiência. 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
1: 10:28, 10:28, hoje na Câmara Municipal, vereadores debatem adequações no plano de amortização na previdência do servidor público municipal. A sessão tem início às 18 horas, podendo ser acompanhada pelo canal da Câmara no YouTube. Após votação dos projetos, vereadores avaliam a condição das rodovias que dão acesso aos bairros da cidade, solicitando melhorias à empresa CSG. Hoje, 18 horas, sessão, ordem do dia na Câmara Municipal. Olha, essa dica é importante, meu amigo, minha amiga, é a dica chegando, a dica de hoje: nunca guarde uma roupa se ela estiver ainda úmida. Mesmo uma pequena quantidade de umidade pode favorecer mofo e mau cheiro. Depois de lavar, deixe a peça secar completamente, de preferência em um local bem ventilado, antes de colocá-la no armário. Esta é uma dica de Johnny Lantejola, IPP Apanho Centro Automotivo. Telefone 3261-2743, facebook.com/JohnnyLantejola.
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1: Boa notícia. O Senai Adelino Miotti em Farroupilha está com inscrições abertas para o projeto Escola do Amanhã, que oferece um curso gratuito de robótica e tecnologia para jovens de 14 a 16 anos. A iniciativa é uma parceria do sistema FIERCS por meio do Senai com o CIMEX, sindicato que representa o setor metal mecânico, elétrico e de materiais elétricos da região. As aulas serão realizadas às terças-feiras, das 13h15 às 17h15, no contraturno escolar. Inscrições podem ser realizadas pelos 54-3260-6310 ou diretamente no Senai.
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1: Beneken na 100.9, Stand By Me na primeira Papa Winnie Hudson Bupsi. 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E o Brasil de Farroupilha tem partida importante hoje, né? Hoje não, é amanhã, dia 23, amanhã o Brasil de Farroupilha nas Castanheiras recebe o Bagé pela penúltima rodada da divisão de acesso. Então, 20 horas, Estádio das Castanheiras, Brasil e Bagé, amanhã, quarta-feira. Sócios 2026 possui entrada franca, ingressos R$30 antecipados por 20 na Irmilu Esportes. Então tá aí, né? Tá aí o toque para você, você que gosta de futebol. Amanhã tem nas Castanheiras, Brasil e Bagé, 8 da noite, também conhecida como 20 horas.
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2: Gélia Duncan.
4: Alma.

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1: Ela Langley, Be Hair, antes teve Zélia Duncan, Alma. Sobre o jogo do Brasil, é o que recebi aqui no WhatsApp da Espaço, né? Tá escrito aqui 20 horas, o jogo de amanhã contra o Bagé. Só que tem um banner, né? Diz o banner, diz que é às 19 horas. Então, vocês do Brasil se decidam, tá? Se o jogo é às 19 ou às 20 horas. Tem uma informação que diz que é às 20, mas aqui na propaganda diz que é às 19 horas, mas um ouvinte ligou dizendo que o jogo será às 19 horas, tá bom? Então, tá feito o registro. 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

bem, vamos agora prestar nossa homenagem para os aniversariantes de hoje. 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Hoje é dia mundial do rinoceronte. Hoje também é dia mundial sem cargo, dia nacional do atleta paralímpico. Hoje é dia do contador, dia da juventude do Brasil. Início da primavera, às 21 horas e 5 minutos. Hoje, então, é aniversário de fundação da Fabrita Mineração. Parabéns, parabéns, Rafael Koyama. Homenagem da Clínica Koyama Odontologia. Parabéns, Arquino Basso, Carla Beatriz Filippini, Iliane Luiza de Moraes, Joana Ornaghi, Larissa Maria Tazioneiro, Caterine, Nathalie Morrica Alguaca, alô Leandro Silva dos Santos, Maria Leopoldina da Silva Brites, Pedro Derek Gama de Figueiredo e Silvânia Terezinha Frigueto, parabéns, homenagem da Big Fair. Alô Maria Carolina Buzetti da Costa, parabéns, homenagem da Big Baby. É, da Big Baby. De aniversário hoje também, Emily Alessandra de Oliveira Thomas, homenagem da Troféu Trombini Farroupilha Esporte e Lazer. Alô Samuel Varela Paraguai, homenagem da Acolher. Aline Zini Baques, parabéns, homenagem do esposo Wagner. Ô Vaguinho, forte abraço. Filhos Enzo e Davi, pais Antônio e Ivonete, irmãos Anderson e Júnior e também de toda a turma de máquinas Sazi, parabéns Aline. Alô Vanderlei Sartori, Juliano Juliane, homenagem de máquina Sazi. Hugo Zacarias de Souza Carvalho, homenagem da Objetiva Contabilidade. Alisson Ronan Fernandes no Nascimento, homenagem da Tecnova. Adelar Antônio Bortoncello, homenagem do irmão Luiz Cláudio, da cunhada Vera Lúcia, sobrinhos Jean Carlos e Luísa. É a Luísa Carolina, né? E de toda a equipe da Churrascaria Honda, Charrua, parabéns, Adelar. Alô, Altair Dalmagro, homenagem da esposa Rejane, filhos Wellington, Everton, Tairane e também dos netos, né? Vicente e Joana Clara, né? Altair Dalmagro. Arlindo Altaus, parabéns, homenagem da esposa Lorita, filhos Estevão e Nicole, da irmã Elisa, seu Arlindo, conhecido como Lindo. Alô, Bruna Graziotin, homenagem do esposo Eduardo, filha Luísa, sogra Cleonice, cunhados Patrick e Tatiane, afilhada Martina, pais Ieda e Regis, tios Nísio e Marlene e de todos os familiares e amigos. Karina Cirone Frolich, homenagem da tia Arlete, se preferir Karina Cirone Frolich. Alô César Ferreira, parabéns, homenagem da esposa Kelly, filho Rodolfo, da mãe Dona Eva, parabéns César. Alô Clayton Oliveira da Silva, homenagem da irmã Janete, cunhado Cláudio Omir, sobrinhos Jordan e Jean-Rier e também dos colegas de trabalho, tá? Clayton Oliveira da Silva, Daniele Fachini Querubim, 17 anos hoje, Daniele, parabéns, homenagem dos pais Marcelo e Elaine, da família e dos amigos também. Edna Imperatore dos Santos, homenagem do esposo Eduardo, pais Edson e Sueli e da avó, Dona Lorena. Eliseu Paza, parabéns, seu Eliseu, homenagem da esposa Adelina, filhos Elisete, Valdocir, netos Carolina, Júnior, Camila, Gabriel, Aline e Alex, bisnetos Isabela e Arthur e do genro Marcos, né, seu Eliseu. Alô Erickson Barreto, homenagem da Lucilene, de quem mais? Jair, Hendrick, Gabriel e Joaquim, tá? Erickson Barreto, Gabriela Ferreira Colato, parabéns, Gabriela, homenagem do esposo Ezequiel, filha Isabela, dos pais, seu Marco Aurélio e dona Graciela e do irmão João Pedro e da avó Dona Eva. Parabéns, Guilherme Luiz Rossi, homenagem dos pais Sérgio e Silvia, irmão Rafael, cunhada Mica
Kelly e do sobrinho Sebastian e da namorada Suelen. Alô, Gilmar Brol. Olha, tá de aniversário hoje. É, Isabel Cristina. É o Gilmar Brolo, é isso, né? 36 anos de casamento, homenagem da família, dos amigos. É, aqui tá escrito errado, né? Tá escrito errado aqui. Pô, vou conferir, tá? Vou conferir. Ó, mas é 36 anos de casado, então é o Gilmar Broilo e a Isabel Cristina, tá? 36 anos de casamento hoje. Homenagem da família e dos amigos, tá bom então. Alô, Wilson Roman, parabéns, Wilson. Homenagem dos familiares e amigos. Karen dos Santos, feliz aniversário, Karen. Homenagem especial da amiga Luísa. Alô, Kelly da Silva Barbosa, homenagem dos pais Janete e Alcemar e da irmã Michele. Parabéns, Kelly. Lorenzo Grundman Marinho, 9 anos hoje, parabéns. Homenagem dos avós Clarimundo, Neca, Paulo e Neuza. Dos pais Everton e Karine, tios Alexandre e Francine e dos primos Joaquim e Isis. Alô, Luiz Carlos Brustolin, homenagem da esposa Carmen, filhas Carla e Jaqueline, genros Ivan e Leonardo e dos netos Arthur, Gabriel e Helena. Parabéns, Luiz Carlos. Marley Pereira, feliz aniversário, homenagem dos filhos Fran, Fernando e Fabiola, genro Jonathan e também da nora Paola e dos netos Sara e Isabela, né? Marley Pereira. Marina, tá de aniversário hoje, como está dona Marina Milese? Homenagem do esposo Lucas, da mãe dona Beatriz, da avó dona Lúcia, da irmã Elisa, da tia Iraci, do sobrinho Remy. Então, parabéns pra ti, Marina Milese. Alô, Matheus Weber, homenagem dos pais Valdemir e Ivani e também do irmão Juliano, da namorada Larissa, avós Ricardo e Laura, cunhada Júlia e do primo Paulo Ricardo. Alô, Matheus Weber, parabéns. Rejane Maria Neis Maino, dona Rejane, 66 anos hoje, parabéns, com aos 70. Homenagem dos filhos Fabiano e Fabrício, da dos netos Antonella e Davi, do genro William, né? Dona Rejane Maria Neis Maino, feliz aniversário, um abraço para toda a família. Alô, Renata Três Pessim, homenagem dos padrinhos Marta e Francisco e dos primos Giovanni, Vinícius e Larissa, tá? Renata Três Pessim. Rosalina Barbosa Armstrong Binsfeld, parabéns, Rosalina, homenagem dos filhos Maciel, Lisiane e Rafael, né? Dona Rosalina Barbosa Armstrong Binsfeld. Alô, Percy Smith Hold, homenagem do esposo Micael, tá? Percy, tudo de bom pra ti. Homenagem também dos cunhados Michael e Michele, sobrinhas gêmeas, né? A Cecília e a Pietra e também dos sogros Odete e Irani. Parabéns, Percy Schmidt Hold. Vali Miller tá de aniversário hoje, Vali, parabéns, homenagem do esposo seu Celso e dos filhos Leonice, Leone, Leane e Gerson. Vitória Guisso tá de aniversário hoje, Vitória, parabéns, homenagem dos pais Fabiane e Luciano, irmãos Felipe e Bernardo, cunhada Marina, namorado Leonardo, dos amigos Micaela e Ricardo, parabéns, Vitória Guisso. Está de aniversário hoje, muito bem, aniversariantes que estão em nossa agenda. Muito bem, para os aniversariantes de hoje, muita saúde, alegria, felicidade, prosperidade, muito amor, só coisas boas, grana também, que vai bem, né? E que esta data se repita por muitos e muitos anos, com muita saúde e paz.

0: Sarà una canzone a Medeo Minghi na primeira TV Eros Ramazzotti L'Aurora.
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0: Muito melhor com você, muito melhor com o Stó. Ah, faltou um nome aqui, Mackenzie, tá certo, né? Você mandou um recado, tô olhando aqui o WhatsApp que você mandou no WhatsApp da Espaço, né? O recado que você mandou no WhatsApp da Espaço, 996111971. Foi às 8h26, né? Então, vou ler o teu recado. Você mandou aqui pro Rogério, né? Depois faltou o Mackenzie. Então, vamos lá. Você escreveu aqui, ó: parabéns para a Nora, que está na Austrália, é? Mora lá na Austrália. Mackenzie Percy Smith Road. Tá de aniversário hoje. Parabéns. Tá na Austrália. Olha que bacana. Homenagem do maridão, é do marido Michael Roth, é, Roth, e também do cunhadão, né? É do cunhado Michael Roth, da cunhada Michele Pasquale Roth, das sobrinhas, as super gêmeas Cecília e Pietra Pasquale Roth, e também dos sogros, né? Irani e Odete Roth. Tá bom, vou ler até o recadinho que você deixou aqui, ó. Desejo muitas felicidades e alegrias, que Deus guie sempre seus passos e ilumine sempre seus caminhos. Envio um forte e afetuoso abraço. Grande abraço para vocês aí, obrigado pela audiência, tá bom? Feito o registro então. É que na minha lista faltou realmente o nome Mackenzie Percy. 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
0: 11 horas 24 minutos, mais 30 segundos. A massa de ar frio deve manter o tempo firme no estado nos próximos dias. Amanhã, o frio será mais intenso durante a madrugada e o início da manhã, com possibilidade de geada em áreas do Rio Grande do Sul. Em Porto Alegre, a mínima pode chegar a 6 graus. Amanhã, para Farroupilha, a previsão é 8 na mínima, 14 na máxima. Amanhã, não, isso é hoje. Hoje, 8 na mínima, 14 na máxima, sol com muitas nuvens durante o dia, períodos de céu nublado, noite com muitas nuvens. Mas para amanhã, para Farroupilha, mais frio então, 5 graus na mínima, 13 na máxima. Amanhã, quarta-feira, sol com muitas nuvens durante o dia e períodos de céu nublado, noite com muitas nuvens. Então não teremos chuva hoje, amanhã, quinta, sexta, sábado e domingo, também conhecida como Domênega.
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10: Fique atento, teclado e touchpad podem precisar de atenção na limpeza do notebook. 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

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E agora, hein, Leonardo? É, o Leonardo dizia, eu não falo com quem não bebe, são muito chatos. Leonardo aparece mais magro após 21 dias sem álcool. É, cantor precisou fazer jejum de bebida alcoólica temporariamente após exames apresentarem a alteração. A Poliana Rocha, que é a esposa do sertanejo, né, comemorou nas redes sociais. Estava olhando aqui as fotos do Leonardo antes e depois. Tá com carinha de triste, né, Leonardo? Que houve, né? É, não é fácil, meu irmão. Michael Jackson,

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1: Don't leave me this way. Antes teve Billie Jean. Um abraço, Tarciso. Ô, Tarciso, tudo certo? Como está Caxias do Sul? Sobre o Leonardo, que está 21 dias sem beber álcool, né? Ele tinha muito sangue na corrente alcoólica. Tá bom, Tarciso? Um abraço pra vocês aí. Obrigado pela audiência. É, tá com cara de triste, né? Deu uma emagrecida, mas ficou com cara de tristinho. É igual o gordinho, né? Gordinho também, quando faz regime e tal, emagrece rápido, fica com cara de triste. 11:34, mais 30 segundos. Vamos juntos até 11:55, sempre para a Ótica Farroupilha, CFC Farroupilha e Círculo Saúde.
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4: 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Que diabeira!

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1: Alex Warren, antes teve Kid de Abelha, Lágrimas e Chuva. 11:45.
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1: Demais. 11 horas e 50 minutos, Verônica Sabino.

0: E assim chegamos ao fim de mais um Espaço Shopping Show, chegando o Espaço Economia com Lúcia Cristina. Eu volto amanhã após o panorama, se Deus permitir.
1: As dúvidas e discussões sobre os riscos da inteligência artificial dominaram os noticiários nos últimos dias. Líderes de grandes empresas de tecnologia têm se posicionado sobre o tema e demonstrado preocupação com a velocidade do desenvolvimento da tecnologia. É importante reforçar que a IA não tem vontade própria. Essa tecnologia apenas completa padrões estatísticos a partir dos dados usados em seu treinamento. A IA, para funcionar, depende de uma grande quantidade de informações. São textos, fotos, vídeos que ela usa.

0: do sistema e não porque a IA decidiu conscientemente se revoltar contra nós, os humanos. Essa ausência de vontade própria não significa que a IA seja inferior aos humanos em todas as tarefas. Em memória, busca de padrões e geração de textos e imagens em escala, por exemplo, ela já superou o desempenho humano há anos. Em tarefa que não depende de ela vai continuar ficando superior em cada vez mais domínios. E isso é muito rápido. A IA não irá exterminar toda a humanidade, mas pode causar danos em larga escala. Ela foi usada para criar novos vírus, por exemplo. E repetimos, não é a IA por si só, mas o ser humano por trás dela para criar isso tudo. O governo autorizou o início dos testes que aumentam a mistura de etanol na gasolina comum, chegando a 35%. Atualmente são 32% na bomba do posto. Ainda há etapas a serem cumpridas antes de o combustível chegar aos postos com a nova mistura. Mesmo assim, a medida já levanta questionamentos sobre possíveis danos de peças e motores, especialmente os projetados para rodar apenas com gasolina. A nova composição da gasolina afeta de maneira mais direta e intensa os carros antigos. Ainda assim, os modelos mais novos também podem enfrentar problemas. Entre os principais efeitos da direção estão o aumento do consumo de combustível e a redução de autonomia dos veículos movidos exclusivamente a gasolina. Quanto mais etanol for adicionado à gasolina, maior a dificuldade de queima ideal do combustível, porque a compressão do motor não é o bastante para o melhor aproveitamento do combustível e a temperatura de trabalho dos carros à gasolina são inferiores aos carros flex ou a álcool. A aviação civil brasileira movimentou 11 milhões e 500 mil passageiros no mês de agosto, uma alta de 2,5% na comparação com o mesmo mês de 2025, segundo dados divulgados pela ANAC, que é a Agência Nacional de Aviação Civil. No mercado doméstico, foram transportados 8 milhões e 900 mil passageiros, um crescimento de 2,3% em um ano. Nos voos internacionais, o movimento chegou a 2 milhões e 500 mil passageiros, um avanço de 3,4%. A oferta de voos cresceu em ritmo superior ao da demanda. No mercado doméstico, a oferta avançou 6,8%, enquanto a demanda subiu 3,3%. No internacional, os indicadores cresceram 4,3% e 4%. Respectivamente. A ANAC calcula a demanda a partir do número de passageiros e da distância percorrida e a oferta pelo número de assentos disponíveis e quilômetros voados. Banco do Brasil e Máquina Sazi, por hoje era isso. Bons negócios e até amanhã.
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48: 14h25, vamos de Espaço Rádio Jornal, de volta Espaço Rádio Jornal, Cressol, Corsan, Central de Rações e Rosler Diagnósticos, tempo parcialmente nublado, temperatura 14 graus, tem espaço móvel em seguida.
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48: Agora 12h28 aqui no Espaço Rádio Jornal, tá acontecendo um mutirão de doação de sangue aí no PA da Unimed. Contato com Luiz Carlos Miller em seguida. 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Doador fiel, pronto atendimento, Unimed Farroupilha, no PA da Unimed. A promoção é Unimed Serra Gaúcha, parceria com Lions Clube Farroupilha, Grupo Pulsa e Secretaria da Saúde de Farroupilha. Luiz Carlos Miller está no PA da Unimed, na Rodovia dos Romeiros. Miller, são 80 bolsas, eu sei que o pessoal tinha fechado já 100%, mas ainda tem vaga para quem hoje à tarde gostaria de doar sangue. Começou às 9, vai até às 2. Ainda dá tempo. Miller, boa tarde.
1: Boa tarde, Rogério, amigos da Espaço FM. Olha, Rogério, essa informação com precisão, quem vai passar é o presidente do Lions Clube Farroupilha Centro, o Carlos Gracelli, que está acompanhando, inclusive, essa doação de sangue, essa campanha, que, inclusive, parece que tem vagas, presidente. Boa tarde, bem-vindo ao Espaço. O que dá para ampliar sobre isso?
2: Boa tarde, Miller. Boa tarde, Rogério. Boa tarde, ouvintes. Sim, eu então agora vim trazer minha filha também para fazer a doação. Tinha agendado agora no horário do almoço. Já foram em torno de 40 pessoas, passaram para a triagem, efetivaram a doação. Os agendamentos estavam completos já, mas sempre surgem vagas. Então, o pessoal que tiver à disposição ainda pode vir até as 14 horas, procurar o pé do Unimed, direcionar aqui que tem as nossos colegas do Lai, o pessoal do Unimed, encaminhamento para triagem, porque sempre tem aquela pessoa que vem fazer a doação e no momento do agendamento tem alguma coisa que não pode doar, porque teve uma viagem, tomou medicamento, ou não se alimentou, ou não sabia de uma situação que tinha e acaba não efetivando a doação. Então, acaba sobrando essas vagas. Então, o pessoal que está disponível ainda em Farroupilha, que gostaria de fazer a doação, pode procurar aqui o pé do Unimed, o pessoal faz o encaminhamento e o atendimento das pessoas aqui ainda.
1: Presidente, aqui na Unimed, o estacionamento ele é pago. Para esse pessoal que vai fazer a doação, como é que vai funcionar?
2: Então, a gente já tinha comentado também, o pessoal que vem fazer a doação de sangue aqui no PA da Unimed, ele é isento do estacionamento, tá? Então, ele procura os voluntários aqui, tem a nossa colega Vivi, minha esposa, Vivi, tá ajudando aqui também na recepção, encaminha, faz doação na saída, tendo efetivado ou não a doação, só solicita a isenção da placa, né, do veículo que veio fazer a doação e o pessoal libera a isenção. Inclusive, aconteceu comigo amanhã, o pessoal isentou, agora novamente, fui trazer minha filha, vai isentar novamente do pagamento e estacionamento do meu carro.
1: Ou seja, é um incentivo a mais para aquelas pessoas que querem fazer a doação, que pode chegar aqui no PA da Unimed e fazer sem problema nenhum.
2: Sem dúvida, a gente já faz em Farroupilha para evitar o custo pro pessoal da comunidade se deslocar, Caxias, tem que pagar estacionamento em Caxias, ter a despesa do combustível, né? Então, foi uma das coisas que a gente imprimiu no primeiro dia que a gente conversou sobre a doação, que o estacionamento fosse liberado para o pessoal para doar sangue.
1: Presidente, pela parte da manhã, como o senhor comentou, mais de 40 bolsas já foram coletadas. A ideia é chegar nas 80, é passar nas 80 bolsas?
2: Então, Miller, como você falou com o Rogério na primeira vez, a nossa ideia era 60 bolsas. Nós tínhamos que ampliar para 80 para dar procura. Então, se vierem hoje 100 pessoas que conseguem fazer a doação, ótimo, excelente. Se a gente já atingir as 80, já estamos felizes. Mas, a princípio, acredito que se tiver disponibilidade, chega até 100 bolsas hoje à tarde.
1: Todo esse sangue vai ser encaminhado para o grupo Pulsa?
2: Isso, então o grupo Pulsa, que é a empresa que está vindo fazer a coleta de sangue, o tratamento, e depois dar o encaminhamento desse material para Caxias do Sul e região.
1: Perfeito, Rogério, informação que eu trago diretamente aqui do PA da Unimed, onde está acontecendo essa campanha de doação de sangue, que tem uma promoção aí, né, do apoio da Unimed Serra Gaúcha, com o Lions Clube e Farroupilha Centro, o Grupo Pulso e também a Secretaria da Saúde de Farroupilha, neste conjunto todo, todos eles engajados na busca de sangue aí. Claro que sangue sempre em falta, a campanha continua.
2: E o pessoal está muito feliz, viu, Rogério e Alvin, que estão... Foi uma facilidade muito grande, né? As pessoas até pediam, ah, vocês não conseguem fazer seguido aqui, de 3 em 3 meses, uma... porque o pessoal do interior também tem que se locar até Caxias. A gente sabe que a Secretaria também fez um evento agora há pouco, outros clubes de serviço também propõem e outras empresas a doação de sangue. Então é sempre bem-vindo, então a gente tem que ter um calendário de mais sequência em Farroupilha para o pessoal na nossa comunidade possa fazer a sua doação de sangue, não tem que se deslocar para outro município.
1: Perfeito, obrigado.
48: Milha, só repete, quem quiser, é até as 2 da tarde, é só chegar ou tem que dar uma agendada pelo 992417564.
2: Se tentar pelo agendamento, o pessoal vai pedir para encaminhar para cá, porque os agendamentos estavam fechados, né?
48: Tá.
2: Mas se o pessoal está disponível, tem tempo, pode vir até as 2 horas, o pessoal vai atender aqui, tá bom?
48: Obrigado, um abraço, Carlos. Obrigado, Miller.
1: Ok, Rogério.
48: Obrigado, pessoal do Lions Clube, Farroupilha Centro, pessoal da Secretaria da Agricultura, Grupo Pulsa, Unimed Serra Gaúcha. Doadores de sangue, tiver em condições, vai agora aí no PA. Não tem cobrança no estacionamento. 12:34. Jerônimo Filho, previsão do tempo.
3: O sol brilha
48: aí. Pera, deixa eu colocar no ar aqui, que toca o canal desligado aqui da redação. Agora sim, Jerônimo Filho, e a previsão do tempo, estamos com 13 graus, sol e nuvens.
4: O sol brilha ainda com muitas nuvens e o tempo mais seco nesta terça em grande parte do estado. Na serra, a temperatura permaneceu baixa no início do dia, com elevação à tarde, podendo chegar aos 18 graus. O sol volta a brilhar um pouco mais forte entre algumas nuvens, afastando as condições para chuvas nesta terça em grande parte do estado. Na Serra Gaúcha, o dia iniciou com a temperatura baixa e ela pode se elevar, mas não passa dos 15 graus ao longo da tarde. Nesta quarta, o tempo permanece seco com variação de nuvens e a temperatura entre 5 e 15 graus. As condições para tempo seco retornam ao estado e devem permanecer ao longo de toda a semana, ainda com sensação de frio no início dos próximos dias. Informações do tempo para o Espaço Rádio Jornal.
48: 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Hoje, na Câmara de Vereadores, hoje a Câmara Municipal, os vereadores debatem adequações no plano de amortização na Previdência do Servidor Público Municipal. A sessão tem início às 18 horas, podendo ser acompanhada pelo canal da Câmara no YouTube. Câmara de Vereadores de Farroupilha. Após votação dos projetos, vereadores avaliam a condição das rodovias que dão acesso aos bairros da cidade, solicitando melhorias à empresa CSG. Hoje, 18 horas, Câmara de Vereadores de Farroupilha. 12:36.
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2: 14:38, sol e nuvens, temperatura, estamos nesse momento 11 graus. Ambulância e ônibus de autoescola colidem em Farroupilha. Foi hoje de manhã, aqui pertinho da Espaço Avenida Paulo Brolho com a Carlos Beltrame. Festa Yesterday, saiu mais uma galeria, são mais de 400 fotos para você compartilhar. Notícia triste aqui em Farroupilha, morre aos 63 anos, Oscar Hortêncio Maioli. Oscar Hortêncio Maioli, fundador do Moto Grupo 400, do Moto Grupo Rota 470. A audiência pública vai discutir aumento nas contas de energia em Farroupilha. Corpo de homem sugado por bueiro em Caxias é localizado. Encontrado corpo de menino que estava em carro arrastado pela correnteza, também em Caxias do Sul. Corpo de adolescente é localizado após carro ser levado pela correnteza em Caxias. Mãe e filho de 4 anos continuam desaparecidos. Aulas serão retomadas hoje normalmente, rede municipal. Prazo para renegociação de dívidas com o município termina em 30 de setembro. Mulher que fica ferida após carro sair da pista e tombar na 470 em Bento Gonçalves. Vídeo, salto ventoso registra vazão recorde de 5,8 milhões de litros de água por minuto. Dá uma olhadinha nas imagens. Aqui, gente, uma grande, uma baita notícia. Senai de Farroupilha oferece curso gratuito de robótica para jovens entre 14 e 16 anos. Para você que está no almoço, está na folga das 12, a moçada nessa faixa etária impecável, dos 14 aos 16. Atenção, pais aí que tem filhos e filhas aí nessa faixa. Tem curso de robótica de graça, com a qualidade Senai, a credibilidade Senai, o equipamento, os laboratórios Senai, curso de robótica gratuito. Começa agora em seguida. Vai para o site da Espaço, tem o link para você fazer a inscrição agora mesmo. Morre aos 81 anos, Vilmar Vidor, pai da nossa colega aqui da Espaço FM, a Flávia Andréa Vidor. O senhor Vilmar Vidor foi sepultado há poucos instantes em Caxias. Lançamento do projeto Sistemas Antigranizo, programado para hoje e adiado devido ao mau tempo. Já vou liberar mais informações, Espaço FM. .com.br. 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
2: Rafael, parabéns pelo aniversário. 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Então, Rafael, parabéns. 12:47. 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Eu vou repetir, gente, isso aqui é um presente. Moçada, rapaziada de 14 a 16 anos, jovens, aí tem curso gratuito de robótica no Senai Farroupilha. Baita estrutura do Senai, equipamento, laboratórios, uma equipe. São 25 vagas. Tem o link no portal espaçofm.com.br. 100% de graça. Gerando meu filho, de volta, informações da polícia.
4: Uma ambulância e um ônibus de autoescola colidiram por volta das 9:15 da manhã de hoje, no cruzamento das avenidas Paulo Broilo com Carlos Beltrame, em Farroupilha. No momento do acidente, a ambulância transportava um paciente que tinha uma consulta marcada de traumatologia. Após a colisão, ele foi transferido para outra ambulância para que pudesse seguir até o atendimento médico. Ninguém ficou ferido. Em Bento, uma mulher de 35 anos ficou ferida em uma saída de pista seguida de tombamento na tarde de ontem, na BR-470. O acidente aconteceu próximo ao bairro Nossa Senhora da Saúde, quando a vítima, que conduzia um Gol no sentido Bento-Veranópolis, perdeu o controle do veículo, saiu da pista, atingiu um barranco e tombou. O corpo de bombeiros encaminhou a vítima com ferimentos leves ao Hospital Taquini. Em Caxias, o corpo de Edson Luiz da Silva, conhecido como Caco, 45 anos, foi localizado na manhã de hoje dentro de uma galeria pluvial. Ele estava desaparecido desde a manhã de ontem, quando teria sido sugado pela correnteza enquanto tentava desobstruir um bueiro no bairro Desorze. O corpo foi encontrado pelo filho, que participava das buscas. Ele entrou em uma área de tubulação aberta, visualizou a vítima e acionou as equipes de resgate. O corpo foi retirado da galeria e levado para uma área às margens da rua Madre Bárbara, no cruzamento com rua Padre Raul, a Corze. Conforme a ocorrência, Edson Luiz da Silva e outro homem tentavam desobstruir um bueiro que costuma acumular galhos e lixo durante o período de chuva. Suspeita é que ele tenha sido puxado pela forte correnteza e levado pela tubulação. Também na manhã de hoje, o corpo de Juliano César da Silva Rodrigues, 4 anos, que estava em um carro que foi arrastado pela correnteza em Caxias, foi localizado. Conforme a ocorrência, o corpo foi encontrado a cerca de 600 metros do ponto onde o veículo que ele estava foi retirado na Parada Cristal, às margens de um córrego do Rio São Marcos. O menino era uma das três pessoas que permaneciam desaparecidas após o carro da família ser arrastado pela correnteza no Travessão Porto. De acordo com o Corpo de Bombeiros, o menino estava preso a galhos de árvores na margem do rio. As equipes fizeram a remoção da vítima para um local seguro, onde foram adotados os procedimentos previstos para a ocorrência. A irmã dele, Josiane da Silva Rodrigues, 13 anos, foi localizada ainda na tarde de ontem, dentro do veículo. Com o encontro do menino, Eliane Nunes da Silva, 43 anos, mãe das duas crianças, é a única que continua desaparecida. Informações do plantão para o Espaço Rádio Jornal.
2: Obrigado, Jerônimo. 12:52, notícia divulgada há pouco, destroços de helicóptero com o cantor Rick, da dupla com Renner, são encontrados. Não há sobreviventes. Informação foi confirmada pelo Corpo de Bombeiros no começo da tarde de hoje, cerca de 24 horas após o desaparecimento. Os destroços do helicóptero com o cantor Rick, da dupla com Renner, que desapareceu na Serra de Santa Catarina, foram encontrados hoje. E 5 corpos foram localizados. A informação foi confirmada pelo Corpo de Bombeiros. Além do cantor Rick, estava no helicóptero o empresário Bruno Avelar, o videomaker Paulo Soares, o piloto e o copiloto da aeronave. A identidade dos dois ainda não foi confirmada. A aeronave desapareceu ontem após decolar de Porto Belo, no litoral norte, durante a manhã. O destino era São Joaquim na Serra. A região tinha previsão de fortes tempestades, segundo o Instituto Nacional de Meteorologia. Repito a manchete: destroços do helicóptero com o cantor Rick, da dupla com Renner, são encontrados. Não há sobreviventes. 12:54, confira as ofertas especiais. 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
0: Nós temos aqui homenagem, participação de falecimento, pessoa muito querida, a população aqui conhece, a família inteira, pessoal da Arena Calçados, também uma ligação, a família muito ligada à comunidade, o falecimento de Oscar Hortêncio Maioli. Inclusive tem uma homenagem no portal da Espaço FM. A manchete é que morre aos 63 anos, vítima de câncer, o Oscar Hortêncio Maioli, fundador do Moto Grupo Rota 470. Participação de falecimento de Oscar Hortêncio Maioli, Pedro Maioli em memória, Terezinha Maioli, Gessi Vitória Maioli, Daniela Maioli e André Londeiro Neto, Luiz Eduardo Moreira Maioli, Nelci Maioli Godinho e Sebastião Godinho, Meli Maioli Mazo e Rodolfo Mazo, Adair Maioli e Diana Maioli, Rosane Maioli Marmentini e João Marmentini, Silva Maioli Sequim e Álvaro Sequim, Juarez Maioli e Elisete Maioli, Graziela Maioli Galafassi e Igor Galafassi, Gilmar Maioli, Alexandre Maioli, pai e memória, mãe, filhos, genro, irmãos, cunhados, sobrinhos e demais parentes, de Oscar Hortêncio Maioli. Com pesar comunicam que as últimas homenagens estão sendo prestadas na Capela A, Memorial São José Farroupilha, de onde sairá o féretro hoje às 16:30 para o Memorial Crematório São José, onde será realizado o cerimonial de despedida às 18 horas. Antecipam agradecimentos. Noticiamos o falecimento do senhor Oscar Hortêncio Maioli aos 63 anos de idade. Então, uma mensagem bonita aqui que a família nos enviou é com imensa tristeza que hoje noticiamos o falecimento do nosso irmão Oscar Hortêncio Maioli, irmão mais velho de 10 irmãos. Ele que mostrou na sua simplicidade o valor do trabalho, das amizades e da família. Passou por empresas que deixou sua marca de trabalho registrado. Sua paixão era as motocicletas. Fez muitas aventuras Brasil e fora do país. E que bom que viveu todos esses momentos. Achamos muito jovem para partir, mas é Deus que nos escolhe. Queremos que saiba que fará muita falta aqui, mas um dia estaremos todos juntos lá em cima. Nosso coração já sente saudades, mas seguiremos fortes para manter sua alegria aqui na terra. Nosso amor é eterno, de todos seus 9 irmãos, mãe, filha e esposa. Também aqui o comunicado, a Arena Calçados não estará atendendo hoje devido ao falecimento do irmão Oscar Hortêncio Maioli. 1:01.
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2: Agora 1:04, Emerson, muito obrigado. Reportagem da Espaço FM, Luiz Carlos Miller, se puder dar uma checada, tem atropelamento de uma mulher há poucos instantes na esquina da Pinheiro com a Pena de Moraes, ponto de referência, agência do Banrisul. Emerson, primeiro ouvinte que mandou a informação para cá, atropelamento, mais um, agora na Pinheiro com a Pena de Moraes, ponto de referência, Banrisul, centrão da cidade. A Ecofar comunica aos farroupilhenses que a coleta de entulhos e galhos acontece até quinta-feira, dia 24, bairro São Roque, Cruzeiro, Santa Catarina, Medianeira, Centenário e Ipanema. Os entulhos deverão ser deixados em frente às residências. Cidadão consciente faz a sua parte para manter a cidade limpa. A cidade é de todos nós, o compromisso também. Gente, a notícia, pessoal interessado, que bom, tem um número limitado aqui de, são 25 vagas. Número limitado de vagas, é um presente do Senai aqui de Farroupilha, curso de graça de robótica, cursos de robótica para moçada de 14 a 16 anos. A credibilidade, o equipamento, o laboratório que o Senai Farroupilha tem, diretor Felipe Andreola, por favor.
3: É uma oportunidade para as nossas crianças, para os nossos jovens, é um momento de eles virem para o mundo do trabalho, conhecerem essa bela experiência que estamos oferecendo. É um projeto chamado Escola do Amanhã, uma parceria do Sistema Fiergs, por meio do Senai, e o CIMEX, que é o sindicato da área metalmecânica e elétrica e material elétrico aqui da nossa região. O que que consiste esse programa? Ele oferece para esses jovens de 14 a 16 anos uma oportunidade de um contraturno. As aulas vão acontecer no turno da tarde, aqui nas terças-feiras, no Senai dele no Miote, em Farroupilha, das 13 horas e 15 minutos às 17 horas e 15 minutos. O que que eles vão aprender aqui? Eles vão aprender a lidar com a tecnologia de uma maneira muito, vamos dizer assim, humanizada, porque o que vai ser mostrado para eles é um primeiro contato com a tecnologia, do que tem de melhor. Então, por exemplo, conhecer a parte de instrumentos de medição, a metrologia, conhecer a parte de fabricação mecânica, a robótica, a automação. Mas, junto com isso tudo, na linguagem deles, que são mais jovens, é algo mais humanizador. Então, eles vão ter assim, uma experiência lúdica, uma atividade que eles vão ter o prazer de estar aqui, não vão ser exigidos ao extremo, muito pelo contrário, vão ser integrados a essa tecnologia e conhecer e despertar para esse mundo novo, que é o mundo da nossa indústria.
4: Diretor, e as inscrições já estão abertas?
3: Já estão abertas e temos apenas 25 vagas, então tem que correr. Nós estamos aí com elas sendo preenchidas, é totalmente gratuito. gratuito. Então, inscreva-se pelo link que vai estar na reportagem. É bem importante que coloque o nome lá do seu filho, da sua filha. É, você que é pai, mãe, vô, vó, responsável por esse jovem, corra logo, porque é por ordem de inscrição. E nós temos aí poucas vagas já restantes. Mas ano que vem nós pretendemos expandir esse programa em todas as regiões também.
4: As inscrições vão até quando?
3: Olha, nós estamos já monitorando, tá? É, nós começaremos o curso dia 29 de setembro. Então, até dia 29 é possível, mas se ouvir essa reportagem, o quanto antes se matricular, preenchidas as 25 vagas, nós vamos fechar o link e não será mais permitido o acesso.
4: A Ingrid Xavier, que é assistente pedagógica aqui do Senai, vai ampliar informações, Ingrid, em relação a esse novo projeto, curso de robótica para jovens da Escola do Amanhã. Ingrid, os requisitos necessários para que o aluno faça a sua inscrição?
5: Bom, os requisitos principais do curso é o aluno ter de 14 a 16 anos de idade. Ele pode tanto estar no ensino fundamental quanto no ensino médio e ter disponibilidade no turno da tarde para frequentar as aulas.
4: Curso literalmente gratuito?
5: Totalmente gratuito. Somente o aluno ele terá que ter o custo, no caso, do deslocamento e da alimentação, caso necessário. As inscrições podem ser feitas através do link ali da reportagem ou também pode entrar em contato conosco aqui no nosso telefone 54-3260-6310.
4: É um curso profissionalizante que tem uma duração de quanto tempo, Ingrid?
5: Ele tem a duração de 48 horas, ele começa agora no dia 29 de setembro e ele vai até o dia 15 de dezembro. É uma oportunidade para os jovens, justamente para eles começarem ingressarem no mercado de trabalho, né? Para eles conseguirem ter uma oportunidade como jovem aprendiz posteriormente aqui no Senai.
4: Lembrando que são vagas limitadas.
5: Isso, são 25 vagas, do quais 14 a gente já tem, então é bem importante que faça a inscrição o quanto antes.
2: Ingrid, obrigado. Felipe, parabéns, nosso diretor Senai Farroupilha. Gente, vamos direto aqui falando, isso aqui é um presente para a comunidade. São 25 vagas. Vai na notícia, tá no portal, tá no aplicativo, no Instagram, tá no Facebook. A manchete é: Senai de Farroupilha oferece curso gratuito de robótica para moçada de 14 a 16 anos. Jovens e os meninos e as meninas aí, vamos aproveitar. Eu tô forçando aqui porque a qualidade Senai é outra história, a qualidade, a credibilidade, o laboratório que o Senai tem aqui em Farroupilha, um presentão. Isso aqui é para já engatilhar um futuro para você também, para ter conhecimento, excelentes vagas estão pedindo de gente especializada, curso gratuito de robótica para jovens de 14 a 16 anos. 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Luiz Carlos Miller está com Espaço Móvel, tem atropelamento no central da cidade. Detalhes em seguida.
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2: Olá, 1h15, deixa eu retornar com o Luiz Carlos Miller, Miller girando com a Espaço Móvel. Miller, informação dos nossos ouvintes queridos aqui, atropelamento esquina, Pinheiro Machado com a Pena de Moraes, um ponto de referência no Banrisul. É grave, como é que tá a situação, Miller, por favor?
12: Rogério, boa tarde para você, para os amigos da Espaço FM. Na verdade, Rogério, não foi um atropelamento, foi um acidente. Envolveu aqui um Palio e também uma motocicleta. Essa moça que estava na motocicleta, ela tem 44 anos, ela acabou fraturando o tornozelo da perna direita e está sendo removida neste momento pelo SAMU para o Hospital Beneficente de São Carlos. A Brigada Militar também está atendendo a ocorrência. O trânsito está literalmente parado aqui na Pinheiro Machado em razão deste acidente, que teve como vítima uma mulher de 44 anos que estava conduzindo uma motocicleta. Ela estava fazendo o sentido da Pinheiro Machado e em relação a quem vai aqui para o Sicredi, e o veículo saía do estacionamento e acabou colidindo nessa moto. Ela caiu e teve uma fratura no tornozelo da perna direita. Então o trânsito está parado nesse momento para o atendimento à ocorrência. A Brigada Militar está também atendendo a ocorrência. E a informação de que a gente recebeu que era um atropelamento, na verdade foi um acidente, Rogério.
2: Não, o pessoal certamente viu a moça estirada no chão, já pensou que era atropelamento. Mas tudo certo, importante está a informação. É um dos pontos mais movimentados, ainda mais esse horário. Trânsito está sendo orientado pela brigada?
12: Exatamente, tá, nesse momento está literalmente parado o trânsito aqui na rua Pinheiro Machado. Então, enquanto não, a ambulância inclusive entrou na contramão de direção da rua Pinheiro Machado para atender a ocorrência, e agora ela vai sair do local para levar essa moça de 44 anos ao Hospital Beneficente de São Carlos, e a Brigada Militar também está com a caminhonete atravessada na rua para evitar até um outro acidente. Então, isolar a área para que não circule nenhum veículo. Então, agora, nesse momento, vai sair a ambulância, que vai levar essa mulher até o Hospital Beneficente de São Carlos, e possivelmente aí a Brigada Militar já comece a liberar o trânsito.
2: Beleza, qualquer novidade volta, muito obrigado. 1:17.
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2: 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Gabriel comanda Hora da Saudade no contato imediato. Aqui é um abraço. O pessoal com a gente hoje, pelo Brasil afora, deixa eu mandar um abraço aqui. O Bernard estava fim de semana ouvindo a gente no Rio Grande do Norte. Hoje de manhã estava em Fortaleza, voltando aqui para Serra Gaúcha. Me dá tua localização agora. Eu vou começar aqui, passar pro Gabriel. Billy Idol, para começar muito bem. Sei que tu gosta. Gente, pessoal, Rio Grande afora, Nordeste, nas ondas da Espaço, muito bom. Também deixa eu agradecer aqui as ouvintes queridas, Gabriela, com sentimentos, com a nossa colega Flávia. O pai da Flávia foi sepultado hoje pela parte da manhã. Tem bidias na sequência. Eu volto 17:55 no fim do expediente. Programa movimentado, pessoal do Mão Amiga com a gente, o advogado Carlos Roberto Sandoval, que está defendendo um dos acusados e da morte daquele senhor de 80 anos semana passada. Foram dois assassinatos em Farroupilha. Também o secretário Eduardo Stockmann Reins, do Desenvolvimento Econômico e Inovação, vai estar com a gente com novidades. Prefeito Adiló de Domênico de Caxias também vai estar com a gente. 17:55, o Agito Geral no fim de expediente. 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

Alô, Rio Grande, uma ótima, excelente, produtiva, abençoada tarde de terça-feira para você, que maravilha! A partir de agora está no ar o contato imediato aqui na 100.9. Somos classe especial nesta terça-feira, dia 22 de setembro de 2026. Temperatura oscilando entre 10 e 12 graus, tempo instável, céu encoberto, 1:23. 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Nas redes sociais, arroba Espaço FM, arroba Gabriel Marqueto. 3268-2100 é o nosso telefone, o telefone do sucesso aqui na Espaço. Vamos com música, Espaço é Saudade. Na primeira tem Billy Idol.

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1: Mas melhores da Espaço, Save It com Don't Cry Tonight. Também tivemos Cliff Richard, Madonna, Elton John, Bee Gees e Billy Idol.

Somos classe especial, 1h49, temperatura em 12, céu parcialmente encoberto. 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

0: 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No sinal, a hora certa aqui na Espaço. 1h50, boa tarde.
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0: Só as melhores aqui no espaço. Um abraço ao nosso vereador de Farroupilha do Partido Liberal, vereador Darlan de Jesus. Obrigado pelo carinho, pela carona e pela audiência. Espaço é saudade. Vamos de música. Rod Stewart, Love Hurts.

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1: Valeu muito a pena ouvir de novo OMD New Edition, Tommy James e Rod Stewart com Love Hurts. 2:12, a hora da saudade volta amanhã, logo após o Espaço Rádio Jornal. Uma ótima tarde pra você.
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1: Gravou, está gravando Alex Warren com Fever Dream, Frejan com Amor para Recomeçar. Também teve participação do Rafa Pelegatti, Pessanger com Let Her Go New. E na primeira, Laila Harrison, Angel of the Morning, aqui na Espaço.
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1: 2:34, essa dica é importante, viu? Nunca guarde uma roupa se ela ainda estiver úmida. Mesmo uma pequena quantidade de umidade pode favorecer mofo e mau cheiro. Depois de lavar, deixe a peça seca completamente. E também, de preferência, em um local bem ventilado, antes de colocá-la no seu armário. Uma dica especial de Johnny Lantejoulo e Pepe Apanho Centro Automotivo. Telefone para contato é fácil, simples e prático. 3261-2743. Acompanhe também o facebook.com/Johnny Lantejoulo. E a hora certa no Espaço, 2:35, sol querendo aos pouquinhos aparecer. Uma ótima tarde pra você.
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1: 2h39, atenção amigos e amigas da Espaço, um recado da RGE. Atenção para os municípios de Encantado e Arroio do Meio. Devido ao programa de expansão e melhoramento do sistema de distribuição de energia elétrica, o fornecimento de energia de algumas localidades dos municípios de Arroio do Meio e Encantado será interrompido, isso no dia 27 de setembro. Atenção para Encantado, das 8h20 às 8h50 e das 14h50 às 15h20, nos bairros Centro, Palmas, Santa Clara, Lajeadinho e Guaporé, na zona rural e na linha nova, isso para Encantado. Arroio do Meio, a interrupção será realizada das 8h20 às 8h50 e das 14h50 às 15h20, nos bairros Picada, Palmas, Bela Vista, Barra da Forqueta, na zona rural e no loteamento Encantos da Colina. É isso mesmo, loteamento Encantos da Colina. Lembrando mais uma vez que esta programação pode ser alterada ou cancelada sem aviso prévio, isso no caso de imprevistos. Acompanhe pelo site da RGE ou app CPFL e evite acidentes. A energia pode voltar antes do horário informado. E para tua segurança, considere que a rede está energizada. 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
1: E vamos falar do Grêmio. Renato Portaluppi não demorou a resgatar jogadores experientes que antes estavam encasquetados por Luiz Castro. No primeiro jogo, escalou Balbuena e João Pedro como titulares. E no segundo tempo, colocou Marcos Rocha. Nenhum deles tem mais do que 15 jogos nesta temporada. Desafio do Renato nesta reta final do Campeonato Brasileiro. Agora nós temos uma pausa com a data FIFA e logo após o Grêmio encara adversários diretos. Boa sorte ao Grêmio. 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
1: Às 2h43 na 100.9 para Floricultura Quatro Estações e por onde for nesta primavera, vá de Pompeia, é fácil ser fashion. Em casa, no trânsito, no trabalho, você se deslocando, levando a Espaço, trabalhando ou curtindo o seu descanso. Obrigado pelo carinho, pela audiência, por esta presença que o rádio nos proporciona. É muito bom estar com você aqui no contato imediato. 2h44, temperatura em 14. Zé Ramalho batendo na porta do céu.

aplicativo ou WhatsApp. Céu encoberto, tempo instável, temperatura em 14, 13 e 17. Vamos com música Secret Service aqui no espaço The Way You Are.

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1: E no teu rádio, Liverpool Express. You Are My Love. Genesis, Taylor Swift, também tivemos Paulo Miklos, Roxette e Secret Service com The Way You Are.
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1: 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A hora certa no espaço, 13h41, sol entre nuvens, temperatura em 14. Uma ótima tarde para você.
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1: E você vem comigo aqui no contato imediato.
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1: Ao som de Glória Estefan, esta música foi tema das Olimpíadas de Atlanta em 1996. Glória Estefan na Espaço FM com Rich, Acreditar.

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1: 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Ao som de Maroon 5, aqui na 100.9, 4:17. Essa dica é importante: nunca guarde uma roupa se ela ainda estiver úmida. Mesmo uma pequena quantidade de umidade pode favorecer o mofo e também o mau cheiro. Depois de lavar, deixe secar completamente, de preferência em um local bem ventilado, antes de colocá-la no seu armário. 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Quatro e 18, temperatura em 13 graus. 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A hora certa no espaço, 4:19, tarde gelada. Uma ótima e produtiva tarde para você.
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1: Mais que uma rádio, uma referência de aniversário nesse mês, é verdade. Music Travel Love, aqui no Espaço com Let It Be.

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1: E no teu rádio, Pink Floyd, One The Turning Away. Agora são 4:37, atenção Vespasiano Corrêa. Devido ao programa de expansão e melhoramento do sistema de distribuição de energia elétrica, o fornecimento de energia de algumas localidades de Vespasiano Corrêa será interrompido no dia 28 de setembro, das 11:42 às 17:02, 5:02 da tarde, na zona rural. Esta programação pode ser alterada ou cancelada sem aviso prévio no caso de imprevistos. Acompanhe também pelo site da RGE ou app CPFL. 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Isso em Vespasiano Corrêa, Rio Grande do Sul.
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1: 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E a hora certa, 4:39.

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14: Informações de acidente no Trevo da Santa, em Farroupilha, próxima à Fruteira Vicentina, com Luiz Carlos Miller, o homem da informação. Miller, boa tarde.
2: Boa tarde, Gabriel. Boa tarde, amigos da Espaço FM. Gabriel, eu estou aqui no conhecido Trevo da Santa, mais precisamente aqui no quilômetro 119 da RSC 453, onde há pouco aconteceu um acidente envolvendo o Renault Kwid e também uma Mercedes. Desse acidente, apenas danos materiais. A CSG já está no local também atendendo essa ocorrência. O trânsito muito complicado em razão dos veículos ainda estarem na pista de rolamento. É o pessoal que está descendo a rua Vicentina para acessar o Trevo da Santa, aqui o conhecido Trevo da Santa, vai encontrar um pouco de congestionamento em razão desse acidente, que, repito, envolveu aqui um Renault Kwid e também uma Mercedes. Apenas danos materiais e a CSG dando assistência a essa ocorrência. Gabriel Marqueto, eu volto com você.
14: Obrigado, Miller. Só uma retificação, Miller falou Rua Vicentina, ali Avenida Armando Antonello, próximo à Fruteira Vicentina. Que bom que ao menos ninguém se machucou, apenas danos materiais. Colisão mais uma no Trevo da Santa, entroncamento com a 453 aqui em Farroupilha. Informações da Espaço Móvel com Luiz Carlos Miller aqui no contato imediato.
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2: No teu rádio, Ella Langley, Choosing Texas, Vitor Klein por você, Dan Hartman, I Can Dream About You, na primeira, Klim Fischer, Love Chants. Agora são 5:02. Temperatura em 12, vem aí Espaço Tecnologia.
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2: Fique atento, teclado e touchpad podem precisar de atenção na limpeza do notebook. Com equipamento desligado, utilize um pano macio e para retirar partículas entre as teclas, prefira um pincel de cerda. Notícias, dicas e destaques do mundo da tecnologia, você ouve aqui.
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0: Com a nossa homenagem aos aniversariantes, com o nosso parabéns neste dia 22 de setembro de 2026.
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0: Hoje é o dia do contador. Parabéns aos contadores. Aniversário de fundação da Fabrita. Parabéns, turma da Fabrita Mineração. Rafael Coyama, doutor Rafael, homenagem da Clínica Coyama Odontologia. Parabéns, doutor. Sucesso, saúde e boas vendas, bons negócios. Arquino Basso, Carla Beatriz Filippini, Iliane Luiza de Moraes, Joana Ornaghi, Larissa Marinha Tazonieiro, Caterine Natali Mujica Alguaca, Leandro Silva dos Santos, Maria Leopoldina da Silva Brintes, Pedro Derek Gama de Figueiredo e Silvânia Terezinha Frigueto, homenagem da Big Fair, família Frigueto com dois T's lá no final. Maria Carolina Buzente da Costa, carinho da Big Baby. Samuel Varela Paraguai, homenagem da Colher. Emily Alessandra de Oliveira Tomás, homenagem da Troféu Trombini Farroupilha Esporte e Lazer. Aline Zini Baques, homenagem do esposo Wagner, filhos Enzo e Davi, pais Antônio e Ivonete, irmãos Anderson e Júnior, também do pessoal da Máquina Sanzi. Parabéns, Aline. Alô, Vanderlei Sartori, Juliano Giuliani, homenagem de Máquina Sanzi. Hugo Zacarias de Souza Carvalho, carinho da Objetiva Contabilidade. Alisson Ronan Fernandes do Nascimento, homenagem da Tecnova. O Adelar Antônio Bortoncello recebe o carinho do irmão Luiz Cláudio, cunhada Vera Lúcia, sobrinhos Jean Carlos e Luísa. Carolina, também da equipe da churrascaria Ronda Charrua, parabéns. Altair Dalmagro, homenagem da esposa Rejane, filhos Wellington, Everton e Tairane. Também dos netos Vicente e Joana Clara, parabéns, Altair. Arlindo Altaus, grande Arlindo, família Altaus em festa hoje então, parabéns. Homenagem da esposa Lorita, filhos Estevam e Nicole, da irmã Elisa, Bruna Graziotin. Homenagem do esposo Eduardo, filha Luísa, sogra Cleonice, cunhados Patrick e Tatiane, afilhada Martina, pais Ian e Regis, tios Nísio e Marlene Nene e de todos os familiares e amigos. Karina Cirone Frolic, homenagem da tia Arlete. A César Ferreira também está de aniversário. Ô, Rio Grande, alô César, parabéns para você, hein? Gaúcho de fundamento, este é tradicionalista por demais. Homenagem da esposa Kellen, filho Rodolfo, da mãe Eva, parabéns César. Alô Clayton Oliveira da Silva, homenagem da irmã Janete, cunhado Claudiomir, sobrinhos Jordan e Jean-Rier, dos colegas de trabalho. Daniele Facchini Querobin, 17 anos, homenagem dos pais Marcelo e Elaine, de todos os familiares e amigos, todos os que te querem bem. Edna Imperatore dos Santos, ou Imperatore, depende muito a região, muda um pouco a pronúncia, Imperatore ou Imperatore. Homenagem especial aqui para Edna, do esposo Eduardo, pais Edson e Sueli, da avó, a dona Lorena. Eliseu Paza, homenagem da esposa Adelina, filhos Elisete e Valdocir. É isso mesmo, seu Valdocir. Netos Carolina, Júnior, Camila, Gabriel, Aline e Alex. Bisnetos Isabela e Arthur, do genro Marcos. Erickson Barreto, homenagem da Lucilene, do Jair, do Hendrick, do Gabriel e do Joaquim. Gabriela Ferreira Colato, homenagem do esposo Ezequiel, a filha Isabela. Na homenagem também aqui os pais, Marco Aurélio e Graciela, irmão João Pedro e da avó, a dona Eva. Às 5:12 aqui no contato imediato, um parabéns especial para Guilherme Luiz Rossi, homenagem dos pais Sérgio e Silva, Sérgio e Silvia, irmão Rafael, cunhada Michele, sobrinho Sebastian, também aqui da namorada a Suelen. Gilmar Broilo e Isabel Cristina, seu Gilmar, Dona Isabela, em Viva o Amor, homenagem de casamento, 36 anos de união a dois. Em 2026, pessoal que casou na década de 90, homenagem de todos os familiares e amigos. Ilson Roman, homenagem dos familiares e amigos. Karen dos Santos, carinho da amiga Luísa. Kelly da Silva Barbosa, carinho dos pais Janete e Alcemar, da irmã Michele. Lorenzo Grudman Marinho, 9 anos. Parabéns então, Lorenzo, 9 anitos hoje. Homenagem dos avós Clarimundo, Neca, Paulo e Neuza. Os pais Everton e Karine, tios Alexandre e Francine. Dos primos Joaquim e Isis. Luiz Carlos Brustolin. Homenagem da esposa Carmen, filhas Carla e Jaqueline. Genros Ivan e Leonardo. Netos Arthur, Gabriel e Helena. Marlene Pereira, homenagem dos filhos Fran, Fernando e Fabiola, genro Jonathan, nora Paula, netos Sara e Isabela. Parabéns, Marley, minha amiga, parabéns para você, um abraço especial. A Marley, que é muito fã, acompanha o nosso trabalho e acompanha também sempre aos domingos o Farroupilha Grande do Sul, ouvinte assídua. Parabéns, Marley, saúde para você. Marina Milese, dona Marina Milese, homenagem da mãe Beatriz, avó Lúcia, irmã Elisa, tia Iraci, do sobrinho Remi, Matheus Weber, homenagem aqui dos pais Valdemir e Ivane, irmão Juliano, namorada Larissa, avós Ricardo e Laura, cunhada Júlia e também do primo Paulo Ricardo. Regiane Maria Neis, mãe, nos 66 anos em 2026, 66.6. Homenagem dos filhos Fabiana e Fabrício, netos Antonella e Davi, do genro William. Renata Três Pessim, carinho dos padrinhos Marta e Francisco, dos primos Giovanni, Vinícius e Larissa, parabéns. Rosalina Barbosa Armstrong Binsfeld, homenagem dos filhos Maciel, Lisiane e Rafael, tá bom, dona Rosalina? Um abraço pra senhora, muita saúde. Romeu Moro, homenagem dos pais Mariana e Daniel, avós Jones e Isete, também da bisavó dona Davina, família Moro em festa hoje, parabéns, Romeu. Mackenzie Percy Smith Rode, homenagem do esposo Mikael, cunhados Michael e Michele, sobrinhas gêmeas Cecília e Pietra, os sogros Irani e Odete, Mackenzie Percy Smith Rode. Vitória Guizo, fechando a nossa relação na penúltima homenagem de hoje, homenagem dos pais Fabiane e Luciano, irmãos Felipe e Bernardo, cunhada Marina, namorado Leonardo, primos Laura e Eduardo, dindos Lausiane e Juliano, avós Terezinha e Itacir, família Guizo, homenagem especial aqui para Vitória. Alô Vitória, parabéns. Vale Miller. Vale Miller, homenagem do esposo Celso, filhos Leonice, Leoni, Leane e Gerson, família do L, família do G, Vale Miller. Muito bem, deixa eu dar uma olhadita, uma espiadela aqui nos nossos informativos do WhatsApp da Espaço 549-9611-1971. Nenhuma homenagem aos aniversariantes, então, a todos vocês deste dia 22 de setembro de 2026. Parabéns, saúde, paz, prosperidade, sucesso, muitas bênçãos, coisas boas, que a vida seja bela não somente hoje, mas também durante as adversidades que nos fazem mais fortes, mais felizes, mais entusiasmados por esse presente chamado vida. A vocês, clássico de 1983 aqui na Espaço, homenagem especial. Você e eu e você, 1983, na voz dele, Kenny Rogers, You and I.

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1: Este é o WhatsApp da 100.9. Morgan Wallen, Be By Now, Roupa Nova, Deb Gibson e Kenny Rogers com You and I. No sinal, a hora certa aqui no Espaço. 5:31, temperatura em 11 graus.
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8: E agora vamos falar do Inter. O Inter está procurando um treinador, mas de 2021 para cá, nenhum técnico conseguiu começar e terminar a temporada. O mais longevo da atual gestão colorada foi Mano Menezes, que comandou o Inter em 81 jogos durante as temporadas de 22 e 23, seguido do técnico Roger Machado, ex-Grêmio, com 74 jogos, e Eduardo Cudô, com 62 jogos. 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
8: Agora são 5:38, temperatura baixando, variando neste momento entre 10 e 12 graus, fechando mais um contato imediato para a Floricultura Quatro Estações. 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Na sequência da programação, jornalismo, prestação de serviço, utilidade pública e muita informação com Rogério Portolan no programa Fim de Expediente. 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Acompanhe e participe. Às 7 da noite tem a Voz do Brasil, 19 horas, horário de Brasília, contato direto com a capital do Brasil, e também às 8 da noite, na sequência da programação, Gustavo Conferai comanda a noite na Espaço. 5:38, virando para 5:39, uma ótima terça para nós, né? Um ótimo final de terça, uma noite abençoada, muita paz, muita saúde a todos. Fechando o contato com a banda Lady and Bellow, clássico de 2009, Preciso de Você Agora, Need You Now. Tchau, Espaço.

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1: Senhoras e senhores, bom fim de tarde aqui, Espaço FM, nas ondas da Espaço. 17:48, hora oficial de Brasília, começando fim de expediente, jornalismo, diversão, prestação de serviço, tempo nublado, parcialmente nublado, muitas nuvens, temperatura 12 graus, estamos com Borfar Seguros, Odonto Top Hospital do Dente e Sesc, a força do sistema Fé Comércio ao seu lado. Espaço Novo está girando, qualquer novidade no ar direto, quem está circulando, ouvinte, repórter, tem informação, tem algum comentário, fica à vontade, interatividade 99611-1971. Clair Bectus com a gente em seguida, presidente do Mão Amiga Farroupilha, nosso gerente Sicredi da Pinheiro Machado, presídio Mão Amiga, tem uma grande festa, 10 anos de Mão Amiga em Farroupilha. O advogado Carlos Alberto Sandoval, ocorreram homicídios aqui em Farroupilha, Sandoval tem um cliente que está sendo acusado, enfim, mas deixa o Sandoval passar a informação, porque a gente fugiu um pouco da rotina, muito da rotina, 2 assassinatos em menos aí de 48 horas, bairro América. O Eduardo Stockmann Ren, secretário do Desenvolvimento Econômico e Inovação, vai estar com a gente também, prefeito Adiló Di Domênico, prefeito de Caxias do Sul, com a gente também, neste dia 22, às 21h05, começa a primavera 2026. Recebi há pouco a confirmação, sábado agora, no Espaço Livre. Vai estar com a gente, é um programa, já vou adiantando, especial. Filósofo, professor da UCS, pesquisador, criador de conteúdos, Matheus Salvadori vai estar com a gente ao vivo sábado de manhã, 8 horas aqui no Espaço Livre. 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Colisão é registrada no Trevo Santa Rita. A rotina quase que diária. Trevo Santa Rita, mais uma colisão. Acidente entre carro e moto deixa uma mulher ferida no centrão de Farroupilha. Pinheiro Machado com a pena de Moraes. Da dupla com Renner, a grande trajetória, os grandes sucessos, a trajetória de Rick, que morreu em acidente com helicóptero em Santa Catarina, virou destaque no Brasil inteiro. Moradores reforçam o detalhe, estão com dificuldade em retirar os corpos, né? Não houve nenhum sobrevivente. Moradores reforçam pedido por melhorias da infraestrutura da Vila Jansen. As fotos falam por si. Matéria especial, Luiz Carlos Miller. Motoristas cobram agilidade nas obras e criticam condições da 448. Miller esteve hoje com a reportagem em vários pontos da cidade. Prefeitura segue trabalhando na recuperação de vias do interior após as fortes chuvas em Farroupilha. A despedida do Oscar Hortêncio Maioli, fundador do Moto Grupo Rota 470. Nosso carinho com os familiares do Oscar, a despedida acontecendo hoje, 63 anos de idade. Idoso resgatado durante alagamento relata prejuízos e necessidade de nova cirurgia. Escolha Júlio Mangoni, lá da Jansen, retoma aulas após alagamento e busca solução para evitar novos transtornos. Ambulância de Guaporé e ônibus de autoescola de Farroupilha colindem aqui na Paulo Broilo. Foi hoje pela parte da manhã. 5 pessoas morrem após queda de helicóptero que transportava o cantor Rick em Santa Catarina. Temporais deixam 4 mortos e atingem 151 municípios no Rio Grande do Sul. Caxias divulga a lista de placas encontradas após fortes chuvas. 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Mais um dia intenso aí com as matérias, notícias para conferir. tá no site da Espaço, tá no aplicativo, tá no Instagram, tá no Facebook, 5:50

0: 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Você não precisa enfrentar isso sozinho. 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Pró-Saúde, dedicação à vida. 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
1: Agora 5:55 aqui em Rádio Espaço, nas ondas da Espaço, você confere fim de expediente, jornalismo, diversão, prestação de serviço, muitas nuvens, temperatura nesse momento 14 graus, Clair Bertusso, vem pra cá, gerente do Sicredi, aqui de Farroupilha, da Pinheiro Machado, Clair Bertusso, também é presidente do Mão Amiga, e esse é o assunto, Mão Amiga, 10 anos Farroupilha. 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Deixa eu agradecer aqui o Clair Bertusso, presidente do Mão Amiga Farroupilha. Clair, te agradecer a gentileza. Costumeira, tudo certo? Boa tarde.
2: Tudo certo, boa tarde, Rogério, boa tarde a todos os ouvintes. Obrigado de novo pelo espaço.
1: Por favor. Mas o seguinte, Clair, estamos com antecedência aqui. A promoção é dia 18 até a última dizia, mas de repente é muito, muito sinal. Já divulgamos agora, os ingressos estão à venda. Depois, aí nas semanas que antecedem, a gente volta a te convidar e já está cuidando aqui no ar direto. É 10 anos, tem que celebrar, tem que comemorar, né, Tchê?
2: É bem isso, Rogério, é 10 anos, né, de uma história bonita do projeto Bom Amigo aqui em Farroupilha, e esse é uma data especial, né, a gente faz todos os anos o almoço, né, comemorando o aniversário do projeto, e agora mais especial do que nunca, né, então dia 18/10, lá na comunidade de São Luís, no terceiro distrito, nós vamos contar também com a presença do Frei Jaime.
1: Confirmada.
2: Confirmado, né. Então ele vai estar presente, vai dar a sua palavra, enfim, né? Vai estar confraternizando conosco. Então é uma data muito especial. Por isso que a gente convida, sim, a toda a comunidade de Farroupilha, que sempre nos apoiou, as empresas, os voluntários, as pessoas que de alguma forma ajudam e se identificam com o projeto, de continuar a nos apoiando. E esse dia é importante, não só para comemorar, que é importante, é isso, mas também é uma forma de arrecadar recurso para manter o nosso projeto, que é tão importante.
1: Sempre te pergunto, vou cuidar te perguntando, o que que faz o Mão Amiga em Farroupilha? Já que em Caxias, sim, também o Frei Jaime deu uma expandida, mas em Farroupilha o Mão Amiga trata do quê?
2: Isso, então basicamente nós custodiamos as famílias e as crianças em situações um pouco mais vulneráveis, não no custeio do contraturno para essas crianças, em torno de 300, 350 reais em média por mês, por cada criança que a gente custeia elas, para elas estar tá aproveitando o dia inteiro, né, na escola. Então a gente está com esse, com o projeto, mais de 20 crianças. Eu estava fazendo a conta, Rogério, são quase mais de 200 crianças nesses 10 anos que a gente atendeu. E não só as crianças, né, a família toda, né, com nossa assistente social, enfim, os profissionais que se envolvem com a família toda, né, e isso é bacana ver essa evolução dessas crianças também, né, tirar elas da rua, né, não deixar em casa. As famílias, geralmente essas famílias não têm com quem deixar essas crianças, então por que não deixar na escola? E esse é o nosso intuito, deixar essas crianças estudando seguras, né, e aprendendo coisas importantes, né.
1: Tem gente na fila de espera?
2: Tem mais de 20 crianças na fila de espera. Então, volta e meia a gente sai umas, entra outras, e a gente vai atendendo, e a gente quer cada vez mais arrecadar mais recursos para atender. Hoje são mais de 21 crianças, a gente quer chegar a 23, 24, 25 a passar do tempo, né? Então, quanto mais a gente arrecadar recurso, mais a gente consegue atender.
1: Claire, fala direto da programação. Repito, com antecedência, mas tem para o pessoal já se programar, porque os ingressos estão à venda. É dia 18 de outubro, local, preço do ingresso, dá um toquezinho no cardápio. Isso, então, também.
2: Então, assim, é R$70 o adulto, né? Então, precinho bacana, muito, né? Muito acessível. R$35 para criança de 7 a 11 anos de idade. Então, é lá no Salão da Comunidade de São Luís, terceiro distrito, vai ser no dia 18.

0: É. Enquanto as crianças brincam e tem sempre uma pessoa que vai cuidar das crianças, aí um monitor para que elas brinquem com segurança. Então todo o aparato vai estar lá para que a família toda aproveite.
1: Só para destacar, de 7 a 11 é R$35 só. E tem o tradicional rifão também,
0: e
1: né?
0: E tem o rifão, né?
1: Tá bom.
0: Tradicional rifão de sempre. E os ingressos, então, estão com as famílias, estão com os voluntários e também lá no Sicredi, nós também estamos comercializando. E também eu deixo aqui dois telefones, Rogério, que as pessoas podem mandar uma mensagem, um WhatsApp e reservar o seu ingresso. É 99988-6642. Ou 99712-3885.
1: Deixa eu repetir o primeiro, gravar um primeiro aqui, que tá muito fácil. Me confere,
0: 99988-6642.
1: Telefone maravilha, fácil de gravar, 99988-6642.
0: É isso, Rogério. E antes de encerrar, Rogério, se me permite, só fazer um agradecimento, então, a Energia Esporte, o Alexandre, o Graxinha, né, pelo dia 13, a
1: que
0: Prefeitura
1: festa,
0: Municipal,
1: hein?
0: A Prefeitura Municipal, nossa, foi fantástico. Claro, o momento tava friozinho, né? Não, mas
1: friosaço o detalhe, é de impressionar como a questão de corridas, independente se é maratona, se é rústica, se é meia maratona, eles têm um público maravilhoso e acordar cedinho.
0: Nossa, Rogério, é contagiante. Eu que não corro, né, por aí, mas eu fiquei empolgado, né, e admirado com as pessoas, a quantidade de pessoas, os corredores que estavam lá, levando a sério aquele momento e por tabela ajudando o projeto Mão Amiga. Então, agradecer a Corf, a Prefeitura Municipal, Energia Esportes, todos os parceiros que estiveram lá nos apoiando, estando junto pela primeira caminhada do Mão Amiga, foi espetacular. Então é só agradecer demais.
1: Tá bom. Eu te agradeço sempre.
0: Imagina,
1: te parabenizar, 10 anos do Mão Amiga. Só me permita aqui de tabela também. Fabiano Feltrin foi quem trouxe o Mão Amiga pra cá com o Frei Jaime. E vocês têm uma turma de voluntários, o Clair que tá hoje como presidente, um trabalho 100% voluntário. Só a memória da Rita Neis, daquela turma que partiu
0: perfeito,
1: cedo demais, que a Rita também se envolveu no Mão Amiga 100%.
0: Não, e a gente vai prestar uma homenagem a todos que passaram
1: que
0: lá,
1: bom,
0: todos os voluntários, todos que trabalharam, os presidentes que trabalharam anterior a mim. Então todos eles vão receber uma bela mensagem.
1: Tem que
0: então,
1: celebrar 10 anos
0: celebrar
1: de trabalho voluntário bonito aí.
0: É muito especial, um projeto muito bonito.
1: Clair, muito obrigado. Antes de fechar, eu não gosto de desperdiçar quando a gente tem uns convidados que estão aqui no estúdio com a gente, nos privilegiando. Só deixa eu dar uma guinada para misturar os assuntos. Sicredi, Agência Pedro Machado, alguma informação? Ontem, por exemplo, o presidente Marcos nos informava que foi transferido a questão do antigranizo, que a Sicredi tá brincando muita
0: isso,
1: coisa.
0: Aí. Esse é um outro projeto bonito que o Sicredi tá fazendo entre tantos. E agora, esse ano vai ser um momento especial, Rogério, que voltamos aqui a conversar mais sobre o Sicredi. Em dezembro, a gente completa 30 anos da chegada do Sicredi em Farroupilha. Lembra o primeiro presidente, o Marcos, o César, uma turma bonita aí que a gente começou
1: lá no sindicato dos trabalhadores rurais.
0: Exatamente. Então tem uma história bonita. A gente tá preparando comemorações, um material bonito, vamos fazer um evento bonito também para comemorar e celebrar esses 30 anos da chegada do Sicredi aqui em Farroupilha, hoje mais com mais de 25 mil associados. Né? E toda a caminhada com três agências, mais de 70 colaboradores, mais de um bilhão e meio de recursos administrados, enfim.
1: Só em Farroupilha?
0: Só em Farroupilha. Então, olha só que bela trajetória. Imagina o que a gente não vai fazer aqui mais 30 anos, né?
1: Clair, só uma curiosidade: a tua história do Sicredi há quanto tempo?
0: Eu comecei no Sicredi já há 26 anos.
1: Em Farroupilha?
0: Não, eu comecei lá em outro município, lá em Dois Lajados, numa outra cooperativa. Depois eu vim para Bento Gonçalves, trabalhei na sede em Carlos Barbosa. Depois fui convidado para abrir agência agro aqui em Farroupilha.
1: Os primeiros gerentes agro.
0: Isso, fiquei 3 anos e agora eu estou mais de 5 anos aqui na Pinheiro Machado. Então já tenho uma trajetória, 16 anos de Sicredi Serana.
1: Sendo bairrista sempre, o detalhe que o Marcos veio gerenciar a nossa agência e se tornou presidente.
0: Se tornou
1: hoje
0: presidente. E eu tô muito agradecido, hoje a minha residência fixa é em Farroupilha,
1: não,
0: gosto
1: não
0: tanto
1: tiro
0: de Farroupilha
1: mais daqui.
0: E eu disse pro Marcos, eu vou ficar aqui para sempre agora.
1: Então, vamos conversar, mas legal,
0: claro,
1: tem um toque
0: certeza.
1: Só para dar uma manchete, dezembro,
0: dia 30 de dezembro, 30 anos
1: Sicredi Farroupilha.
0: 3 agências.

0: né? Então, uma trajetória bonita que a gente tem que celebrar e projetar os nossos 30 anos agora.
1: O detalhe é que uma empresa com essa idade e 30 anos, só me repete hoje os valores aqui em
0: Farroupilha. É mais de 1,5 bilhão de recursos administrados, né? Então é um recurso, é muito recurso, né? E a gente está crescendo a passos largos, né? Mais de 20% ao ano, né? Então isso vem demonstrando a nossa solidez, a confiança que os associados têm no Sicredi, né? E a gente sempre buscando entregar melhores soluções para todos os associados, seja no agro.
1: O envolvimento que a Sicredi tem, eu sempre digo que siga um exemplo aí.
0: Isso. E não só recursos financeiros, produtos e serviços financeiros, como você sabe, Rogério, todos os nossos programas sociais, todos os nossos projetos sociais que a gente se envolve de fato com as entidades, com as lideranças, a gente quer fazer diferença de fato, não só uma instituição financeira que está aí, né? Mas a gente quer fazer a diferença e a gente está fazendo diferença, seja no agro, seja nas empresas, seja na pessoa física, jurídica, enfim, a gente tem muita coisa ainda a contribuir.
1: Clair, muito obrigado, tá?
0: Eu que agradeço. Qualquer novidade pelo espaço, Rogério.
1: O Clair Bertuzzi, que é o nosso gerente Sicredi da Pinheiro Machado, a primeira agência de Farroupilha, e também nosso presidente do projeto, do programa Mão Amiga, que completa 10 anos. 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
1: Agora 6:11, aqui Rádio Espaço, aqui fim de expediente, jornalismo, diversão, prestação de serviço, Borfar Seguros, Odontotop e Sesc. 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Só deixar claro aqui, o advogado Carlos Alberto Sandoval pediu para se manifestar, o Sandoval não chegou ainda, Sandoval, o espaço tá aberto, tá, Sandoval? Fica à vontade, tá na agenda aqui, inclusive tá agendado. Pode atrasar um pouquinho, mas ele pediu para se manifestar sobre as notícias de um cliente dele que foi detido, enfim. Nós temos dois assassinatos aqui em Farroupilha e um deles, o Milton Pacheco Coutinho, de 80 anos, um dos acusados é cliente do advogado Carlos Alberto Sandoval. Sandoval, hoje de manhã cedinho, falei com ele, mandei uma mensagem, enviei uma mensagem. Sandoval, coloquei o espaço à disposição, estava acertado, ele disse 6 horas da tarde, pontualmente estaria aí. Não está por aqui, Sandoval, o espaço está aberto. 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Deixa eu chamar o Miller aqui rapidinho, Miller. Teve um trabalho hoje, Miller, bem rapidão aí, fazer uma geral, já o secretário Eduardo Rendes vai estar por aqui, o Marcelo Brolho também. Miller, hoje à tarde, localidades que tu esteve com a Espaço Móvel, a primeira parada foi aonde?
7: Rogério, vistoriei aí o interior, em razão das chuvas de ontem, o interior bastante atingido, estive na Vila Jansen, conversei com os moradores, estive na escola, na Júlio Mangoni, conversei com a diretora também.
1: Ser bem objetivo, Miller, desculpa te cortar, mas a gente ser bem que eles estão reivindicando? Eu tô vendo as tuas fotos aqui, as tuas matérias. Pegou pesado o Vila Jansen, a chuva. Já tava com problemas que estão em obras por lá, né? O Exatamente. Calçamento já vinha caótico há muito tempo. Aí as obras começaram, piorou de vez aí. Teve até alagamento na escola de novo, né?
7: Exato. Inclusive a rua Júlio de Castilhos, o pessoal pede que faça pelo menos uma lavagem naquela rua, porque ela tem muito barro ali na rua Júlio de Castilhos, em frente à escola, tanto que aquele quebra-mola, que é uma reivindicação que eles estão pedindo, para que pelo menos o quebra-mola, ele apareça, que como tem o barro, o pessoal não sabe que é um quebra-mola, diz que é um perigo em razão da escola. O outro pedido deles é em razão também de um buraco que abriu nesta ponte que tem ali na rua Luiz Mandelli, e então tá muito perigoso, apesar de estar sinalizado, mas é um senhor buraco naquela ponte ali.
1: O Miller colocou na capa do portal, gente, Miller, serem a foto, fala pouco se aquela expressão de sempre aí, é um buraco enorme, aqui é uma cratera enorme, isso aqui é um perigo danado, e só tem isso, botaram cones aqui pra... Isso aqui é um perigo danado.
7: Está passando o carro na lateral ali. Inclusive, Nossa. Hoje eu flagrei pela manhã um caminhão passando ali. Então, é muito perigoso, realmente. Então, o pessoal já está muito apreensivo. Apesar de que a prefeitura está já fazendo um desvio para construir a nova ponte, só que também eles estão achando que está muito lento esse desvio.
1: Hoje, por exemplo, foi hoje à tarde, é isso?
7: Exato. Então,
1: o pessoal estava trabalhando?
7: Não, as máquinas estavam lá, tinha máquinas, mas em uns caminhões, de repente, o pessoal está em uma outra frente em razão...
1: Mas não estavam trabalhando na agência,
7: não. Não foi comprovado.
1: Por isso também a indignação que eu vejo dos moradores aqui, não tem um trabalho, porque eu sei que tudo é prioridade, mas pela gravidade do local é prioridade. Miro, eu dou uma guinada, outra matéria que tu fez aqui, isso aqui é foto do Luiz Carlos Miller, 448, a RS 448, que é entre, no caso aqui, a nossa rodovia 453, em direção a São Marcos, que vai dar na Vila Jansen também. Como é que tá a situação? Já tava caótica antes da chuvarada.
7: O pessoal tá reclamando bastante da demora dessas obras do Dair. Outra reclamação deles é a questão daqueles quebra-molas de plástico que foi colocado, são cerca de 7, 8 quebra-molas, então o pessoal tá muito preocupado com isso, com a demora das obras, e os trechos, apesar de estar bem sinalizado, como eu conversei com alguns condutores, eles acham que ainda está muito perigoso. A via, ela realmente oferece muito perigo, porque são muitos buracos abertos um próximo do outro, então o pessoal fica apreensivo com essas obras que não estão andando. Eu passei no local, até tinha máquinas também, mas assim, de ver pessoal botando a mão na massa, literalmente na massa, isso não foi comprovado.
1: Máquinas não estavam ligadas, não estavam em funcionamento. Mira que só um detalhe, até como motorista, tá perigoso passar aí?
7: Tá perigoso. As pessoas têm que ter muita cautela, principalmente à noite, que nós estamos numa região aqui onde tem muita serração pela noite, então é perigoso sim. Então o pessoal tem que ter muita cautela nesse trecho aí.
1: Miriam, na tua passada, Vila Jansen, São Marcos, 448, depois a outra parada.
7: Linha 7 de setembro.
1: Que é do outro lado da cidade.
7: Exato, né? Ali tem cerca de 20 famílias que estão literalmente ilhadas. Nesse caiu um pontilhão ali que divide parte da comunidade com aquela rua que vai lá para a linha 7 de setembro, aquela de asfalto, então entra à esquerda numa comunidade, e ali tem 20 famílias que estão literalmente ilhadas. Caiu o pontilhão, quem está pro lado de lá do rio não tem como sair de carro. Então, o pessoal só pode sair a pé. Eu hoje estive acompanhando também o secretário da Agricultura, o Renan Bondan, que estava com a equipe lá, já estão fazendo umas emergências lá, fazer uma espécie de, pelo menos, uma passagem para as pessoas atravessar o rio a pé.
1: Tem ideia quando vão conseguir liberar?
7: Não, eles já estão fazendo já de provisório para o pessoal passar. Então já tem como o pessoal passar a pé, mas não tem como sair de carro ou de moto, não tem como. Então é literalmente a pé. Então,
1: foge pessoal... da nossa rotina, só um menino que fico preocupado. Digamos, você tem que tirar uma pessoa que está doente, não consegue?
7: Vai ter que vir de carro até ali próximo e atravessar a pé. E depois aí já consegue acessar a rodovia. Mas senão, não tem como.
1: É mais de um quilômetro ou não?
7: Não, é pertinho, é perto, é próximo.
1: Menos de um quilômetro?
7: Menos de um quilômetro, mas o pessoal tem que ter, vai passar trabalho, não tem como.
1: Só para repetir, o secretário da Agricultura, ele, que hoje também atende por obras e trânsito, o Renan tem prazo aí para, de repente, amanhã já concluir?
7: Não, para fazer essa passagem a pé, o pessoal amanhã já conclui. Para fazer a pé, mas agora para fazer para que os carros passem por cima, aí vai ser um pouquinho mais demorado.
1: Tá, outra frente, Miller. Idoso resgatado durante alagamento relata prejuízos e necessidade de uma nova cirurgia. Isso foi em que bairro?
7: Esse foi no bairro, aqui no bairro Bela Vista, o que aconteceu ontem aí
1: na Minas Gerais.
7: Isso, ele é morador da rua Minas Gerais. Ele que tem 65 anos, ele tem problema de prótese, ele usa, inclusive, andador, muletas, e a água invadiu a residência dele na segunda-feira, ele teve que ser retirado às pressas, inclusive teve o apoio da família, dos filhos, das filhas, que inclusive acionaram o Corpo de Bombeiros, a Secretaria da Saúde, o pessoal deu toda a assistência, a Defesa Civil esteve no local, retiraram ele. Hoje ele voltou para casa, tá muito chateado pelo fato de que a água invadiu a casa dele, ele agora vai ter que passar por uma nova cirurgia. Então a situação deles é bem, bem difícil.
1: Ele fez questão de falar, o José Ruzic, né? Ele fez questão de falar.
7: Eu conversei com ele, com a esposa dele também.
1: Alagamento por quê? É a responsabilidade dele, da residência dele? Não,
7: segundo ele, a água até entrava na casa dele em outras épocas. Aí o que ele fez? Ele reformou a casa e levantou ela cerca de 50 centímetros. Então, o excesso de água que teve e talvez algumas melhorias que foram feitas na praça, ele acredita que de repente algumas tubulações foram entupidas e isso também ocasionou esse excesso de água que veio para dentro da residência dele.
1: Tá bom. Melhorar algo mais aí nessa.
7: Em princípio, esse é um relato.
1: Em termos de chuva, mas eu tô vendo aqui hoje a tua cobertura desde manhã cedo, os acidentes, né? Foram três, pelo menos. Exato. Colisão no Trevo Santa Rita, uma porrada braba aí, dando os materiais, e teve um acidente entre uma ambulância e um micro aqui do CFC. Aqui pertinho, na Paulo Brugo, a Carlos Beltrame, uma ambulância que veio de Guaporé. um paciente estava no interior da ambulância, foi resgatado por outra, enfim. Mas nesses três acidentes, o mais grave foi esse no Banrisul, na Pinheiro com a Pena?
7: Exatamente, esse é o acidente que aconteceu aí por volta da meio-dia e 50 por aí, foi uma motociclista que ela acabou batendo, ou melhor, se chocaram ali com um palio, e ela acabou caindo e teve uma fratura no tornozelo da perna direita. Então, inclusive, ela foi imobilizada pelos socorristas do SAMU, foi encaminhada para o Hospital São Carlos, veio a polícia, a Brigada Militar, fez todo aquele trabalho de isolamento da área, fizeram atender a ocorrência, e assim foi bem chocante de ver o jeito que estava o pé dela literalmente virado, né? Porque ela caiu, deve ter caído a moto em cima, ou o carro, não sei o que aconteceu, mas enfim, ela teve uma fratura na perna, no pé direito, né?
1: Beleza, qualquer novidade, manda ver, depois te coloca no ar essa matéria de 7 da linha, 7 de setembro, que foge da nossa rotina, assim, 20 famílias isoladas aqui em Farroupilha, sem condições de sair.
7: Exatamente, daqui a pouco mais estará entrando no site da rádio também essa notícia aí.
1: Obrigado, Mele.
7: Corrido hoje, mas valeu a pena.
1: Vamos lá que tá produzindo, é muito aí, são dias intensos de muita notícia, é só conferir nos informativos e também no portal da Espaço. 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Deixa eu convidar aqui para o estúdio da Espaço FM, nosso secretário municipal do Desenvolvimento Econômico e Inovação, o Eduardo Stockmann Rins, e também o Marcelo Brolho, que faz parte da equipe, o diretor-geral da Secretaria do Desenvolvimento Econômico e Inovação. 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Marcelo e o secretário Eduardo aqui com a gente, muito obrigado aqui pela gentileza costumeira dos senhores. Vamos colocar a conversa em dia, porque o tema aqui é interessante. A diversificação dos negócios em Farroupilha ainda em cima para repercutir o top 100 divulgado. Senhores, já ainda boa tarde, bom fim
8: boa
1: de tarde,
8: tarde. Boa tarde, boa tarde a todos os ouvintes, boa tarde, Rogério.
1: Marcelo, tudo tranquilo?
9: Uma satisfação estar aqui falando contigo e todos os ouvintes da Rádio Espaço. Muito obrigado.
1: Bom. Eduardo, eu não vi o Marcelo. Obrigado pela tua presença no Yesterday.
8: Imagina, tava sensacional a festa, Rogério. Fomos os últimos a sair, inclusive,
1: não,
8: né?
1: Quando eu saí, viu, Marcelo? Quando eu fui embora, já tinha terminado pra caramba. Eles estavam ainda lá e parece que permaneceram por lá.
9: Eu fiquei
1: Mas
9: sabendo,
1: que bom que a festa
9: sabendo.
1: É boa, então.
8: Ótima, ótima.
1: Mas Eduardo e Marcelo, obrigadão pela presença aqui. Uma palhinha até em cima do Top 100, porque é um detalhe que a gente pouco fala. Farroupilha, para quem é um pouco mais das antigas, vai lembrar que a gente teve o setor calçadista, o baque, que a gente estava muito focado na indústria do setor calçadista. A malharia já era forte, também a malha também. A metalurgia estava chegando com força, mas hoje, 2026, a diversificação, Eduardo e Marcelo, é um ponto forte e talvez a resposta para muitas perguntas, por que que Farroupilha tá num crescimento constante, hein?
8: Com certeza.
1: Não se enfrenta crise, a gente enfrenta a crise natural do país inteiro.
8: Natural, exato.
1: Mas consegue virar destaque.
8: Consegue ser mais resiliente, vamos chamar assim, né? Com certeza, a gente fez aí uma análise, né? A gente tem entre as 20 maiores, né? Somando o ISS e o ICMS, a gente tem 15 setores. Então, assim, a gente tá muito... Desculpa, tô com um pouco de tosse.
1: Fica à vontade.
8: A gente tá com muita diversificação em Farroupilha e com certeza isso é um ponto positivo, né? Porque quando um ramo daqui a pouco não vai tão bem, o outro equilibra, o outro cresce, né? Claro que a economia no geral ela caminha junto, né? Então tudo é um círculo aí, né? A economia circular, como a gente chama. Mas com certeza eu acho que a gente ter essa questão de diversificação ajuda a Farroupilha a crescer e a não sofrer tanto no dia a dia.
1: Porque eu vou explorar bem essa entrevista dos senhores aqui, porque isso aqui é um destaque pro país inteiro. Só me repete, no top 100 das 100 maiores empresas, de qual o segmento? O ISSQN?
8: Do ISS e do ICMS. A gente pegou então entre as 20 maiores, né? 10 de cada.
1: 10 de cada
8: grupo. A gente tem 15 setores. Então, entre as 20 maiores do município, a gente tem 15 setores.
1: Isso aqui é destaque pra caramba, quer dizer, a economia hiper diversificada. Só me permita aqui, eu falava onde que o Plínio, a gente tá na corrida, aí até o Plínio me respondeu 100% aí. Aqui no ISSQN, primeiro lugar, Caminhos da Serra Gaúcha, que é a nossa concessionária das nossas rodovias. Isso. Ela é bicampeã?
8: Sim, bicampeã.
1: Segundo lugar, Centro Tecnológico Randon.
8: Exato.
1: Que está localizado lá
8: na linha Palmeiro. Eles fazem testes automotivos, né? Então eles fazem testes de caminhão, carro, inclusive os automóveis chineses estão testando com eles lá. Então, às vezes tu vê na rua aí alguns carros camuflados, é porque tá fazendo teste aqui em Farroupilha.
1: A terceira empresa colocada nas mais de 2025, sai em 2026, Working Capital. Eu confesso aqui, tem que fazer propaganda para a gente saber que empresa é essa.
8: Working Capital é uma empresa de investimentos ligada ao Grupo Grendene. Eles têm a sede deles até São Paulo, né? Que eles operam, né? Mas eles têm a empresa aqui em Farroupilha, né?
1: Quarta colocada, Lojas Colombo.
8: Uhum.
1: ISSQN. Quinto, o cartório de registro de imóveis.
8: Exato. Que mostra como a gente está aquecido aí nessa questão dos imóveis em Farroupilha aí, né? Que a gente está com a construção aí a todo vapor, vamos chamar assim.
1: Renova Service. Sexta colocada.
8: Renova Service, ela trabalha com reciclagem de produtos. Até é uma empresa que pegou fogo agora recentemente, ali subindo a Julieta. É essa empresa aí.
1: E o detalhe, né,
9: passado.
1: Né, Marcelo? Mesmo o incêndio, eles permaneceram. Exato. Foi uma rapidez também.
8: Uhum, uhum.
1: A sétima é a Crediari, é uma empresa também ligada
8: a Colombo.
1: A Colombo, uhum. Que sempre tá no ranking da top 10, né?
8: Sim.
9: É, solução de produtos financeiros, né? Então, isso. O quarto lugar e o sétimo, né?
8: É, olha aí, exatamente.
1: Oitavo, Mercato Gestão.
8: Eles trabalham com energia. Eles fazem a gestão de energia tanto no Mercado Livre, aquela compra e venda, né, de Mercado Livre de energia, quanto soluções para as empresas diminuírem seus custos, né, terem uma eficiência energética melhor.
9: Em termos até de consultoria, né, Edu? Uhum. Estudos de viabilidade e projetos.
8: Também. Eles fazem toda essa questão aí.
9: Energia solar.
1: Aí vem, para ver a diversificação, a oitava colocada é o Mercado, a nona é a Transfarroupilha.
8: Exatamente. Temos aí a Transfarroupilha, transportadora, né? Nossa clássica aí da cidade.
1: Décimo lugar, Cartório Kozler.
8: Uhum. Também mostrando aí a questão do tabelionato forte, né? Que tá ligado também bastante aí a questão da construção civil, né?
1: Tá aí, Marcelo e Edu, o seguinte, a manchete que vocês já puxaram aí, a diversificação, por isso que Farroupilha consegue, a coincidência ou não, só nesse, no ISSQN, para ver a diversificação só nos 10 primeiros.
8: Exato. Né? Daí vamos pro 11º, que é uma diferente também, então, só para comentar, é a Engefar aqui. Eles prestam serviço de engenharia elétrica, né? Então tu vê como a gente é bem diversificado. Tem aqui a Mercato, que também é gestão de energia, mas a Engefar é quem faz a questão da aplicação mesmo, eles fazem instalação da questão elétrica.
1: Tá, e só pra aproveitar, aí já vem outra praia aqui.
8: Uhum.
1: Caixa Econômica Federal, Farroupilha, 12º.
8: Exato.
1: Já pega outra.
8: Uhum.
1: Que é a Bravo Tecnologia?
8: Bravo Tecnologia, eles trabalham com sistemas de software, né?
1: Que tá em 13º.
8: Exato.
1: A Clicheria Blumenau. que eu também não conheço.
8: Uhum. Então, o Marcelão pesquisou eles, inclusive.
9: Não, pesquisei,
8: né?
9: Pra não ter dúvidas, né? Eu pessoalmente não conheço a empresa, mas fazem então, Rogério, para impressos, para flexografia, assim dizendo. Ou seja, é aquela parte de clichês, né? Onde condensa a tinta para embalagens, para etiquetas, enfim. Então, ele fornece esse tipo de serviço para esse outro tipo de empresa nessa parte. Então, na parte de serigrafia, não é exatamente as conhecidas nossas em termos de do que costuma se fazer na cidade. São pré-impressos para esse tipo de empresa que explora então essa parte de colocar numa embalagem plástica, de papelão, enfim, de etiquetas, a parte da tintura, assim dizendo, né? De emblemas, de grafia, assim dizendo, de logos, tipos também.
1: Mas só pra gente não ficar o programa inteiro aqui, mas estamos com tempo aqui, só um detalhe. Pra fechar então essa rodada aqui da ISSQN, a 15ª eu também não conheço, SabMed. O que é a SabMed?
8: É empresa de segurança do trabalho. Isso, segurança e medicina do trabalho. Eles fazem toda a questão, quando você tem que fazer a contratação de um empregado, de um funcionário, você tem que fazer o exame médico, toda aquela questão, eles fazem toda essa parte e a consultoria também, né?
1: Tá, vamos dar uma depois fica, eu tô cortando vocês aqui,
8: não,
1: mas...
8: Não, bem tranquilo,
1: pode. Pra mim é uma curiosidade, assim, maravilhosa isso aqui, até porque a gente não explorou esse lado, a diversificação da economia farroupilha, por isso que a gente vira destaque, que a gente cresceu pra
8: 19ª economia do estado, de 497 municípios.
1: ICMS, Tramontina, primeiro colocada, segunda Trombini, terceiro Bigfer, quarto Coca-Cola, que eles chamam hoje a Spal Bebidas, Melita do Brasil, em quinto, sexto Silvestre em Frutas, sétimo Vinícola, e a gente já tá viajando aqui, né?
9: Sim.
1: Pega aí a Tramontina, Trombini, que são empresas, são indústrias, mas
8: embalagens
1: elas...
8: e a questão metalmecânica, né?
1: Tá aí, pega a Bigfer, que é a produção pro setor moveleiro e a infinidade. Aí vem a Coca-Cola. A Coca-Cola hoje, ela engarrafa em Farroupilha?
8: Ela faz um envasamento aqui em Farroupilha.
1: Tá, exatamente. A Melita do Brasil, o que faz a Melita do Brasil?
8: Eles têm um centro de distribuição aqui em Farroupilha.
9: Ali no São Roque, bem
8: exatamente,
9: perto da Colombo.
8: Exatamente, atrás da Colombo.
1: Que é um prédio da Colombo, não sei se já adquiriu, mas enfim, mas era do complexo, enfim. Isso, tá o detalhe. Silvestre em Frutas já pega outro departamento
9: exatamente.
1: Também. Aí vem a Vinícola Perini em sétimo lugar.
9: A parte de bebidas, né, Rogério? Vinhos derivados, enfim, né? Importante.
8: E já mostra também cada vez mais um pouquinho do turismo florescendo, né? Com a Vinícola Perini aí, que eles também estão fortes nessa questão aí de trabalhar com o turismo. Então, também mostra um setor. Claro que eles têm muito forte a venda de vinhos, né? Mas eles também estão nessa questão já turística. A gente, inclusive, na lista tem do ISS, tem o Salto Ventoso. Ele também está na lista. Ele está um pouco mais para baixo, mas está na lista. Que
1: tá
8: mostra
1: na lista. Tá
8: que a gente está crescendo em mais um setor, Rogério, que
1: mas
8: é o turismo.
1: Aí só vai na tua carona, Eduardo, que a gente fica assim feliz da vida, porque a gente vê as cooperativas e vinícolas, aí só me permita, recentemente foi divulgado, a cooperativa São João, que já é essa potência toda, ela vai estar investindo também nesse segmento mais do que já investe, né?
8: Exato, tá fazendo um mega investimento aí, né? Que eles vão trabalhar também mais forte a questão do turismo, mas também a questão deles serem uma grande produtora para outras marcas, né? Então eles estão expandindo aí, até outro dia a gente conversava ali com o Pazini e ele falou que eles produzem para 200 marcas.
1: E tá lá atrás, quem produz é a São
8: Exato.
1: João. Tá só seguindo aqui, oitava aí começa as malharias, oitava e nona Maria Anselmo, em oitavo, nona Biamar, que são hoje marcas mundiais, sem querer exagerar, mas são realmente. Aí vem a Soprano, que também já é outro segmento também. É o top 10, né? Aí vem décima, a primeira, a máquina Sazi, impecável também.
8: Exato.
1: Só mandar um abraço pra Aline.
8: Aline, que assumiu com a presidência.
1: Tá de aniversário hoje. Ah, Aline tá Zini, feliz
8: parabéns,
1: aniversário.
8: Aline.
1: Muito bom.
9: Ótimo.
1: Tá, e aí só pra gente fechar, deixo vocês à vontade. 12ª LNF Consultoria. O que que vem a ser que eu aí não conheço? Por isso fazem propaganda, utiliza a Rádio Espaço pra gente conhecer, porque a gente se orgulha de vocês aí.
8: LNF, a consultoria, a gente falava também, né, Marcelo?
9: Há pouco, né?
8: Eles trabalham com beneficiamento de insumos para outras empresas. Então eles trabalham com grãos, né? Até o Marcelo também
9: Tipo leveduras, enzimas para diversos tipos de empresas, né? para a cervejaria, então vamos pensar o Lupus, e assim vai indo. Então eles justamente fazem esse beneficiamento que o secretário Eduardo falou, mas também fornece todo esse experimento, assim dizendo, para essas diversas empresas. É lá na 448.
1: Tá, então passando aqui, 12º, 13º, a Granja Faria.
8: Uhum, eles trabalham com ovos, né? Eles fizeram aí uma fusão com a Stragliotto e mais alguma outra, se não me engano, aqui. Então é a Granja Faria.
1: Feltrin Sementes, uhum, que aí é uma empresa que hoje ela foi vendida, sim, não sei se para chineses ou enfim, isso. Mas é a empresa do saudoso Sementinha, querido Alcides, uhum, o Edmilson Bagatini, enfim.
8: Abraço, Edmilson.
1: Que se despediu recentemente, ele ficou um período, né, dando assistência aí. É uma potência nossa que nasceu aqui, tá para indo e foi pro mundo inteiro, né? Vamos para até o 15º, hein?
8: Vamos.
1: A Barfab Equipamentos Hospitalares.
8: Uhum. Eles fazem toda a parte de equipamentos hospitalares, né?
1: É do Arion?
8: Exatamente.
1: Arion,
8: exatamente.
1: Tem que fazer comercial, Arion. Do meu colega de aula aí, das antigas, boa. Que outra potência, né?
8: Sim, e vendem pro Brasil inteiro e pro mundo inteiro, até acredito.
1: 16ª colocada, a Tecnovidro, que é outra potência também. Gente, olha, vamos repetir, quantos 11 segmentos?
9: Das 20 maiores,
8: das 20,
9: né?
8: Maiores são 10 15
9: em cada
8: segmentos.
9: Grupo, 15. Até me permita, Rogério.
1: Por favor, Marcelo.
9: Ó, setor de embalagens, metalurgia, agroindústria, bebidas, sendo vinhos, derivados, têxtil, alimentícios, infraestrutura rodoviária, pesquisa e tecnologia, ambiental, financeiro, cartórios, comércio varejista, transporte, energia. Esse montante, né? Esse nicho, né? Que nos deixa tão feliz com essa diversificação, faz com que a nossa economia, como o secretário Edu falou, 19ª no estado, né? E por ter essa qualidade de vida no nosso município também, como ajuda, e também ser a 6ª em crescimento no Rio Grande do Sul. Então, isso é importante, ter essa diversificação. E se a gente, Rogério, continuasse 16º, 7º, todo, fascinante, né?
8: Uhum.
9: Como Farroupilha tá num patamar, assim, dizendo dessa diversificação, empresas chegando, né? E a gente dando subsídios, né? Oportunidades, confiança, incentivos para que gerem mais renda, empregos, movimente a economia. Então, é louvável, que bom que estamos com esses números tão satisfatórios.
1: Uma pergunta, me desculpa a Grendene, porque a gente tem orgulho da Grendene a vida inteira, mas por que que a Grendene não figura, ela não aparece entre o top 10, por exemplo, com essa potência mundial que é a Grendene? Porque a gente vê, o que é a nossa história, isso vai para os nossos, alguém tem que escrever isso, porque a gente teve o calçado como a nossa maior economia em determinado momento, e hoje o calçado não figura, não aparece entre o top 20, por exemplo.
8: Uhum. A Grendene, eles até aparecem na top 100.
1: No top 100 aparecem.
8: No top 100 eles estão, né? Mas eles produzem tudo no Nordeste, né, Rogério? Então eles têm aqui alguma coisa de melissa, né? Pelo que eu tenho conhecimento, que é produzida por aqui, mas o foco deles é todo lá no Nordeste, né? Então...
1: E o detalhe que o setor calçadista não tá entre o 2026.
8: Mudou a matriz econômica, né?
1: Mudou. Uhum. Só me deixa nessa viagem bonita aqui, porque recebam, gente, como homenagem isso aqui, a gente tá citando os nomes aqui. Não é a praia direto de vocês, mas vocês estão envolvidos, o Eduardo e o Marcelo, com a economia. Só aqui, o top 5 aqui da agricultura.
8: Uhum.
1: Sedinir Bump, e aí vem todo o detalhe do Bump, que é a Granja Bump, ela envolve várias frentes aí, né? Se for falar do grupo, então, nem se fala. O Fábio Silvestre. Fábio Silvestre tá onde, a base dele?
8: Fábio Silvestre, ele fica no interior aqui, né? Mas é o nosso querido Fafá.
1: O Fafá
8: que fez as fotos, inclusive, do Yesterday.
1: É ele que tá na...
8: É ele.
1: Não sabia dessa aí, você que é o foto...
8: Eles fazem a produção lá também no interior.
1: Um pai tá fotógrafo.
9: Uma irmã, né? O Cláudio.
1: O Cláudio Silvestre é irmão? É parente do Fábio?
8: Eu não sei te dizer agora se são irmãos. Irmão,
9: fiquei na dúvida também, mas é a família Silvestre.
8: É da família lá. Uhum.
1: Jean Carlos Trevisan é da
8: Trevisan, dos laticínios.
1: Laticínios aí, uhum, que tá indo pro Brasil inteiro, só com muita qualidade. O Alexandre Henrique Basso.
8: Agora tu me pegou, eu também não.
1: Tá, Alexandre, não nos informa aí. Uhum. É no vinho, o que que é, ou enfim. Mas aqui...
8: essa parte fica mais com o Renan, né?
1: Mas por isso que eu disse, não é Dadá. É.
9: Mas importante, né, Rogério, ter o agronegócio, né, pelo segundo ano consecutivo, os 20 maiores, né, a gente fica muito grato, muito feliz. As agriculturas familiares, né? Então isso é importantíssimo, né? Esse rol de empresas.
8: Eles representam, enfim, em torno de 15% na nossa economia, né? A parte do agro, né? Então importantíssimo, e acho que foi uma Uma escolha muito feliz, sim, que a gente fez aí junto com o
9: prefeito. A gente vê Jonas, nomes de pessoas físicas, né? Mas justamente é pelo formato, enfim, da agroindústria familiar e do agronegócio em si. Mas é importantíssimo e que continue, né? Sempre o agro junto com o ICMS, com o ISS, isso é importantíssimo para nossa cidade.
1: Tá, deixa eu aproveitar o senhor, os dois estão aqui hoje. A questão também que a gente, a construção civil, ela tá no top 100 empresas aí, não digo top 100, então top 20, top 30, enfim, independente, mas a construção civil tem crescido.
8: A gente tem as imobiliárias estão no top 100 do ISS, né? Então a gente vê que a construção civil tá forte, né? Até a gente fazia uma análise com a questão aí dos investimentos que a gente atingiu o 1 bilhão aí esse ano, né, Rogério? E a gente tem em torno aí de quase 400 milhões que é da construção civil, né? Desse montante aí. E a gente estava falando que temos em torno de 1000 apartamentos em construção, né? Só desses que passaram por nós, né? Que fizeram o anúncio com nós. Então a gente vamos aqui fazer uma estimativa de que devemos ter 1500 apartamentos sendo construídos em Farroupilha.
9: E é notório nesse crescimento da construção civil em nossa cidade, né? Então a gente vê pelos números, né? Empresas chegando nesse nicho também de
1: mercado. Quando eu pergunto para a pessoa das imobiliárias, perguntei para o pessoal da Casa 1 sexta-feira passada.
8: Sim, eu ouvi o Cris.
1: Tem
8: aí.
1: Cliente, abraço, Cris. Cris, tem cliente para. Tem. Essa construção gigante e muita qualidade. E a questão do Minha Casa Minha Vida também pega todos os públicos também,
8: todos,
1: né?
8: Todos os públicos. E claro que esses 1000 apartamentos aí é para 3-4 anos, né? A gente tem lá condomínios que estão sendo construídos aí que tem 400-300 unidades, né? Então eles demoram aí 3-4 anos até ficarem prontos, né? Mas vai acontecendo a venda aí no dia a dia, né? E isso também mostra que a Farroupilha está crescendo, as indústrias estão vindo, se instalando e, consequentemente, precisa local para morar, né? Então, isso corrobora um com o outro aí de que está num crescimento saudável, né?
9: E várias imobiliárias, né? Na questão do rol das 100 maiores do ISS, estão presentes nessa lista.
1: Que aí vem outro papo também, que o número de corretores de imóveis hoje em Farroupilha de imobiliárias, esse dia também o outro Cristiano, o Cristiano Neri, lá da Conceito, ele dizia, quando ele cheguei aqui em Farroupilha, eram 6 ou 8, hoje não sei, mais de 100, enfim que seja.
8: Eu vou mandar abraço pro Nery também, que você não vai ficar com ciúmes, né?
1: Mas essa turma aí, o legal que...
8: Trabalhei com ele, inclusive, quando ele chegou em Farroupilha, eu fazia alguma coisa de marketing pra ele.
1: Mas o detalhe é que essa turma toda do setor imobiliário e também a semelhança, eles estão envolvidos com a comunidade em várias frentes também, que facilita e é salutar pra todo mundo aí. Perfeito. Tá, outra coisa que eu não perguntei, é o setor do comércio, hein? Por que que o comércio não brilha tanto? Que é que nós temos um comércio que batalha pra caramba, a gente só vê, eu digo, não é que você é bairrista em excesso, mas é o comércio que mais promove na Serra em termos de atividades. Por que que o comércio não...
8: O comércio, na verdade, ele tá aqui com a Colombo, né? Que é uma grande, né? Ela representa o comércio aqui nessa lista, mas a gente vê que o comércio, ele é, normalmente são pequenos comércios, né? Então ele acaba que se unisse todos eles, com certeza eles são muito representativos. Inclusive a gente fez uma pesquisa hoje de tarde, Marcelo, se tu quiser comentar aí sobre os setores que mais tem, né?
9: Justamente, Rogério, a questão das empresas abertas, assim dizendo. Então o comércio varejista e o comércio atacadista é o primeiro e o terceiro das novas empresas. Uhum. Então, tem a ver justo pelo tamanho, enfim, que talvez não apareça num rol na arrecadação total, mas com certeza elas prosperando, isso é bem possível, vão aparecer, a gente torce muito por isso.
8: Das
9: então,
8: empresas ativas, não
9: é importância, é importância. Das empresas, ativas. Das 11.449 que temos no município, o comércio varejista responde por grande parte disso, né?
1: Então, dá para citar alguns exemplos, no caso, assim, o que que a gente cresceu nos últimos, principalmente no último ano, de ano para cá, empresas. No caso, que tipo de setor no comércio, por exemplo, que o pessoal diz, olha, em cada esquina tem uma farmácia. Enfim, no setor do comércio, o que se tem nesse aspecto, hein?
8: A gente não tem lá, porque a gente pega por KINAI. E o KINAI, ele é comércio. O KINAI é o ramo de trabalho da empresa. E aí, para nós, lá ele aparece como comércio. Né?
9: Mas podemos dizer que temos um saldo positivo de empresas, né? Isso. 548, então.
8: Até julho. A gente está com 548 de saldo positivo de abertura.
9: De agosto ainda, então.
1: Em todos os setores?
8: Em todos os setores.
1: Só repetir que os números são ótimos. Até 2026, de janeiro a julho.
9: Isto, nós temos um saldo positivo de empresas de 548 nos sete primeiros meses do ano. E nós temos um total ativo no município, até o mês 7, então, de 11.449 empresas.
8: Isso somando MEI e não MEI, né? Todas as duas.
9: Praticamente metade, né, Rogério? 50% MEI e 50% dos outros setores.
1: E quantas que fecharam?
9: Nós temos um saldo, então, esse saldo é o positivo entre aberturas e fechamentos, né? A gente tinha, se não me falha a memória, 1.463 abertas, né? Diversas, enfim, e 915 baixadas. Fechados, e sobrou esse saldo, então, que bom, positivo, 548.
8: E nas aberturas e fechamentos, a gente tem em torno aí de 70% que é MEI, né? E 30% de outros portes, né? Tanto para abertura quanto para fechamento.
1: Isso. Edu e Marcelo, algo mais aí, porque o papo é bom e o tempo voa pra caramba aqui. O que nós temos aí de informação? Vocês estão cheios de números aí pra nós. A gente gosta, isso aí é necessário.
8: Eu acho que coisas importantes que a gente tem que ressaltar, como o prefeito Jonas sempre fala, que a gente tem que comemorar as pequenas coisas, né? E então, coisas que são importantes da gente falar, que Farroupilha vem se destacando cada vez mais aí. A gente é a 13ª cidade em qualidade de vida, a gente recebeu agora junto com Nova Petrópolis, né? Temos aí número 1 em educação. Uma das cidades mais seguras do RS Seguro, né? Então eu acho que a gente tem que divulgar essas coisas. Eu costumo falar às vezes, Rogério, que Farroupilha, a gente tem um pouco a síndrome do primo pobre, né? Caxias é melhor, Bento é melhor, Garibaldi é melhor. Todas as nossas cidades aqui da Serra são sensacionais, né? E eu acho que Farroupilha vem cada vez mais se destacando aí, então a gente tem que cantar as nossas conquistas aí, como diz nosso prefeito Jonas.
1: Eu sempre digo, a expressão antiga, tem que se exibir um pouquinho também, que a gente fica muitas vezes com essa síndrome de, sabe, a gente tá resultados. E esse detalhe que vocês puxaram hoje, a gente não tinha caído essa ficha aí. A diversificação da economia e todos brilhando, né? Em âmbito nacional, muitas empresas aí. Isso é papo sério aí.
9: Importantíssimo. E Rogério, e nós como Secretaria de Desenvolvimento Econômico e Inovação, né? Edu tá aqui do lado e não me deixa mentir. A gente faz diariamente, né? Esse esforço de ouvir, dialogar, de ir encontro às empresas, fazer esse ambiente favorável para justamente, né? Valorizar as que já estão aqui e também atrair os novos investimentos. Isso faz parte de todo esse complexo de números que a gente traz aqui, naquela sinergia de gerar renda, empregos, que seja aquela cidade e é de terra de oportunidades, de conquistas, como o prefeito, né? Sempre coloca e nos dá essa missão também. Então a gente fica muito feliz, eu quero também exaltar como foi o nosso evento da Sem Mais. Foi um sucesso, 350 pessoas, empresários, convidados, entidades, né? Quero muito agradecer também a Six, né? Que pela oportunidade, todas as entidades, o Sicredi, o nosso prefeito municipal sempre atuante junto, né? O secretário que eu, ao meu lado, que não mediu esforços todo dia, né? E a gente não, incansável também nessa sinergia.
1: Eu sei que o Colado adorou que vocês prestigiaram, mas ficou, é muita gente, eu sei que gostariam de, talvez fico mais um ano assim, mas
9: tudo é um aprendizado eventos, também, tudo é um aprendizado.
1: Porque pro pessoal ficar mais à vontade, assim, embora foi uma festa linda, perfeito, completa.
9: Né? Mas isso inovamos, né? Inovamos também, como se diz, né? E a gente cresce com isso também, agradece a todos e corrige alguma rota que porventura não ficou contente.
1: Tá, aí vem o Marcelo e o Edu feliz na questão de pressionar a Secretaria do Meio Ambiente e de Urbanismo. A gente sabe que tem algumas empresas que estão querendo crescer em Farroupilha, eu sei que tem vários segmentos, aí tem gente nossa aqui que vai querer empreender muito em segmentos, mas tá com dificuldade, ou é com o Dyer, ou é com a prefeitura. Eduardo, tu tá em cima também, sempre pressionado aí.
8: A gente conversa bastante aí com o nosso colega Paulo, né, Gasperinha, aí sempre nos atende prontamente, né? Realmente, a gente tem alguns entraves no meio ambiente, no urbanismo, aí a gente sabe disso. A gente tá trabalhando pra ajudar a tirar esses entraves, né? Algumas questões de legislação a gente já tem modernizado, algumas já foram para a Câmara, né? A gente tem trabalhado forte nisso, junto com o prefeito Jonas aí, com o doutor Tiago também, né? E então a gente tá nessa luta, Rogério. A gente sabe que tem alguns entraves, né? A gente também já pegou mais pessoas para ajudar na secretaria, né? Ali da Secretaria do Meio Ambiente e Urbanismo. Com a demanda alta das empresas investindo, também gera uma carga alta de trabalho para nós. A gente teve a questão das enchentes que atrasou coisas, porque toda a parte do urbanismo teve que se voltar para isso. E então acabou acumulando. E aí a gente também não encontrava técnicos qualificados para a questão ali, porque não é fácil tu conseguir gerir toda a parte técnica, política, ter todas as leis do município, né? Então, realmente, a gente até brinca às vezes, né, que a gente vai lá para chutar a canela do pessoal lá, mas é no bom sentido, né? Para a gente tentar ajudar.
1: É, Marcelo, deixa eu acelerar aí de Marcelo, que eu não perguntei. Dois itens. O novo distrito industrial, entre aspas, voltando com o núcleo industrial lá pertinho do Balão Santa Rita.
8: Uhum.
1: Tá bem encaminhado? Tá bem encaminhado esse assunto aí?
8: A gente fez agora a doação daqueles 4 terrenos, né?
1: Eles têm prazo, né?
8: Tem prazo. E um deles que a gente teve devoluções, né? Que dois, na verdade. A primeira empresa que ganhou não conseguiu viabilizar a questão lá, e daí ela prontamente já nos já entrou em contato e disse: não, ó, eu não vou conseguir viabilizar aqui, né? Então tô devolvendo o terreno para ir para a segunda colocada, e a segunda colocada sumiu. E nós temos um outro terreno que daí também já tá na terceira empresa agora, e inclusive amanhã eu tenho que conversar com o pessoal de compras para ver se viabilizou ou não essa terceira empresa, porque outras duas também acabaram não conseguindo viabilizar o projeto delas, né? Mas está andando, e a gente vai ter mais 3 terrenos provavelmente para doação aí, que a gente está pegando de outras empresas que também não conseguiram cumprir lá de trás.
9: Para fazer um novo edital, né?
1: Exato. E o segmento de turismo, falaste do Salto Ventoso, que está um espetáculo cada vez mais, e que a gente não tem ideia, porque a gente vê várias frentes do turismo. Por exemplo, até me permita aqui, a Amanda Feltrin e a Bianca Feltrin estão nesse momento no Japão. Uhum. Amanhã de manhã, a Amanda vai falar às 8 horas da manhã com a gente, direto, não sei qual a cidade que elas estão, foram buscar novidades que vão trazer pra cá, né?
8: Quer dizer, falei com a Bianca hoje de tarde.
1: Pra ver sabe que cidade que eles estão? Eles estão
8: não
1: em Tóquio,
8: sei qual mas, cidade que eles estão.
1: Elas vão estar com a gente amanhã de manhã às 8 horas por telefone, pra gente ver a dimensão do turismo em Farroupilha. Estão buscando ideias, produtos, enfim, alguma coisa.
8: Não, e lugar melhor do que o Japão pra buscar, né? Eu tenho acompanhado elas lá nas redes sociais, e cada coisa que elas estão postando, assim, que a gente vê, nossa, eles estão muito avançados, né? E a gente trazer pra cá é sensacional, né? Ir lá e se inspirar, né?
9: É um somatório, né? De esforços, acho que é importante.
1: Marcelo, Eduardo, né? Valeu o papo produtivo e coisa nova aí pra gente colocar aí pra população tomar conhecimento. Obrigadão aí pela
9: presença. Obrigado pela oportunidade. Obrigado.
1: Vamos falar com o prefeito Adilode do Mendes Caxias, me dá um tempinho, 6:52.
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1: Agora, 6h54, a gente faz um contato com o prefeito Adiló de Domênico, de Caxias do Sul. Sempre agradecer o prefeito Adiló pela gentileza. Tá na correria, mas tá sempre nos atendendo aqui. Em nome da Rádio Espaço, prefeito Adiló, aqui o Rogério conversando contigo. Te agradecer, prefeito Adiló, boa noite.
13: Boa noite, Rogério. Boa noite, ouvintes da Rádio Espaço. Sempre é muito bom participar do teu programa.
1: Igualmente. Prefeito, o seguinte, até para nos orientar, mesmo que rápido, fim da tarde, o prefeito Adiló, que avaliação ele está fazendo? Eu não recordo, assim, teve o 2024, mas a forma como pegou várias, aqui em Farroupilha foram os quatro cantos atingidos com a chuvarada das últimas horas aí, do dia de ontem, principalmente, na verdade, desde domingo, que não parava. Como é que tá Caxias no final da tarde da terça-feira? Ainda com pessoas desaparecidas?
13: Eu não tenho informação se localizaram a última pessoa que estava desaparecida, que era aquela senhora. Eu estava agora no interior fazendo vistoria. A destruição, Rogério, desta chuva, ela foi muito maior do que a enchente de 1º de maio de 24 na área urbana. Na área rural, talvez tenha sido um pouquinho maior aquela. Ficaram pessoas ilhadas, muitas ruas interditadas, muitas estradas interditadas. Eu acredito que no interior a enchente de maio trouxe bem mais prejuízo. Agora, a área urbana sofreu muito essa vez, porque foram 110 milímetros em 2 horas e 10 minutos e foram 174 milímetros em 5 horas, ou seja, praticamente a chuva do mês inteiro numa manhã, e menos que uma manhã, 5 horas. Então, a área urbana, em que pese todas as obras que a gente fez ao longo desses anos para tornar a cidade mais resiliente, mas essa vez a natureza nos aplicou. Aí nós tivemos inúmeros alagamentos, ruas que estourou a drenagem, que não suportou a pressão, e aí já levanta o asfalto também. E o interior basicamente é pontes, sim. Nós estamos com prejuízo aí, mas olha, incalculável. Eu agora à tarde passei a tarde inteira vistoriando o interior aí. Nós estamos com várias regiões com as pontes interditadas, o pessoal tendo que dar uma volta enorme para sair com os hortifruti e granjeiro, principalmente a região aí de Sebastopol, de Santa Isabel, de Barros Pimentel, toda aquela região ali que liga a Vila Cristina a Santa Lúcia, é onde nós estamos com os maiores problemas aí.
1: Prefeito, até para orientar geral, principalmente Caxias do Sul, prefeito, dá para fazer alguma coisa agora ou a gente tem que esperar alguns dias para dar uma amenizada até no solo, porque o perigo que se tem, a questão de reconstruir, de colocar a casa em dia, isso é um tempo que vai demorar bastante, certamente?
13: Não, na área urbana o pessoal hoje estava com uma pegada muito grande, a turma da Codeca, a Secretaria de Obras já estavam a todo vapor aí, porque nós precisamos devolver a trafegabilidade em algumas vias principais, onde tem linha de ônibus, estavam trabalhando para valer hoje de manhã. No interior nós já começamos o aterramento das cabeceiras de algumas pontes, porque isso aí traz um prejuízo incalculável para o nosso produtor. Ele tem que dar uma volta enorme para sair, principalmente os que costumam levar produto ao Ceasa de Porto Alegre. Nós estamos com a ligação de Santa Lúcia à Vila Cristina interrompida, a ponte nova, que é uma ponte bem alta, uma ponte bem estruturada, mas a água comeu uma das cabeceiras. Então, o rio vai uma violência assim que não dá para imaginar. E aquelas pontes antigas, que são pontes baixas, que a água então passa por cima, ela comeu as cabeceiras dos dois lados, né? E o pessoal já estava lá trabalhando hoje para começar a restabelecer, porque não dá para esperar. Um ou outro lugar a gente ainda não consegue chegar, porque tu tem que levar a máquina grande com carreta e não tem acesso para chegar até o local. Ou seja, foi forte a coisa. Eu acredito que pegou aqui todos os municípios aqui da região, o estado inteiro, porque onde a chuva não foi tão intensa, o pessoal teve ventos fortes. Nós, graças a Deus, aqui tivemos um pouco de granizo e não tivemos ventos muito fortes. Agora a chuva foi um absurdo, uma coisa assim que, olha, eu moro aqui em Caxias há 56 anos e eu não tinha visto uma chuva tão forte em 2 horas assim.
1: Infelizmente a gente teve perda de vidas, né? Esse que é o detalhe, até o pessoal trabalhando também, né?
13: É, imagina aquele senhor que caiu dentro da rede de drenagem. Querido, foi lá fazer uma coisa boa, limpar, né? Recolher, mas para ver a força, a violência da água dentro das redes, elas explodiram em várias ruas. A gente tá passando, levantou asfalto, aonde tinha uma fresta de cano, que esses canos mais antigos, às vezes é aquele sistema macho e fêmea, que ele não veda tão bem, aonde tinha uma fresta, essa água comeu por baixo. Então a gente inclusive tem que pedir o cuidado, os motoristas que andem com muita cautela, tem ainda muito buraco espalhado e muitos vão aparecer ao longo dos próximos dias com a trepidação dos veículos, por baixo a água comeu, então o risco de aparecer novos buracos de uma hora para outra no asfalto é muito provável, tem que ter cuidado. Então a gente recomenda cautela, andar devagar e principalmente à noite, muito cuidado.
1: Prefeito Odiló, muito bem pelas informações de forma oficial, a gente se coloca à disposição e uma grande semana, apesar, sei que é muito trabalho. Obrigado, prefeito.
13: Obrigado, Rogério, né? E minha solidariedade a todos os prefeitos, colegas aqui da região, porque todo mundo sofreu essa chuva, ela pegou uma região muito grande, os prejuízos são enormes. Mas vamos lá, com paciência, com resignação, a gente vai sair dessa também. Se Deus quiser.
1: Obrigado.
13: Abraço, Rogério. Todos os ouvintes da Espaço.
1: O senhor também, para sua família querida também, muito obrigado, prefeito Odiló de Domênico.

0: Maria, que está no sul do país, avança para estados do sudeste e centro-oeste.
1: Defesa Civil reforça orientações sobre os cuidados para quem vive em área de risco. Luana Karen.
2: Na tentativa de prevenir riscos à população, a Defesa Civil emite avisos, tendo como base boletins meteorológicos.
0: Qualidade de vida e acolhimento.
1: Agentes da Segurança Pública contam com serviço de atendimento psicológico online, gratuito e sigiloso. Gabriela Noronha.
3: Que a iniciativa oferece avaliação e aconselhamento psicológico, psicoterapia e acompanhamento psiquiátrico.
0: Hoje, na apresentação da Voz do Brasil, eu, Mariana Jungmann e Luciano Seixas.
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0: A Receita Federal vai liberar, a partir de amanhã, a consulta ao lote residual de restituição do imposto de renda.
1: Mais de 400 mil restituições vão ser pagas no dia 30 de setembro.
0: O lote residual contempla declarações transmitidas fora do prazo ou com pendências solucionadas pelos contribuintes.
4: Serão repassadas 412 mil restituições, com valor total que supera R$1,265 bilhão. O lote contempla as restituições de declarações feitas neste ano, transmitidas fora do prazo e com pendências que foram resolvidas pelos contribuintes. Também está neste lote as restituições residuais de exercícios anteriores. Os valores serão depositados no dia 30 de setembro, com prioridade para idosos, pessoas com deficiência e professores. Para consultar se a restituição está disponível, acesse gov.br/Receita Federal na aba Meu Imposto de Renda. Márcia Fernandes, para a Voz do Brasil.
1: De acordo com a Receita Federal, o pagamento da restituição é feito somente em conta bancária do titular da declaração.
0: Em caso de erro nos dados bancários, o órgão oferece serviço de reagendamento disponibilizado pelo Banco do Brasil em até um ano após a primeira tentativa de crédito.
1: E a Receita Federal divulgou um balanço com os dados de solicitações pelo Simples Nacional e pelo regime regular do IBS e da CBS.
0: Segundo o levantamento, até o dia 18 de setembro, o órgão registrou mais de 180 mil pedidos de adesão ao Simples Nacional. Já o regime regular dos novos tributos registrou 165 mil solicitações.
1: Do total de pedidos feitos pelo Simples ou para o Simples Nacional, cerca de 61 mil já foram aprovados.
0: A Receita alerta que quase 120 mil solicitações foram negadas, mas ainda estão no prazo legal de 30 dias para regularização das pendências.
1: Mais informações em gov.br/Receita Federal.
0: Profissionais de segurança pública de todo o país têm acesso ao atendimento psicológico gratuito e sigiloso pela internet.
1: O Escuta SUSP prevê a ampliação da capacidade de atendimento e reúne ações voltadas à saúde mental desses profissionais.
5: Desde 2024, agentes da segurança pública podem contar com o serviço de atendimento psicológico online, gratuito e sigiloso, o Escuta SUSP. Segundo dados do Ministério da Justiça e Segurança Pública, divulgados nesta terça-feira, mais de 50 mil atendimentos foram realizados em todo o Brasil, consolidando o projeto como uma das principais ferramentas de apoio à saúde mental desses profissionais. O coordenador clínico do Escuta SUSP, Michael Leone, explica que a iniciativa oferece avaliação e aconselhamento psicológico, psicoterapia e acompanhamento psiquiátrico.
6: A pessoa que chega nesse serviço, ela passou por uma triagem, ela foi encaminhada, ela foi instruída sobre como funciona esse serviço, e junto com esse serviço a gente tem dois outros serviços de apoio, que são a psiquiatria e o serviço de gerenciamento de terapia medicamentosa. Então todo esse arcabouço que foi construído, ele funciona de uma maneira muito complementar e ajuda a gente a compreender o paciente como um todo.
5: Foi lançado nesta terça-feira o painel Qualidade de Vida no Trabalho. A primeira publicação de dados sobre o tema reúne, entre outras informações, dados sobre o efetivo, as condições de trabalho das mulheres na segurança pública e os serviços de saúde mental e prevenção ao suicídio. Para o secretário nacional de segurança pública, Chico Lucas, falar sobre saúde mental entre esses profissionais é também fortalecer os serviços de proteção ao cidadão.
7: Então, a Escuta SUS e esse projeto é fundamental porque é a primeira vez que a gente capacita também o Ministério Público para que eles tenham conhecimento de como é a rotina de

0: verdade do policial e que a gente possa juntos combater tanto o autoextermínio, o suicídio que é tão grave entre as fileiras das polícias, mas também a violência policial.
1: Os profissionais do Sistema Único de Segurança Pública de todo o país podem se cadastrar e iniciar o atendimento especializado diretamente pelo portal oficial do Escuta SUSP no endereço gov.br/escutaSUSP. Para o público geral ou profissionais de outros setores que estejam passando por momentos de sofrimento psíquico, o Centro de Valorização da Vida, o CVV, segue prestando atendimento gratuito e apoio emocional 24 horas por dia através do telefone 188. Reportagem Gabriela Noronha.
2: Dicas do Enem.
3: Olá, meu nome é Ana Clara de Oliveira e a minha dúvida é melhor estudar sozinho ou em grupo?
4: A professora de português, Laíssa Rodrigues, vai responder.
5: As duas possibilidades são interessantes, tanto sozinho quanto em grupo. Sozinho porque às vezes você está em casa, né, tem uma maior concentração, só que essa troca de experiência, de conteúdo, de interpretação também é excelente, né, ali para você fazer com os colegas, até mesmo em intervalo de escola.
6: Meu nome é Rodrigo Nunes e eu queria saber como eu faço para revisar os conteúdos.
4: Quem dá a dica é a professora Laíssa Rodrigues.
5: Cada pessoa, ela vai ter uma forma de revisar, né, e fixar aquele conteúdo diferente. Só que eu acredito que somos muito visuais. Então você pode fazer mapa mental, você pode colocar cartões espalhados pela casa, pelo quarto, que aí ajuda mais a fixar o conteúdo e ficar preparado na hora da prova.
4: É isso aí, se prepare e acompanhe as nossas dicas toda terça-feira aqui na Voz do Brasil e também na radiogov.ebc.com.br. Pois é, e uma das provas que fazem o estudante quebrar a cabeça é a redação.
7: E não é por acaso, ela vale 1.000 pontos e pode fazer muita diferença na nota final, ajudando o candidato a conquistar uma vaga na universidade.
4: E para ajudar quem está se preparando, já está disponível a cartilha do participante, com orientações, critérios de correção e exemplos de textos.
8: O material reúne orientações sobre as 5 competências avaliadas e exemplos de redações do Enem 2025, o Exame Nacional do Ensino Médio, acompanhados de comentários que ajudam a entender os critérios de correção. O texto deve ser dissertativo, argumentativo, ter até 30 linhas e ser elaborado a partir do tema proposto, dos textos motivadores e dos conhecimentos do participante. Cada redação é corrigida por 2 avaliadores, que atribuem até 200 pontos em cada uma das 5 competências. Para a estudante de Brasília, Beatriz Cossio, de 17 anos, a redação é uma das partes mais difíceis da prova.
9: Você tem que estudar muito, tem que se dedicar muito e principalmente procurar artigos, né, procurar repertórios, colocar suas ideias no papel.
8: Para ela, o caminho é praticar.
9: A questão de prática, de você procurar, ler e você já ter na sua mente de uma forma que você consiga lembrar na hora da prova.
8: Assim como Beatriz, muitos estudantes têm dificuldade para colocar no papel o que pensam na hora do exame. O professor de redação, José Aguilera, orienta sobre como aproveitar os textos de apoio e os critérios de avaliação.
10: Faça a leitura tranquila, cuidadosa, atenta dos textos de apoio. Lembre-se, o critério básico, as 5 competências do Enem é aquilo que vai te orientar para uma escrita formal, argumentativa, coesão, coerência e, finalmente, a proposta de intervenção baseada nos direitos humanos. Seguindo isso, tua nota vai ser excelente.
8: A cartilha também alerta para situações que podem levar a nota zero, como fuga ao tema, texto com até 7 linhas e desrespeito à estrutura dissertativo-argumentativa. O material ainda tem versões específicas para participantes com dislexia, transtorno do espectro autista e para surdos ou pessoas com deficiência auditiva. E além das orientações para os participantes, o Enem envolve uma grande estrutura de preparação e aplicação, destaca Ricardo Cardoso, presidente substituto do INEP, Instituto Nacional de Estudos e Pesquisas Educacionais Anísio Teixeira, responsável pelo Enem.
11: A gente está falando de 5 milhões de inscritos participantes do exame. que vão estar realizando a prova em mais de 14 mil locais de aplicação, em mais de 1.900 municípios.
8: As provas do Enem 2026 serão aplicadas nos dias 8 e 15 de novembro. A redação será no primeiro dia de exame. A cartilha está disponível gratuitamente no portal do INEP, no endereço gov.br/INEP. Reportagem Pablo Mundim.
7: Samile Leão, de 21 anos, estudante de escola pública de Virginópolis, em Minas Gerais, foi aluna nota 1000 na redação e hoje cursa medicina na Federal do Estado.
4: E sabe como ela conseguiu? Estudando, fazendo simulados, inclusive durante feriados e encontros de família. Como ela conta?
12: Todo mundo via o tanto que eu estudava. Às vezes eu vinha pra cá num feriado, tinha festa de família, eu ia um pouquinho e já voltava pra casa pra fazer um simulado. Todo mundo via o tanto que eu realmente abdicava de muita coisa pra poder estudar. O que eu gostaria que as pessoas lembrassem quando elas conhecessem a minha história é de que é possível realizar nossos sonhos com dedicação e paciência. Com muito amor também, se rodear por pessoas que te fazem bem e que podem tornar o processo mais leve.
7: E o Ministério da Educação lançou um guia com informações e conteúdos para ajudar os estudantes nesta reta final para a prova do Enem.
4: O espaço reúne em um só lugar vídeos, tutoriais, dúvidas frequentes, além de informações oficiais para ajudar os participantes na preparação para as provas.
7: A seção Alunos Nota 1000 traz histórias de estudantes que alcançaram a nota máxima na redação, e na seção Enezeiros, os estudantes podem compartilhar rotinas de estudos.
4: O guia também conta com materiais pedagógicos produzidos pelo Ministério e disponibiliza o acesso a aplicativos gratuitos, como o MEC Enem, Idiomas e Livros.
7: Saiba mais em gov.br/MEC.
4: Empresas brasileiras afetadas pelas tarifas impostas pelos Estados Unidos ou por conflitos internacionais já podem solicitar financiamento ao BNDES, o Banco Nacional de Desenvolvimento Econômico e Social.
7: Os recursos podem ser utilizados, por exemplo, em capital de giro, compra de máquinas e equipamentos e investimentos para adaptação da atividade produtiva.
13: As empresas interessadas em obter financiamento na nova fase do Plano Brasil Soberano já podem dar entrada nos pedidos de crédito. A nova etapa do plano está atendendo empresas brasileiras que atuam em setores estratégicos para a balança comercial, além das empresas afetadas por tarifas comerciais impostas pelos Estados Unidos, por conflitos internacionais e pelo avanço de medidas protecionistas no comércio mundial. Como explica José Luiz Gordon, diretor de Desenvolvimento Produtivo, Inovação e Comércio Exterior do BNDES, o Banco Nacional de Desenvolvimento Econômico e Social.
14: São mais de 22 bilhões de reais para apoiar investimentos, para apoiar capital de giro, para quem quer exportar, aqueles empresários que estão sendo afetados pelo tarifaço, estão sendo afetados pela Guerra do Golfo, em setores estratégicos.
13: As empresas interessadas em obter crédito podem protocolar os pedidos de financiamento diretamente no BNDES ou nas instituições financeiras credenciadas. Reportagem André de Barros Lima.
4: Alface, cebola, batata e mamão ficaram mais baratos nas centrais de abastecimento do país.
7: É o que mostrou o levantamento mensal da Conab, referente a agosto.
4: E a comercialização de frutas aumentou, inclusive para o mercado externo.
15: Os preços da batata recuaram em torno de 11% em agosto nas centrais de abastecimento monitoradas pela Conab. Entre as hortaliças, as cotações da cebola e da alface também registraram queda na maior parte das capitais do país. Já os valores de comercialização da cenoura mantiveram-se estáveis em agosto. Os dados são do nono boletim hortigranjeiro divulgados pela Conab nesta terça-feira. A pesquisa também mostrou que a comercialização de frutas nas ceasas cresceu 4,5% no último mês. O mamão ficou mais barato em 70% dos locais monitorados, com queda de quase 11% em média. Melancia e laranja também registraram um leve declínio em agosto. Já a banana, por outro lado, foi a fruta com maior incremento na média mensal. De acordo com dados do Ministério do Desenvolvimento, Indústria, Comércio e Serviços, as exportações de frutas e hortaliças nos primeiros 8 meses do ano alcançaram 789 mil toneladas, com faturamento superior a US$ 1 bilhão. Natália Koslick, para a Voz do Brasil.
7: Reforço no estoque de grãos. Na última semana foram realizados 2 leilões pela Conab que vão garantir quase 200 mil toneladas de milho nos estoques públicos.
4: O objetivo é a prevenção a possíveis impactos do fenômeno climático El Niño, que pode comprometer o abastecimento e a oferta de grãos no país.
16: São mais de 190 mil toneladas de milho para abastecer estoques do programa de venda em balcão. A aquisição do cereal pela Conab é destinada para a formação de estoques como medida de prevenção a possíveis impactos do fenômeno El Niño. Segundo a ministra do Desenvolvimento Agrário, Fernanda Machiavelli, o reforço nos estoques públicos auxilia produtores rurais e criadores de animais.
17: Do lado garantindo a compra desses produtos pela agricultura, pelo agro brasileiro e pela agricultura familiar e ao mesmo tempo garantindo a oferta de insumos para quem cria animais no Nordeste e alimento para as populações que possam vir a ser afetadas por esse evento climático que afeta já o mundo todo.
16: A agricultura familiar vai fornecer a maior parte do milho adquirido pela Conab, 121 mil toneladas. As outras 70 mil toneladas do cereal foram compradas em ampla concorrência, incluindo produtores rurais, cooperativas e comerciantes. Silvio Porto, diretor-presidente da Companhia Nacional de Abastecimento, destacou o acompanhamento dos preços e do fornecimento de alimentos nas capitais do país.
18: Hoje nós temos informação de todo o Brasil, nós ampliamos sobretudo as capitais da região amazônica e as do Nordeste que faltavam. Então, esse é um instrumento de acompanhamento, de monitoramento que permite a gente ter uma série histórica que, de fato, a gente sabe como está o custo de vida, como está os preços dos alimentos em todas as capitais brasileiras, de norte a sul do Brasil.
16: A companhia também conta com um estoque de 300 mil toneladas de arroz para este ano. Para participar do programa Venda de Balcão e comprar dos estoques da Conab, o produtor deve se cadastrar no SICAM, o Sistema de Cadastro de Produtores Rurais. Os pedidos, pagamentos e agendamento de retirada são feitos de forma online pelo Balcão Digital da Conab. Reportagem Luciana Colares de Holanda.
7: Com previsões de mais tempestades no centro-sul do Brasil, a Defesa Civil reforça as orientações sobre os cuidados para quem vive em área de risco.
4: Os alertas são emitidos via celular por canais como SMS e WhatsApp.
19: Os 3 estados da região sul do país estão com alertas de perigo de tempestade e de ventos fortes. Na tentativa de prevenir riscos à população, a Defesa Civil emite avisos, tendo como base boletins meteorológicos. Tiago Molina, coordenador geral de monitoramento e alerta da Defesa Civil, explica que o cidadão deve ficar atento ao celular, principalmente se mora perto de áreas de risco.
20: A Defesa Civil Nacional trabalha em articulação com as defesas civis estaduais, municipais, para a emissão de alertas à população, alertas que chegam via mensagens WhatsApp, mensagens por SMS e também chegam por meio do Defesa Civil Alerta, que se utiliza da tecnologia de cell broadcast para fazer uma informação chegar até os celulares das pessoas.
19: Entre os riscos relacionados a eventos climáticos extremos estão deslizamentos de terra e inundações. A recomendação para quem mora próximo a áreas de risco é conhecer com antecedência possíveis rotas de fuga. Além das informações sobre o risco, alertas da Defesa Civil trazem dicas de autoproteção. O meteorologista do IMET, Roberto Baltazar, afirma que com o deslocamento da frente fria, estados do Sudeste e Centro-Oeste também entram em alerta.
21: Essa frente fria trouxe condições de tempestade para os estados do Rio Grande do Sul e Santa Catarina. Porém, o foco principal a partir do dia 22, hoje, terça-feira, é para a região do estado do Paraná, também trazendo condições de tempestade para o estado do centro-sul de São Paulo, oeste do Rio de Janeiro, estado do Mato Grosso do Sul e também as porções mais ao sul do Mato Grosso e do estado de Goiás.
19: Para receber alertas da Defesa Civil Nacional, é preciso se cadastrar pelo WhatsApp no número 61-2034-4611. As mensagens também podem chegar por SMS. Já para receber os alertas de nível severo ou extremo, não é preciso fazer cadastro. Basta estar em local com cobertura de celular. Neste caso, os avisos aparecem na tela do celular, acompanhado de uma sirene. Reportagem Luana Karen.
7: O ponteiro vira hoje às 9:05 da noite e dá início à chegada da primavera.
4: E com ela, a 20ª Primavera dos Museus, que abre espaço para todo mundo conhecer mais sobre cultura, história, ciência.
7: Museus de todo o país têm programação especial nesta semana.
4: A iniciativa reúne mais de 920 instituições e cerca de 2.700 atividades até domingo, dia 27.
7: Com o tema Museus para Todas as Pessoas, a programação busca ampliar o acesso a esses espaços com ações voltadas à inclusão, à acessibilidade e à participação dos diferentes públicos.
0: Museu também é lugar de descoberta, de encontro e de pertencimento. E esses espaços ganham uma programação especial em todo o país. É a 20ª Primavera dos Museus, promovida pelo IBRAM, o Instituto Brasileiro de Museus. Até domingo, dia 27, mais de 920 instituições participam da iniciativa. A programação busca aproximar ainda mais os museus das pessoas, como explica Fernanda Santana Rabelo de Castro, presidente do IBRAM.
1: São visitas, exposições, exibições cinematográficas que trazem a temática, mas que também trazem acessibilidade, também trazem inclusão. São atividades que constroem narrativas junto com os públicos, junto com os territórios.
0: Ao todo, são 2.700 atividades, entre exposições, oficinas, palestras, visitas mediadas e ações educativas em todo o país. O tema deste ano é Museus para Todas as Pessoas, uma oportunidade para quem já frequenta esses espaços e também para quem ainda não teve essa experiência. É o caso de Benjamin Carvalho de Souza, de 8 anos, que visitou um museu pela primeira vez. Entre tantas descobertas, uma chamou especialmente a atenção do menino, o aparelho conhecido como curvas de sino.
22: Aquele negócio que a gente bate nas bolas de vermelho versus azul, que a gente tem que bater pra gente ganhar ponto. Ele ensina coisas diferentes da sala de aula.
0: No SESI Lab, em Brasília, a experiência com estudantes mostra como a educação pode transformar a visita ao museu em uma oportunidade de descoberta. Mais do que observar objetos e exposições, a proposta é estimular a curiosidade, a participação e o aprendizado, explica Cláudia Ramalho, superintendente de cultura do SESI.
23: E aqui é um espaço que os professores também, além do trazer os seus alunos para se divertirem, é um espaço também de aprendizagem na prática daquilo que eles aprenderam, né, na teoria dentro de sala de aula.
0: A Primavera dos Museus também chama atenção para as barreiras que ainda afastam parte da população desses espaços. Acessibilidade, diversidade, representatividade e direito à memória fazem parte da discussão deste ano. E participar é simples. A programação está disponível na plataforma Visite Museus, no endereço visite.museus.gov.br. É possível pesquisar atividades por estado, cidade, data e instituição. É só escolher a experiência e descobrir um museu que pode estar mais perto do público do que se imagina. Com locução de Thaís de Araújo, reportagem Pablo Mundim.
4: E essas foram as notícias do governo federal.
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7: Fique agora com as notícias do Poder Judiciário e do Congresso Nacional. Boa noite.
4: Boa noite, até amanhã.
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2: Presidente do STF, Edson Fachin, diz que Poder Judiciário trabalha para dar mais segurança à negociação de precatórios.
3: Flávio Dino discute com autoridades a responsabilidade na aplicação de emendas parlamentares.
2: STJ vai promover audiência pública sobre advertência de glúten em embalagens de alimentos.
3: Boa noite, eu sou Leandro Bezerra.
2: E eu sou Walter Lima.
3: O Supremo Tribunal Federal realizou hoje audiência pública para discutir aspectos relacionados ao controle, à transparência e à responsabilidade na destinação de recursos públicos por meio de emendas parlamentares impositivas.
2: O debate ocorreu sob relatoria do ministro Flávio Dino e reuniu representantes de diferentes instituições, órgãos de controle, especialistas e entidades da sociedade civil.
3: Poder Judiciário tem trabalhado para dar mais segurança e transparência à negociação de precatórios do país.
2: Agora, em setembro, o Conselho Nacional de Justiça realizou uma audiência pública sobre o tema. Em agosto, o Supremo Tribunal Federal assinou uma portaria conjunta com o Banco Central para reforçar os mecanismos de proteção na transferência de precatórios. Marcela Luiza.
5: Precatório é o dinheiro que uma pessoa ou empresa tem direito a receber do poder público depois de ganhar uma ação judicial definitiva. Agora, em setembro, o Conselho Nacional de Justiça realizou uma audiência pública com representantes de diferentes setores com o objetivo de receber sugestões para melhorar a tecnologia e a forma de controle da transferência dos créditos dos precatórios. A audiência é fruto das atividades do grupo de trabalho criado pela portaria conjunta assinada pelo Supremo Tribunal Federal e pelo Banco Central do Brasil, o Bacen, em agosto deste ano. Na ocasião da assinatura do acordo, o presidente do STF do CNJ, ministro Edson Fachin, destacou que o objetivo é garantir mais transparência e segurança jurídica.
6: O objetivo dessa nova regulação, obviamente, não é impedir a circulação de créditos, mas sim de garantir que ocorra com transparência, segurança jurídica, rastreabilidade e proteção aos credores, especialmente aos credores em situação de vulnerabilidade.
3: O Superior Tribunal de Justiça vai realizar audiência pública para discutir se a informação contém glúten é suficiente nas embalagens de alimentos industrializados ou se deve incluir a advertência: o glúten é prejudicial à saúde dos doentes celíacos.
2: O evento será nesta quarta-feira, 23 de setembro, a partir das 14h. Fátima Uchoa.
9: Os debates vão incluir especialistas e representantes de entidades interessadas na causa celíaca e serão transmitidos ao vivo pelo canal do STJ no YouTube para qualquer pessoa acompanhar. A audiência pública foi convocada pelo relator do tema repetitivo 1343, ministro Ricardo Vilas Boas Cueva, para reunir informações que auxiliem na formação do precedente qualificado. As exposições abordarão aspectos médicos e científicos relacionados à doença celíaca, além de possíveis impactos regulatórios e econômicos da eventual exigência de advertência complementar nas embalagens de alimentos industrializados.
3: Começou nesta terça-feira no Tribunal Superior do Trabalho, em Brasília, um seminário sobre acessibilidade, inclusão e combate ao capacitismo.
2: O encontro reúne magistrados, servidores e especialistas e termina nesta quarta-feira. Simone Moura.
25: Durante o evento, foi entregue o Prêmio Justiça do Trabalho Acessível. Foram premiados 5 projetos nas áreas de atitude, gestão da acessibilidade, comunicação, tecnologia e serviços. Ao longo do dia, os debates trataram da política de acessibilidade e inclusão da justiça do trabalho e das barreiras enfrentadas pelas pessoas com deficiência. À tarde, a programação abordou a acessibilidade digital e documental e o papel das pessoas com deficiência na luta por direitos e inclusão. O seminário continua nesta quarta-feira com oficinas e novos debates sobre o assunto.
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3: A você uma boa noite.
2: Boa noite e até amanhã.
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11: Eu sou Humberto Pinheiro e estes são os destaques de hoje do Jornal do Senado, que começa agora. Projeto que cria a Semana do Pequeno Investidor está pronto para ser votado em comissão do Senado. Visita ao Congresso aproxima jovens do debate sobre aprendizagem profissional. Veículos de comunicação do Senado e da Câmara preparam cobertura especial das eleições. Boa noite. Está pronto para votação na Comissão de Educação e Cultura o projeto que cria a Semana Nacional do Pequeno Investidor. A proposta dedica a segunda semana de outubro à promoção de ações de educação financeira. Repórter Patrícia Oliveira.
12: O projeto que cria a Semana Nacional do Pequeno Investidor busca levar conhecimento básico sobre investimentos à população. Mostrar que qualquer pessoa pode começar a investir com segurança. Alertar contra fraudes e a complexidade do mercado de capitais e estimular o hábito de poupar e investir desde cedo. A proposta da senadora Jussara Lima, do PSD do Piauí, dedica a segunda semana de outubro para as ações educativas e foi debatida com especialistas em audiência pública no Senado. Para a economista Débora Maganha, o investidor nem sempre entende o que compra, com o risco de perdas pela ilusão de ganhos rápidos.
13: O brasileiro nunca foi ensinado a exigir duas coisas antes de colocar o dinheiro dele. A primeira é entender de onde vem o retorno e qual é o risco daquela operação. A segunda é compreender o que sustenta o investimento se tudo der errado.
12: O projeto recebeu relatório favorável dos senadores Alci Lucas, do PL do Distrito Federal, que defende a educação financeira nas escolas.
14: Quando eu era criança, a gente tinha aqueles cofrinhos para guardar as moedas, guardar na poupança. Então, isso tem que estar na educação. Desde criança, você tem que ensinar a poupar.
12: A proposta está pronta para votação na Comissão de Educação e Cultura.
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11: No dia 4 de outubro, os veículos de comunicação do Senado e da Câmara vão trabalhar de forma integrada na cobertura das eleições. Na Rádio Senado, a programação terá uma atenção especial à fase de apuração com uma transmissão independente. O sinal também poderá ser retransmitido pelas rádios parceiras em todo o país. A reportagem é de Yasmin Rodrigues.
27: A cobertura especial vai acompanhar o eleitor durante todo o domingo, desde o início da votação até a divulgação dos resultados. Rádio Senado, Rádio Câmara, TV Senado e TV Câmara, além das agências de notícias das duas casas, vão trabalhar de forma integrada com entradas ao vivo dos tribunais eleitorais e a participação de especialistas e consultores para explicar o processo eleitoral e analisar o cenário político. A cobertura também terá participação de jornalistas da Rede Legislativa de Rádio e Televisão, com repórteres das assembleias legislativas e das câmaras municipais de todo o país. A coordenadora geral da Rádio Senado, Leila Herédia, explica como foi preparada essa cobertura integrada e o que o ouvinte poderá acompanhar ao longo do domingo.
28: A nossa ideia é mostrar para o eleitor, para o ouvinte, para o telespectador, tudo o que acontece durante o dia em todas as etapas da eleição. A gente vai ter entrada ao vivo de todas as regiões do Brasil, com notícias atualizadas, informações de serviços, acontecimentos, as notícias mais quentes.
27: A partir das 5 da tarde, a Rádio Senado deixa o pau de transmissão e passa a fazer uma cobertura ao vivo de forma independente, justamente quando começa a apuração dos votos. O sinal estará liberado para ser retransmitido por qualquer emissora do país.
11: Os eleitores que pretendem usar o e-título para se identificar no dia da votação devem ficar atentos ao prazo para o primeiro acesso ao aplicativo. A Justiça Eleitoral orienta que o procedimento seja feito até 3 de outubro, sábado anterior ao pleito. A reportagem é de Luísa Mello.
1: Os eleitores que pretendem usar o e-título para se identificar no momento da votação devem registrar o primeiro acesso no aplicativo até 3 de outubro, sábado anterior ao pleito. A ação da Justiça Eleitoral tem como objetivo evitar a sobrecarga do aplicativo no dia da eleição, quando o download e o primeiro acesso serão interrompidos. O ministro Cássio Nunes Marques, presidente do Tribunal Superior Eleitoral, informa que notificações já foram enviadas aos eleitores por meio do e-título para promover as atualizações.
15: A Justiça Eleitoral iniciou o envio de notificações oficiais pelo aplicativo e-título. A iniciativa busca facilitar o acesso a informações importantes para o exercício do voto, como a consulta antecipada ao local e a sessão de votação. Reforçamos, portanto, a recomendação para que eleitoras e eleitores mantenham o aplicativo atualizado, façam o primeiro acesso e confiram seus dados com antecedência.
1: Para usar a versão digital do título de eleitor com fotografia disponibilizada pelo aplicativo, é preciso apresentar o e-título diretamente na tela do celular ou no tablet ao mesário no dia da votação. Não serão aceitas capturas de tela nem documentos sem foto. O aplicativo também disponibiliza a consulta do local de votação e outras informações importantes durante o período eleitoral.
11: Nas eleições deste ano, estão aptos a votar quase 2 milhões de eleitoras e eleitores com algum tipo de deficiência, o maior número já registrado pela Justiça Eleitoral. Para garantir a autonomia desse público, são adotadas medidas de acessibilidade, como a preferência na fila no dia da votação, o direito de ingressar na sessão eleitoral com cão-guia e o auxílio de uma pessoa de confiança que pode acompanhar o eleitor na cabine de votação. No entanto, o acompanhante não poderá estar a serviço da Justiça Eleitoral, de partido político, federação ou coligação. Na urna eletrônica é disponibilizado um sistema de áudio que orienta cada passo da votação para os eleitores com deficiência visual e a Justiça Eleitoral fornece fone de ouvido descartável. A urna tem ainda teclado em braille e intérprete de Libras exibido no canto inferior da tela. Para o senador Flávio Arnes, do PSB do Paraná, a acessibilidade durante todo o processo de votação é um direito. Na avaliação dele, é preciso garantir condições adequadas para que as pessoas com deficiência não encontrem dificuldades para votar.
16: Direito, voto, acessibilidade, não ter problemas no local, participar do processo, é um direito fundamental de todos, votas na construção da democracia e também da pessoa com deficiência.
11: Quarenta e cinco jovens do programa Aprendiz do Futuro de Lusiânia, em Goiás, visitaram o Congresso Nacional e conheceram de perto o trabalho de deputados e senadores. A visita aconteceu ao mesmo tempo em que o Senado analisa o Estatuto do Aprendiz, proposta que reorganiza as regras da aprendizagem profissional no país. Repórter Henrique Nascimento.
17: Conhecer onde as leis são discutidas fez parte da formação de 45 jovens do programa Aprendiz do Futuro de Lusiânia, em Goiás. Eles visitaram o Congresso Nacional e acompanharam de perto espaços que até então muitos conheciam apenas pela televisão ou pela internet. Para o instrutor Gabriel Fonseca, a experiência aproxima os jovens da cidadania e das decisões que fazem parte da vida deles.
18: A visita ao Congresso Nacional, ela possibilitou que os jovens compreendessem na prática que esses espaços fazem parte da vida deles e da construção da nossa sociedade.
17: No Senado, a aprendizagem profissional também está em debate. A Comissão de Assuntos Sociais aprovou o Estatuto do Aprendiz, que reorganiza as regras para a contratação e formação de adolescentes e jovens de até 24 anos. O texto mantém cotas entre 5 e 15% e dá prioridade a jovens em situação de vulnerabilidade. O senador astronauta Marcos Pontes, do PL de São Paulo, defendeu mais oportunidades para que os jovens desenvolvam habilidades ligadas às novas tecnologias.
19: E eles agora, em tempo de tecnologia, inteligência artificial, eles têm a capacidade de fazer muito mais que muito adulto aí, né? Tentando aprender inteligência artificial, você dá um negócio desse na mão de um jovem aí, ele destrincha esse negócio rapidamente.
17: O projeto ainda vai ser votado pelo plenário Judiciário do Senado.
11: Com trabalhos técnicos de Eliseu Caires, o Jornal do Senado fica por aqui. Acompanhe agora as notícias da Câmara dos Deputados. Boa noite e até amanhã.
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0: Proposta prioriza métodos de ensino específicos para pessoas com autismo.
4: Mercosul aprova acordo de cooperação educacional entre países do bloco.
5: Projeto de lei obriga instalação de brinquedotecas em delegacias da mulher.
7: Boa noite. Avança na Câmara a proposta que torna obrigatória a instalação de brinquedotecas em delegacias da mulher e em fóruns. O repórter José Carlos Oliveira tem os detalhes.
20: As comissões de defesa dos direitos da mulher e da previdência social, infância e adolescência aprovaram um projeto de lei que torna obrigatória a instalação de brinquedotecas em delegacias da mulher e em fóruns do país. A proposta do deputado Marques Beltrão, do União de Alagoas, tem foco no acolhimento de mães, crianças e adolescentes vítimas de violência nos espaços investigativos e da justiça. De acordo com o texto, as brinquedotecas deverão contar com atividades lúdicas e educativas e pelo menos um profissional habilitado para monitorar e adequar o espaço às necessidades das crianças. Uma das relatoras da proposta, a deputada Laura Carneiro, do PSD do Rio de Janeiro, ampliou o alcance da medida. Além de brinquedotecas, ela também prevê que as delegacias da mulher mantenham equipe multidisciplinar para atendimento às mulheres em situação de violência, como psicólogas, assistentes sociais, advogadas e pedagogas.
21: Nós já votamos aqui em todo um arcabouço jurídico que trata das crianças vítimas e testemunhas de crimes violentos. Criamos aí a escuta especializada e toda uma tecnicidade que tem que ser utilizada no Poder Judiciário. As brinquedotecas complementam essa lei. É muito importante que a criança e a mãe cheguem num ambiente, na hora da denúncia, né, da violência sexual, por exemplo, com algum tipo de acolhimento. E a brinquedoteca pode auxiliar essa criança nesse processo de oitiva.
20: Em outra alteração no texto, Laura Carneiro inclui na Lei de Diretrizes e Bases da Educação Nacional a previsão de que filmes nacionais e de conteúdos contra a violência doméstica e familiar passem a integrar o currículo complementar das escolas, com no mínimo 2 horas mensais. O texto original e as alterações ainda vão passar pela análise das comissões de Segurança Pública e de Constituição e Justiça. Da Rádio Câmara de Brasília, José Carlos Oliveira.
26: Segurança Pública.
0: Na Comissão de Segurança Pública, Alexandre Leite, do União de São Paulo, é relator do projeto que cria o Protocolo Nacional de Investigação de Crianças e Adolescentes Desaparecidos. O texto visa padronizar e agilizar as investigações desde o registro do desaparecimento.
22: O relatório de Alexandre Leite estabelece diretrizes para a atuação dos órgãos de segurança pública na busca por menores desaparecidos. A proposta também autoriza a divulgação imediata e georreferenciada de alertas em casos de risco à vida ou à integridade física da vítima.
0: Daiana Santos, do PCdoB do Rio Grande do Sul, apresentou o projeto que cria mecanismos de proteção e assistência integral às vítimas de crimes raciais. O texto prevê ações para evitar exposição indevida, constrangimentos e repetição desnecessária de depoimentos.
22: A proposta de Daiana Santos também determina que ocorrências com indícios de motivação racial sejam registradas como crimes raciais e não como crimes diversos. A iniciativa ainda assegura acompanhamento jurídico e prioridade na tramitação das investigações e dos processos.
0: Uma punição mais severa para o uso de drones em práticas criminosas é o que prevê proposta de Luiz Felipe de Orleans e Bragança, do PL de São Paulo. A ideia, segundo ele, é criar agravantes e ampliar penas em até 2/3 quando essa tecnologia for utilizada.
22: Luiz Felipe de Orleans e Bragança alerta para o avanço das facções que utilizam esses equipamentos no monitoramento policial, no transporte de armas e na entrega de insumos em presídios. Ele lembra que o texto não impõe restrição ao uso civil ou profissional dos drones.
0: Os deputados analisam o projeto de professora Marcivânia, do PCdoB do Amapá, que garante a transferência de servidoras públicas e empregadas da iniciativa privada em situação de violência doméstica para outras localidades como medida de proteção. O texto cria o Pacto Federativo de Proteção à Pessoa em Situação de Violência Doméstica e Familiar.
22: A matéria também cria um fundo nacional para custear as transferências e auxiliar financeiramente as vítimas, além de incentivos para empresas que aderirem ao programa. Professora Marcivânia explica que o objetivo é estabelecer mecanismos de cooperação entre os entes federados para viabilizar a medida.
0: A Câmara aprovou o projeto que estabelece o direito de indenização por dano moral nos casos de violência doméstica contra a mulher. A relatora do texto, Lídice da Mata, do PSB da Bahia, acredita que a medida amplia a proteção porque responsabiliza ainda mais os agressores.
2: Esse projeto, ele visa justamente fazer com que a mulher vítima da violência doméstica possa processar, ela possa ser recompensada financeiramente pelos danos morais à sua imagem. Então, ela reforça a condenação do agressor e ela reforça, portanto, a luta da vítima para combater esta violência.
22: Lídice da Mata argumenta que a violência doméstica provoca consequências que vão além das agressões físicas, atingindo a saúde mental e a dignidade das vítimas. Para ela, a proposta fortalece a Lei Maria da Penha e amplia os mecanismos de proteção às mulheres.
26: Relações Exteriores.
0: A representação do Mercosul aprovou um acordo para cooperação educacional entre os países do bloco. A repórter Maria Neves explica as medidas propostas.
3: A representação brasileira no Parlamento do Mercosul aprovou o acordo para reconhecimento de estudos e títulos de ensino superior técnico profissional, tecnológico, artístico e de formação de professores entre os países do bloco. Como ressaltou o relator, deputado Vermelho do PL do Paraná, o texto estabelece apenas princípios gerais e diretrizes para a cooperação. A implantação do reconhecimento mútuo dos diplomas ocorrerá depois que os ministros da Educação do Bloco aprovarem mecanismos como as tabelas de equivalência das disciplinas cursadas. Na opinião do deputado Vermelho, essa previsão garante mais estabilidade para a cooperação educacional entre os países.
6: Ao atribuir à reunião de ministros da Educação a elaboração das tabelas de equivalência, dos instrumentos de reconhecimento e do mecanismo de implementação. O acordo prestigia os órgãos especializados do bloco e institui mecanismos permanentes de atualização de seus procedimentos, conferindo maior estabilidade e previsibilidade à cooperação regional em matéria educacional.
3: Vermelho defende ainda que a cooperação educacional vai favorecer a formação de recursos humanos, fortalecer as redes acadêmicas regionais e contribuir para o desenvolvimento científico, tecnológico e social dos países participantes.
6: É a oportunidade da integração dos nossos professores, dos nossos mestres com os países membros. Tendo a oportunidade de um professor de matemática lá de Foz do Iguaçu dar aula no Paraguai, dar aula na Argentina, no Uruguai e assim vice-versa. Eu acho que isso a gente passa a uniformizar ainda mais a questão educacional do Mercosul.
3: Para o presidente da representação brasileira no Parlamento do Mercosul, deputado Arlindo Quinalha, do PT Paulista, o mecanismo de cooperação educacional vai ser especialmente importante para estudantes brasileiros de medicina que se formam nos outros países do bloco. O parlamentar ressaltou que hoje, muitas vezes, esses profissionais encontram grande dificuldade para o reconhecimento do diploma estrangeiro. Da Rádio Câmara de Brasília, Maria Neves.
26: Ciência e tecnologia.
8: Adriano do Baldi, do PP de Goiás, é um dos signatários do requerimento de criação de uma frente parlamentar mista que visa fortalecer o programa espacial brasileiro, garantindo mais recursos e segurança jurídica para o setor.
0: Adriano do Baldi defende o apoio à Agência Espacial Brasileira por considerar a área estratégica para a soberania nacional e como vetor científico e tecnológico capaz de impulsionar a economia espacial e o desenvolvimento sustentável do país.
26: Educação.
8: Passou em mais uma comissão da Câmara proposta que prioriza o uso de métodos de ensino específicos para pessoas com autismo. A reportagem é de Mônica Tati.
9: O diagnóstico precoce e métodos de ensino específicos para pessoas com transtorno do espectro autista deverão ser priorizados. É o que prevê projeto aprovado pela Comissão de Educação da Câmara dos Deputados. O relator na Comissão de Educação, o deputado Tarcísio Mota, do PSOL do Rio de Janeiro, acatou a sugestão da Comissão de Defesa dos Direitos das Pessoas com Deficiência, que alertou que já existem mecanismos para reconhecer a diversidade no processo educacional na LDB, a Lei de Diretrizes e Bases da Educação. Tarcísio Mota considera que a alteração se enquadra melhor na Política Nacional de Proteção dos Direitos da Pessoa com Transtorno do Espectro Autista, que estabelece a promoção e incentivo à formação continuada dos profissionais da educação para a educação especial inclusiva. Mota também reforça a necessidade de suporte pedagógico nas salas de aula do ensino regular.
10: A Política Nacional de Educação Especial Inclusiva orienta os sistemas de ensino para garantir a escolarização de estudantes com deficiência, transtornos do desenvolvimento e altas habilidades ou superdotação em classes comuns do ensino regular, mediante suporte pedagógico adequado e práticas educacionais inclusivas. Nesse contexto, a formação inicial dos profissionais de educação constitui elemento central para a efetivação das políticas de inclusão escolar, especialmente no que se refere à adoção de metodologias pedagógicas acessíveis, estratégias de ensino diversificadas e instrumentos de apoio capazes de responder às diferentes necessidades educacionais dos estudantes.
9: O projeto que prevê métodos adequados de ensino para pessoas com transtorno do espectro autista aguarda a apreciação da Comissão de Constituição e Justiça. Se for aprovado, segue para votação no Senado Federal. Da Rádio Câmara de Brasília, Mônica Tati.
26: Economia.
0: Rui Carneiro, do Podemos, da Paraíba, apoia a proposta que altera o cálculo do IPVA e estabelece limites para despesas da administração pública. O texto prevê que o IPVA seja calculado com base no peso do veículo e também limita os gastos com publicidade institucional a 0,1% da receita corrente líquida dos entes federados.
8: Rui Carneiro defende um teto de 1% sobre o preço de venda do automóvel para o IPVA e a criação de limites para o orçamento do Poder Legislativo e dos Tribunais de Contas. Na visão dele, a medida aumenta a previsibilidade tributária e contém os gastos públicos.
0: Valdemar Oliveira, do Avante de Pernambuco, apresentou o projeto que permite deduzir do imposto de renda despesas com assistência veterinária para animais de estimação. De acordo com o autor, a medida incentiva os cuidados com a saúde dos animais, reduz o abandono e estimula a formalização do setor.
8: A proposta de Valdemar Oliveira é estabelecer limite anual de até R$5.000 por contribuinte para o benefício. O texto prevê ainda a dedução de gastos com consultas, exames, cirurgias, medicamentos, vacinas e planos de saúde veterinários, mediante comprovação das despesas.
26: Consumidor.
0: Beto Pereira, do Republicanos de Mato Grosso do Sul, apresentou projeto que obriga as prestadoras de telecomunicações a retirar, em até 30 dias após o cancelamento do contrato, os equipamentos instalados na residência do assinante. Pela proposta, a retirada deve ser feita sem custos para o consumidor.
8: Beto Preto incluiu no texto que a rescisão contratual deverá ser processada após o prazo de 30 dias, independentemente da devolução dos aparelhos. Na visão do parlamentar, a medida busca reduzir transtornos aos consumidores e tornar mais ágil a troca de prestadoras de serviço.
26: Desenvolvimento Regional.
0: Sérgio Brito, do PSD da Bahia, considera importante ampliar o debate sobre a criação de municípios no Brasil. Ele argumenta que a discussão deve levar em conta o projeto que estabelece regras para a emancipação, incorporação, fusão e desmembramento de municípios.
12: Por isso, Sérgio Brito propõe a participação de representantes do governo, de entidades municipalistas e de especialistas no tema. O deputado ressalta que o objetivo é aperfeiçoar as regras para reorganização territorial e fortalecer o desenvolvimento regional e o pacto federativo.
0: Projeto de Félix Mendonça Júnior, do PDT da Bahia, cria o Programa Nacional de Desenvolvimento da Cacauicultura e do Chocolate Artesanal. A proposta reduz impostos federais e simplifica regras ambientais e sanitárias para agroindústrias cacaueiras.
12: O texto cria ainda um fundo para fortalecer a cadeia do cacau e do chocolate de origem. Segundo Félix Mendonça Júnior, a medida amplia a competitividade do Brasil, hoje o sexto maior produtor mundial, no mercado global que movimenta mais de 130 bilhões de dólares ao ano.
26: Saúde.
0: Antônio Andrade, do PSDB de Tocantins, defende a aprovação de projeto que cria o Programa Nacional de Vacinação Inclusiva para pessoas com deficiência e com autismo. A proposta prevê atendimento prioritário, ambientes adaptados e possibilidade de vacinação domiciliar.
12: Relator da matéria na Comissão de Saúde, Antônio Andrade recomenda que o programa seja incorporado às regras nacionais de imunização. O texto também prevê capacitação dos profissionais de saúde e materiais acessíveis para orientar pacientes e familiares.
26: Direitos humanos.
0: A Câmara aprovou regras para a comunicação ao Conselho Tutelar de Atendimentos de Saúde à Criança. A repórter Paula Bittar nos conta como deve funcionar.
13: A Comissão de Constituição e Justiça da Câmara aprovou um projeto que exige a definição de hipóteses objetivas que obrigam a comunicação ao Conselho Tutelar por profissionais de saúde de casos envolvendo crianças e adolescentes. A medida busca evitar que a notificação dependa apenas da avaliação subjetiva do profissional. De acordo com o texto aprovado, os gestores do Sistema Único de Saúde deverão definir as hipóteses específicas em que a comunicação será obrigatória. As informações enviadas às autoridades e os prontuários e fichas de atendimento devem ser mantidos em sigilo. Atualmente, o Estatuto da Criança e do Adolescente determina que a suspeita ou a confirmação de castigo físico, de tratamento cruel ou degradante e de maus tratos contra criança ou adolescente seja informada ao Conselho Tutelar. A proposta que exige a definição de hipóteses objetivas que obrigam a comunicação ao Conselho Tutelar por profissionais de saúde de casos envolvendo crianças e adolescentes já pode seguir ao Senado. Da Rádio Câmara de Brasília, Paula Bittar.
12: Capitão Alberto Neto, do PL do Amazonas, critica o veto presidencial à proposta que prevê a distribuição gratuita do cordão de girassóis pelo SUS. Ele argumenta que a medida garante inclusão e dignidade para pessoas com condições não visíveis.
14: Ao enxergar o cordão de girassóis, você vai ter empatia e vai entender que aquela pessoa precisa sim de prioridade. Isso tem facilitado e tem dado inclusão mais a essas pessoas que têm deficiências não visíveis. E o que nós fizemos, uma nova lei, que foi distribuir esses cordões de girassóis pelo SUS. E o governo federal veta essa lei, alegando questões orçamentárias. O custo é muito, muito baixo.
0: Na opinião de capitão Alberto Neto, a distribuição gratuita do cordão amplia o acesso das pessoas ao símbolo de identificação, o que, segundo ele, favorece o atendimento prioritário e a inclusão. Para o deputado, o impacto financeiro da medida é irrelevante diante do seu papel social.
26: Previdência.
12: Marreca Filho, do PRD do Maranhão, defende a aprovação de projeto que assegura a revisão humana sobre decisões automatizadas que neguem, suspendam ou reduzam benefícios de pessoas em vulnerabilidade. Autor da proposta, ele explica que a análise deve ocorrer antes de a medida produzir efeitos.
0: O texto de Marreca Filho também determina que o cidadão seja informado em linguagem simples sobre o uso da inteligência artificial e os principais critérios considerados na decisão. A matéria ainda estabelece canais acessíveis para contestação por meios não digitais.
26: Últimas notícias.
1: O jornal Câmara dos Deputados chega a Sete Lagoas, em Minas Gerais, amanhã para mais uma gravação itinerante da Voz do Brasil nos estúdios de emissoras da Rede Câmara de Rádio.
15: Lado a lado, um âncora da Rádio Câmara de Brasília e um âncora da emissora local vão apresentar as notícias relacionadas aos deputados federais. O programa gravado em Sete Lagoas irá ao ar na próxima sexta-feira, dia 25.
1: Termina agora o Jornal Câmara dos Deputados, produzido pela Rádio Câmara, com trabalhos técnicos de Wellington Teles e apresentação de Val Monteiro e Luciana Vieira. Uma boa noite para você.
15: A Voz do Brasil está de volta amanhã. Boa noite.
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8:02, começa agora a Noite na Espaço. Eu sou Gustavo Colferay, desde já, muito obrigado pela sua companhia. Vamos juntos até a meia-noite com muita música boa, muita informação aqui na Espaço FM. Nessa terça-feira, 22 de setembro, tempo tá parcialmente nublado aqui em Farroupilha. Hoje, 8 graus é a temperatura. 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

muito bom ter a sua companhia aqui na Rádio dos Melhores Ouvintes. Abrindo a noite, né? Espaço com Eden Drops. 8:03. Muito boa noite. 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
1: 8h31, a noite na Espaço dessa terça-feira tá apenas começando, já começamos no ritmo muito bom e vai assim até a meia-noite. Você participa comigo, conversa, manda seu recado, seu WhatsApp, se não tem salvo no celular, anota aí, é 549-9611-1971. Um intervalo agora, na sequência, muito mais aqui na Espaço FM, a rádio dos melhores ouvintes. 8h31, voltamos já.
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1: 8h36, estamos de volta com a Noite na Espaço, no oferecimento Energia Esportes e Boutique Animal. 8 graus nesse momento a temperatura aqui no centro de Farroupilha. Previsão acertou em cheio, né? Acabou aquela chuva, ainda bem, apesar de todo o transtorno, os estragos e infelizmente as tragédias que aconteceram aqui na região, especialmente em Caxias do Sul. O sol voltou a aparecer, mas com muito frio. Daqui a pouco, inclusive, tem a troca da estação. Deixa eu conferir aqui quando que começa certinho a primavera. Vai ser às 9:00 da noite, a troca da estação, às 9:05. Daqui a pouquinho, então, começa a nova estação, um dia frio, mas a promessa é esquentar. Daqui a pouquinho a gente passa as informações do tempo. 8h37, essa dica é importante, nunca guarde uma roupa se ela ainda estiver úmida. Mesmo uma pequena quantidade de umidade pode favorecer mofo e mau cheiro. Depois de lavar, deixe a peça secar completamente, de preferência em um local bem ventilado, antes de colocá-la no armário. Uma dica, Johnny Lantejola e Pepe Apanha, Centro Automotivo, telefone 3261-2743, facebook.com/JohnnyLantejola. Site da Espaço, cerca de 20 famílias ficam ilhadas após queda de pontilhão na comunidade 7 de setembro, no interior de Farroupilha. Colisão registrada no Trevo da Santa. Prefeitura de Farroupilha inicia mais um curso voltado a jovens que buscam o primeiro emprego. Prefeitura segue trabalhando na recuperação de vias do interior após fortes chuvas em Farroupilha. Moradores reforçam pedido por melhoria na infraestrutura da Vila Jansen. A tragédia da dupla com Renner, a grandes sucessos, a trajetória de Rick no sertanejo. O corpo dele foi encontrado hoje, dele e das outras 4 pessoas que morreram na queda de um helicóptero em Santa Catarina. Esses e outros destaques, site, aplicativo e redes sociais, Facebook, Instagram, Espaço FM. 8h39, oportunidade de emprego. A empresa Irving Carlos Barbosa, uma empresa do grupo Stanley Black e Decker, contrata operadores de produção, operadora de máquina. A empresa oferece restaurante no local, transporte, plano de saúde nacional, 100% pago pela empresa, inclusive para dependentes legais, plano odontológico, cartão farmácia, seguro de vida, participação nos resultados e loja virtual com produtos do grupo Stanley Black & Decker. De segunda a sexta, turnos diurno e vespertino, salário compatível com a função, ex-funcionário e aposentados por tempo de serviço são bem-vindos. Interessados em entregar currículo diretamente na portaria da empresa, na Avenida Presidente Kennedy, número 1049, bairro Aurora, Carlos Barbosa, ou encaminhar para o WhatsApp da empresa no número 98149-3738. 20 minutos faltando para as 9, 8 graus em Farroupilha. Vamos com música na Espaço, chegando Zé Ramalho.